0: mercado de hidrogênio de baixa emissão de carbono no país. O decreto prevê a estruturação do Sistema Brasileiro de Certificação de Hidrogênio.
1: Plano Nacional de Logística orienta o planejamento da infraestrutura de transportes para as próximas décadas.
2: O documento destaca a integração como um dos principais desafios. Pablo Mundim.
3: O plano reúne 31 eixos prioritários para os próximos 24 anos. São 12 rodoviários, 8 ferroviários, 4 aquaviários e 7 intermodais, que combinam diferentes formas de transporte.
1: E ainda, a Agência Nacional de Proteção de Dados suspende por 3 dias a funcionalidade de transmissão ao vivo do Discord.
2: A ação faz parte do processo que apura falhas na proteção de crianças e adolescentes no ambiente digital. Thaís de Araújo.
4: A suspensão será mantida até que a empresa comprove a adoção de medidas técnicas de segurança e de governança que sejam adequadas para proteger os menores de 18 anos.
1: Hoje, na apresentação da Voz do Brasil, Mariana Jungmann e Luciano Seixas.
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1: Foram regulamentados 4 decretos na área de energia e transição energética.
2: Entre as medidas está a regulamentação das atividades de captura e armazenamento de carbono e também a abertura do mercado livre de energia.
1: Os detalhes você vai ouvir agora na reportagem de Graziele Bezerra.
0: Um dos decretos assinados nesta quarta-feira regulamenta o uso de tecnologias de captura e armazenamento de carbono. A medida contribui para a redução das emissões de gases de efeito estufa e para tornar o Brasil um país carbono negativo, como explica o ministro de Minas e Energia, Alexandre Silveira.
5: Capturar o carbono, colocá-lo onde é possível colocá-lo de forma segura, nas rochas, e tornar a produção de petróleo e a produção de outros biocombustíveis com captura e estocagem negativa de carbono.
0: Outro decreto estimula a produção e consumo de combustível sustentável de aviação no país. O ministro Silveira também anunciou a regulamentação da abertura do mercado de energia, permitindo que consumidores de baixa tensão escolham seu próprio fornecedor de energia elétrica, o que alcança consumidores residenciais, pequenas indústrias e comércios.
5: Até dezembro de 27, todo comércio e toda indústria poderá escolher de quem comprar energia. E até novembro de 28, todos os consumidores brasileiros.
0: Também foi regulamentado o mercado de hidrogênio de baixa emissão de carbono no país. O decreto prevê a estruturação do Sistema Brasileiro de Certificação de Hidrogênio, que tem como objetivo comprovar o desempenho ambiental do hidrogênio em comparação com outros combustíveis. Reportagem Graziele Bezerra.
2: Estradas, portos, aeroportos e hidrovias. Um documento aponta os principais desafios no modal de transportes do Brasil.
1: O Plano Nacional de Logística mapeia problemas atuais, prevê demandas que devem crescer e aponta onde a infraestrutura de transportes precisa avançar em até 2025.
3: O plano reúne 31 eixos prioritários de transporte para os próximos 24 anos. São 12 rodoviários, 8 ferroviários, 4 aquaviários e 7 intermodais, que combinam diferentes formas de transporte. Outros 11 eixos integram um banco de projetos para estudos futuros. Com 112 objetivos prioritários, o Plano Nacional de Logística identifica problemas que precisam ser enfrentados hoje, demandas que podem crescer até 2050 e oportunidades de desenvolvimento regional. O plano também identifica a necessidade de ampliar o uso de ferrovias, hidrovias e cabotagem, e de melhorar a integração entre diferentes modos de transporte. Entre os desafios estão os gargalos para o transporte de produtos importantes para a economia brasileira, como soja, milho e carnes. O ministro de Portos e Aeroportos, Tomé Franca, defende novos modais para ampliar o escoamento.
6: O grande gargalo do setor portuário hoje não é mais a sua capacidade, mas o acesso aos portos para que a gente possa ter maior eficiência. A gente precisa integrar esses modos de transporte. Portanto, eu acho que o PNL ele aponta para esse futuro da infraestrutura brasileira.
3: Hoje, as rodovias respondem por mais da metade do transporte de cargas e o setor emite cerca de 217 milhões de toneladas de CO2 por ano. O ministro dos Transportes, Jorge Santoro, explica que o PNL vai ser o principal instrumento de transformação do setor para a próxima geração.
7: Então, isso é um investimento que tem um efeito multiplicativo na economia muito relevante, muito importante. E a gente, com esse PNL, está procurando propor um olhar diferente para o país nos próximos anos.
3: O documento foi elaborado pelos Ministérios dos Transportes e de Portos e Aeroportos, com participação dos estados, do setor produtivo, da sociedade civil e de especialistas. Reportagem Pablo Mundim.
1: Como a gente ouviu na reportagem de Pablo Mundim, o Plano Nacional de Logística prevê ações até o ano de 2050. Cerca de 5.300 empresas brasileiras foram diretamente afetadas pelas novas tarifas de importação anunciadas pelos Estados Unidos contra o Brasil.
2: Para ajudá-las a enfrentar as dificuldades causadas pela perda do mercado norte-americano, a Agência Brasileira de Promoção de Exportações, Apex Brasil, anunciou uma série de ações.
1: Elas envolvem atendimento individualizado para encontrar outros países compradores e auxílio para adaptação a novos mercados.
2: Mais cedo, eu conversei com o presidente da Apex Brasil, Laudemir Miller, sobre essa atuação. Acompanhe. Presidente Laudemir Miller, um prazer ter o senhor com a gente aqui na Voz do Brasil. Seja bem-vindo. Então, vamos falar para a gente, explica para a gente, por favor, sobre esse plano de diversificação de exportações. O que, que é essa nova estratégia criada pela Apex para ajudar as empresas que foram afetadas pelas novas tarifas dos Estados Unidos?
8: Oi, Mariana, um prazer estar aqui. É um plano de socorro, de atendimento às empresas que estão sendo impactadas pelo aumento de tarifas pelo governo americano. Nós temos hoje vários setores, mais de 2 mil produtos estão com tarifas elevadas. Você imagina que de uma hora para outra o empresário brasileiro está enfrentando um imposto a mais, uma tarifa a mais de 40%. Então, nós vamos apoiar diretamente as empresas brasileiras, vamos trabalhar com 5.300 empresas para que essas empresas, o empresário, possa encontrar, ficar frente a frente com o comprador internacional do mercado dele, né, do produto dele, em mercados alternativos. Então, é isso que a gente vai fazer. Nós vamos fazer isso por meio de feiras internacionais, rodadas de negócios, trazer compradores ao Brasil, e o nosso objetivo é realmente fazer com que, apoiar esses empresários para que eles diversifiquem, encontrem um novo caminho, encontrem um novo mercado.
2: Pois é, o senhor mencionou aí 5.300 empresas, né, afetadas, que podem ser ajudadas por esse novo plano. São 35 setores econômicos. Quais são esses setores, presidente? Onde é que o problema é mais grave? E o plano, ele tem mecanismos aí para priorizar alguns setores onde, entre esses 35, onde o problema seja ainda pior?
8: Nós vamos atender a todas as empresas impactadas, né? 5.300 empresas, todas as empresas impactadas pelo tarifaço. Claro que a gente tem algumas prioridades, são setores que estão sofrendo mais, né? Porque a gente tem muitas empresas, por exemplo, do setor de rochas, que pega muito, né, aí a região do Espírito Santo, que os Estados Unidos é o mercado principal. A gente tem o setor de madeira, que pega a região sul, que os Estados Unidos é o mercado principal. Móveis, a gente tem calçados, têxteis, enfim, de várias regiões do Brasil. Nós vamos priorizar estes setores numa estratégia também setorial. A Apex Brasil, que é a Agência Brasileira de Promoção de Exportação, nós temos uma parceria com 29 entidades setoriais, empresariais, que estão conosco nessa nesse grande movimento, né, de apoiar essas empresas. Então, a gente tem prioridade, mas nós vamos atender todas as empresas, cada uma delas individualmente. E aí, Mariana, até para as empresas, né, as pessoas que estão ouvindo a Voz do Brasil e acompanhando a gente, o Brasil, neste mês de julho, nós exportamos 35 bilhões de dólares. E de janeiro a julho, a balança comercial brasileira já registra 220 bilhões de dólares de exportação. Ano passado, nesse período, a gente estava em 200 bilhões. E o que está acontecendo, né? Nós temos, portanto, 20 bilhões a mais em relação ao ano passado. Nós caímos a exportação para os Estados Unidos em 3 bilhões de dólares, mas nós tivemos um aumento para a Europa de 3,1 bilhões de dólares. Para a Índia, que é um mercado que agora a gente está tracionando mais nossas exportações, nós crescemos 2 bilhões e 700 milhões. Nós crescemos 11 bilhões e 300 milhões para a China. Então, a exportação brasileira está num caminho muito importante. A gente já tem um superávit da balança comercial no Brasil deste ano, nessa metade do ano, de 50 bilhões de dólares, mas tem setores que estão sofrendo com o mercado americano. Então, nós estamos num movimento geral para trabalhar a diversificação das exportações brasileiras com um foco específico nas empresas que estão sendo afetadas. E a gente vai trabalhar com vários mercados. Vamos trabalhar com o Canadá, com o México, a gente vai trabalhar a África, vamos trabalhar com a Europa, que a gente tem esse acordo tão importante, com a Alemanha, vamos trabalhar com a Ásia principalmente, né? Não só China, mas Filipinas, Indonésia, Malásia, Singapura, que a gente acabou, que o Brasil acabou de assinar um acordo. Então é um grande movimento de ampliação das exportações do Brasil, de diversificação das exportações brasileiras, mas principalmente, sabe, Mariana, para pegar na mão, para atender aquele empresário que de uma hora para outra está enfrentando um imposto de 40%. É para esse empresário que é esse plano. E o que, que a gente vai fazer? Nós vamos colocar compradores internacionais do produto dessa empresa frente a frente para que ele possa negociar. E a gente vai fazer isso, inclusive, com isenção de taxa. Nós não vamos cobrar os serviços que geralmente a Apex Brasil cobra, né? A gente tem algum subsídio, mas dessa vez a gente vai fazer com uma isenção total de taxa para esses setores, porque realmente as empresas estão precisando. E ainda mais, muitos empresários nos falam assim, mas eu estava preparado para os Estados Unidos.
9: Sim, inclusive, uma alegação, né? Ah, é um mercado específico, eu tinha que vender para a demanda da forma como eles apresentam. É possível adaptar isso para outros mercados?
8: Muitos, por exemplo, falam assim, ah, mas a minha máquina, ela está certificada para o mercado americano, né? O meu produto tem uma certificação específica, eu fiz uma adaptação, eu mudei minha embalagem, seja específico para os Estados Unidos. Nós vamos poder atender também essas empresas, inclusive com apoio financeiro para a certificação, para a mudança de embalagem no valor de até 40 mil reais. Então, as empresas que trabalharem com a Apex Brasil, que se inscreverem, que entrarem nesse nosso plano de diversificação, vão ter uma série de medidas de estar frente a frente com um comprador internacional, mas também de se preparar. E o empresário vai poder ele buscar uma certificação, vai poder ele, por exemplo, fazer uma adaptação no produto, e aí a gente vai ter uma metodologia, inclusive, de fazer um ressarcimento de até 40 mil reais para realmente a gente trabalhar nos próximos 12 meses para que essas empresas encontrem um novo mercado. Nós não queremos e não vamos, Mariana, abandonar os Estados Unidos. Estados Unidos é um mercado muito importante, nós vamos continuar trabalhando nos Estados Unidos junto com as empresas brasileiras, inclusive junto com as empresas americanas. Nós temos um escritório, a Apex Brasil tem um escritório em Washington, onde nós vamos trabalhar para que o setor privado estimule, negocie um aumento das isenções. Nós queremos que mais produtos brasileiros fiquem isentos. Os produtos já isentos, nós queremos aumentar a nossa participação no mercado americano. Mas o nosso ponto principal agora é diversificar as exportações brasileiras e pegar na mão, apoiar esses empresários que estão sofrendo com esse aumento de tarifa repentina, né? O que muda os negócios, muda toda a estratégia. E a Apex Brasil, a Agência Brasileira de Promoção de Exportações, junto com 29 entidades do setor privado brasileiro, vão trabalhar a partir de hoje já, junto com as empresas, para que elas possam encontrar um novo mercado e seguir as exportações.
9: Presidente, o senhor mencionou até um atendimento individualizado que vai ser feito com as empresas, né? Ou seja, cada uma sendo atendida na sua especificidade. Exato. Os empresários, então, que estiverem, né, esses 5.300 empresários que estiverem interessados em receber esse apoio da Apex Brasil, como é que eles devem proceder? Onde eles podem procurar informação? Como é que eles podem acessar a Apex?
8: Eles podem procurar diretamente a Apex Brasil, que é apex.com.br. Então a gente já está preparado para atender essas empresas, e o atendimento é individualizado, Mariana. Sabe por quê? Porque cada empresa tem a sua realidade, tem o seu produto, tem a sua estratégia, tem a sua maturidade. Então nós vamos atender uma por uma, montar uma estratégia para o seu produto, produto, para um mercado alternativo. A gente tem uma base de inteligência muito importante de oportunidades de, dos mercados internacionais para cada um desses produtos, mas também toda uma estratégia com 29 entidades do setor. Então, a empresa também pode procurar a sua entidade. Empresa de calçado, de móveis, de plástico, enfim, de 29 setores que a gente está... Que nós estamos trabalhando nessa parceria, nesse grande movimento, nesse esforço extraordinário. Toda a nossa equipe tá mobilizada. É a hora de a gente se unir para diversificar as exportações brasileiras, para apoiar os nossos empresários que tanto trabalham, que têm orgulho do seu produto. A exportação muitas vezes é um sonho para o empresário, né? E esse sonho, em alguns casos, está interrompido. Então a gente quer voltar a sonhar com outro mercado, para que esse produto que é tão bom, que é resultado do trabalho de muitas pessoas, de homens, mulheres, empresários, empresárias, possam encontrar um novo caminho, possam encontrar um novo mercado. E aí esse é o trabalho que a gente começa a fazer a partir de hoje.
9: Muito bem, nós conversamos com o Aldemir Miller, presidente da Apex Brasil. Presidente, muito obrigada pela sua entrevista à Voz do Brasil.
8: Obrigado, Mariana, e obrigado aí a todos os ouvintes que acompanham a Voz do Brasil.
9: Pequena correção, o endereço da página da Apex é apexbrasil.com.br.
1: A Agência Nacional de Proteção de Dados determinou que o Discord suspenda as transmissões ao vivo na plataforma no Brasil.
9: A medida preventiva foi tomada após a identificação de falhas na proteção de crianças e adolescentes.
1: A decisão faz parte de uma fiscalização iniciada na semana passada após episódio que resultou na morte de um adolescente de 13 anos.
10: As transmissões ao vivo, as famosas lives, realizadas dentro da plataforma Discord, serão suspensas após determinação da Agência Nacional de Proteção de Dados, a ANPD. O bloqueio deve começar em até 3 dias úteis e vale também para outros recursos de compartilhamento de vídeo. Segundo a agência, foram identificados riscos graves relacionados ao uso das lives para violência, assédio, automutilação e incentivo ao suicídio envolvendo crianças e adolescentes. O Discord é uma plataforma que permite a troca de mensagens por texto, voz e vídeo. O serviço também reúne comunidades em que os usuários podem conversar e interagir em tempo real, sobretudo por meio das lives em jogos online. De acordo com a ANPD, pela forma como o serviço funciona, o Discord não consegue analisar o conteúdo das transmissões em tempo real. A plataforma depende de sistemas automatizados e de denúncias dos próprios usuários para identificar possíveis violações, como explica o superintendente de fiscalização da ANPD, Fabrício Lopes.
11: Se o Discord não consegue ter acesso ao contexto ambiente, ele não consegue, de maneira espontânea e automatizada, agir em tempo para evitar essas violações que acontecem ali dentro, como exposição de criança e adolescente a conteúdo violento, a incitação à automutilação, a maus tratos e até tortura de animais, entre outros conteúdos proibidos pelo artigo 6º do ECA Digital.
10: A agência ainda apura outras possíveis falhas, como problemas na verificação de idade e na remoção de conteúdos que violem os direitos de crianças e adolescentes. O superintendente de fiscalização da ANPD, Fabrício Lopes, explica ainda que a suspensão será mantida até que a empresa comprove a adoção de medidas técnicas, de segurança e de governança que sejam adequadas para proteger os menores de 18 anos.
11: Essa suspensão ela vai ser por prazo indeterminado, porque o motivo que justificou essa suspensão precisa ser vencido antes de que a plataforma possa restaurar essas funcionalidades. Enquanto permanecerem as razões técnicas que justificaram essa suspensão, não há, a gente não entende como possível a restauração dessas funcionalidades.
10: O Discord tem 3 dias úteis para comprovar o cumprimento da determinação e 10 dias úteis para apresentar recurso. Caso sejam confirmadas as irregularidades, a empresa também poderá sofrer sanções previstas no Estatuto Digital da Criança e do Adolescente, o ECA Digital, incluindo multa de até R$50 milhões por infração. A decisão faz parte de uma fiscalização iniciada na semana passada, que investiga um grupo criminoso suspeito de incentivo ao suicídio por meio do Discord, resultando na morte de um adolescente de 13 anos no último dia 22 de julho. Segundo a plataforma Discord, uma investigação interna identificou evidências de que a atividade criminosa foi coordenada em outras plataformas e afirma contar com equipes especializadas que trabalham no combate a indivíduos envolvidos em atividades violentas. Reportagem Thaís de Araújo.
9: Hoje é Dia Nacional dos Direitos Humanos.
1: E nesta data vamos falar sobre o Clique Cidadania, um aplicativo móvel gratuito desenvolvido que funciona como um guia digital de direitos, serviços e políticas públicas.
12: Encontrar o serviço público certo nem sempre é uma tarefa simples. Para ajudar nessa busca, o aplicativo Clique Cidadania reúne informações sobre direitos e orienta como acessar serviços de assistência social, saúde, educação, trabalho e renda. Além das orientações, o aplicativo também reúne canais de atendimento para situações de violação de direitos, como o Disque 100 e o Ligue 180, como detalha Fernanda Becker, coordenadora geral de promoção dos direitos das pessoas migrantes, refugiadas e apátridas.
13: É um lugar de acessar direitos. Você tem informação sobre o direito e sobre o órgão, a instituição que você pode buscar. Né? E aí tem a geolocalização, você consegue georreferenciamento de achar onde está aquele espaço no seu território, na palma da mão.
12: Além de explicar a função de cada serviço público, o aplicativo conta com um mapa integrado que mostra onde ficam as unidades, como CRAS, CREAS, unidades básicas de saúde, conselhos tutelares e outros equipamentos públicos mais próximos da localização do usuário. Como é integrado ao sistema de navegação do celular, também permite traçar rotas até os locais de atendimento. O aplicativo também pode atender a demandas específicas e disponibilizar novos temas, como explica Fernanda Becker.
13: Ele é um aplicativo dinâmico, né? A mais nova guia dele é de brasileiros retornados, né? Repatriados. Para quando as pessoas que chegam aqui, a maioria deportadas, assim como os migrantes, que às vezes estão muito tempo fora do país, já passam a entender os seus direitos, quais órgãos aqui, quais instituições buscam.
12: O Clique Cidadania está disponível de graça para celulares Android e oferece conteúdos em português, espanhol e inglês. Reportagem Luciana Colares de Holanda.
9: Instituições federais de ensino superior terão 154 mil vagas em cursos de formação continuada para professores da educação infantil em 2027.
1: A partir de 17 de agosto, as instituições interessadas em oferecer os cursos poderão se inscrever na chamada pública no Sistema Integrado de Monitoramento, Execução e Controle, o SIMEC.
9: As inscrições devem ser feitas até o dia 9 de setembro e os resultados serão divulgados em 9 de outubro.
1: O endereço para inscrição é cimec.mec.gov.br.
9: Foram reabertas as inscrições para instituições de ensino criarem novos programas de residência médica.
1: Também é possível solicitar ampliação de vagas nos programas já existentes.
9: Novos pedidos podem ser feitos até 31 de agosto.
1: Podem participar instituições federais ligadas ao Ministério da Saúde ou da Educação, órgãos públicos e instituições privadas sem fins lucrativos.
9: A inscrição pode ser feita no site sigresidencias.saude.gov.br.
1: E essas foram as notícias do governo federal.
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9: Fique agora com o Minuto do TCU e em seguida as notícias do Poder Judiciário e do Congresso Nacional. Boa noite.
1: Boa noite para você e até amanhã.
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17: Presidente do STF se reúne com representações diplomáticas do grupo de países da América Latina e do Caribe.
18: Urna eletrônica ganha nova interface para as eleições 2026.
17: Para o STJ, poderes para atuação extrajudicial de advogado não limitam procuração geral em processos judiciais.
18: Boa noite, eu sou Marcela Luiz.
17: Eu sou Walter Lima.
18: O presidente do Supremo Tribunal Federal, ministro Edson Fachin, se reuniu hoje com representações diplomáticas do grupo de países da América Latina e do Caribe.
17: Na ocasião, ele destacou duas prioridades da agenda externa do STF. A primeira prioridade é a defesa da democracia constitucional que, segundo Fachin, se encontra sob pressão em diferentes partes do mundo. Na ocasião, ele falou sobre a importância da independência judicial. Vamos ouvir um trecho da fala do ministro.
19: Em particular, tenho buscado, seja multilateralmente, seja bilateralmente, contribuir para a articulação de uma rede de cortes supremas e tribunais constitucionais atentos para a autonomia dos juízes como pressuposto da democracia constitucional. Afinal, são os juízes, sobretudo os juízes constitucionais, os guardiões últimos dos direitos fundamentais.
18: A segunda prioridade da agenda externa do Supremo, apontada por Fachin, é a ênfase na América Latina e no Caribe, com a consolidação de uma região de encontro, de entendimento e cooperação.
17: O presidente do STF também destacou que o Supremo vai sediar, em novembro deste ano, o 11º encontro do Fórum de Cortes Supremas do Mercosul.
18: Plenário do STF reconhece validade da moratória da soja e decide sobre leis de Rondônia e Mato Grosso que restringem benefícios fiscais.
17: A moratória da soja é um acordo privado e voluntário firmado entre empresas que impede a aquisição de produtos de fazendas localizadas em áreas desmatadas após julho de 2008 na Amazônia. Marta Ferreira.
20: O julgamento começou em março, mas foi suspenso após o Supremo decidir encaminhar o caso ao Núcleo de Solução Consensual de Conflitos. A ideia era buscar um acordo entre as partes. No entanto, em junho, houve um recuo que impossibilitou um consenso sobre o tema. Na retomada do julgamento, o plenário reconheceu a validade das leis estaduais e a licitude da moratória da soja. Também decidiu pela consequente extinção das ações e procedimentos relacionados à sua suposta ilegalidade.
18: Urna eletrônica ganha nova interface para as eleições 2026.
17: Com as novidades, votação será mais acessível e intuitiva. Fábio Ruas.
21: Na interface, uma nova fonte torna a urna mais acessível para pessoas com deficiência visual, porque o desenho das letras privilegia contraste, espaçamento e definição dos caracteres, facilitando a leitura. Também foi inserida uma barra de progresso que permite ao eleitor acompanhar em tempo real o andamento da votação. Além dessas novidades, também foi ampliado o uso de Libras, a língua brasileira de sinais, em diferentes etapas da votação.
18: Procuração dada a advogado para atuar em processos continua válida, mesmo se conceder poderes para atuação fora da justiça, perante órgãos administrativos.
17: Essa conclusão é do STJ. Fátima Uchoa.
22: Ainda na fase de conhecimento em ação de indenização por danos morais, uma operadora de plano de saúde substituiu advogados e apresentou procuração que dava às novas representantes amplos poderes para o foro em geral e as autorizava a representá-la perante especialmente duas autarquias federais. A terceira turma do STJ reconheceu a regularidade da representação processual da empresa e afastou a necessidade da intimação pessoal no cumprimento de sentença. Segundo a relatora, ministra Nancy Andrighi, nesse caso, quando a procuração prevê expressamente poderes gerais para o foro, a inclusão de atribuições extrajudiciais, ainda que qualificadas como especiais, não restringe a representação judicial.
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18: Uma boa noite.
17: E até amanhã.
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5: Eu sou Paula Groba.
23: E eu sou Humberto Pinheiro.
5: E estes são os destaques de hoje do Jornal do Senado, que começa agora.
23: Senado aprova protocolos de atendimento a doenças cardiovasculares no SUS.
5: Vagas ociosas em ônibus escolares rurais poderão atender professores e universitários.
23: Segurança pública pode ter prioridade na restituição do imposto de renda.
5: Boa noite.
23: Boa noite.
5: Doenças cardiovasculares são a principal causa de morte no Brasil, mas em muitos casos o desfecho pode ser diferente quando o atendimento é rápido e o tratamento começa nos primeiros minutos.
23: É justamente para agilizar esse socorro que o Senado aprovou um projeto que prevê protocolos específicos para o atendimento desses casos no SUS. Os detalhes com o repórter Douglas Castilho.
24: O maior gargalo combatido pela proposta é a falta de previsão específica para que as unidades de pronto atendimento, UPAs, utilizem terapias trombolíticas, que consistem basicamente na utilização de remédios capazes de dissolver coágulos sanguíneos. Esse tipo de procedimento médico desempenha papel crucial na resposta imediata a casos como o de infarto do miocárdio, sobretudo em localidades onde não seja possível realizar práticas mais complexas como cirurgias. A relatora substituta, a senadora Damares Alves, do Republicanos do Distrito Federal, falou da necessidade de aprovação da medida.
25: No infarto agudo do miocárdio, a rapidez no reconhecimento do quadro clínico e na instituição do tratamento adequado é fator decisivo para a sobrevida e o prognóstico do paciente.
24: Na prática, já existem normas do Ministério da Saúde que possibilitam a padronização do atendimento no SUS. Porém, os parlamentares optaram por dar força de lei ao protocolo. O projeto vai à sanção presidencial.
5: E seguiu para a sanção presidencial o projeto que amplia as possibilidades de estoques de insumos pelo governo para alimentação animal. A proposta altera o programa de venda em balcão da Conab, que facilita o acesso de pequenos criadores ao milho em grão.
23: O texto inclui produtos como sorgo, caroço de algodão e farelos de soja e milho. A medida também permite à Conab comprar estoques em leilões públicos para dar mais segurança ao abastecimento em períodos de quebra de safra e instabilidade climática. O projeto vai à sanção presidencial. A relatora do projeto, senadora Tereza Leitão, do PT de Pernambuco, explicou a urgência da aprovação do texto.
26: É muito importante para o momento atual que nós vivemos com a ameaça dos impactos climáticos provocados pelo El Niño.
5: O Senado também aprovou a medida provisória que abriu crédito extraordinário para garantir o pagamento de ajuda de custo às famílias da zona da Mata Mineira que tiveram perdas materiais provocadas pelas fortes chuvas na região.
23: A medida provisória seguiu para promulgação. Repórter Alexandre Campos.
27: O Senado confirmou a medida provisória que abriu crédito extraordinário no valor de R$ 75 milhões de reais ao orçamento do Ministério da Integração e do Desenvolvimento Regional. Esse valor garantiu o pagamento de apoio financeiro às famílias residentes na zona da Mata Mineira que tiveram prejuízos materiais e perderam bens por causa de fortes chuvas no início deste ano. O governo transferiu uma parcela única de R$ 7.300 a cerca de 10 mil famílias atingidas. No entanto, parte dos recursos liberados pela MP ainda não teve destinação. Se a medida provisória não fosse aprovada antes do fim do seu prazo de vigência, esse montante não poderia mais ser usado, como explicou o presidente do Senado, Davi Alcolumbre.
28: O governo federal ainda tem um saldo. E se nós perdermos esse saldo do crédito extraordinário, algumas propostas em relação a desastres naturais vão perder o objeto no Ministério, para que essas famílias que foram atingidas por esse desastre... não.
23: Rodrigo Rezende.
29: O projeto garante que as vagas ociosas no transporte escolar rural
2: possam ser utilizadas pelos professores e por universitários. O senador Camilo Santana, do PT do Ceará, que apresentou o relatório favorável ao projeto feito pela senadora Jussara Lima, do PSD do Piauí, ressaltou que a possibilidade de uso do transporte se dará apenas após o atendimento de todos os alunos da zona rural da educação básica. Camilo apresentou uma emenda que permite que os estudantes de institutos federais também possam usar do benefício.
3: Mas muitas vezes o transporte ele vai ocioso, com assentos ociosos. Então, esses assentos vão permitir que professores, que muitas vezes precisam se deslocar, que às vezes não tem um transporte próprio, não tem incentivo, eles vão poder utilizar. E a gente incluiu, que não estava previsto, também os alunos dos institutos federais, que também muitas vezes sofrem com essa questão do transporte, deslocamento da sua casa aos campos.
2: Para possibilitar a utilização dos assentos vagos, o projeto modifica uma lei de 2004 que criou o Programa Nacional de Apoio ao Transporte Escolar.
5: Segurança pública e agilidade no atendimento a pacientes com câncer serão as principais prioridades do senador Sargento Reginauro, do PSDB do Ceará. Ele assumiu temporariamente a cadeira do senador Eduardo Girão do Novo, também do Ceará, que se licenciou do mandato para disputar as eleições de 2026 como candidato a vice-presidente.
23: Ao tomar posse, Reginauro afirmou que vai trabalhar pela efetivação da chamada Lei dos 60 Dias, que estabelece prazo máximo para o início do tratamento de pacientes com câncer após o diagnóstico. O senador lamentou que, em muitos casos, a demora do atendimento pelo SUS pode agravar a doença e até contribuir para a morte dos pacientes.
5: Reginauro também destacou ter sido o primeiro bombeiro a ocupar uma cadeira no Senado. Segundo ele, sua trajetória política começou na luta classista, em defesa dos profissionais da segurança pública, que à época tinham pouco reconhecimento e valorização.
6: Nós éramos uma categoria para ilustrar bem. O bombeiro é praticamente como um extintor, mas você só lembra dele na hora do incêndio. Hoje se debate a valorização dos profissionais da segurança.
23: Já o senador Carlos Fávaro, do PSD de Mato Grosso, defendeu o projeto de sua autoria que proíbe as apostas online, as chamadas bets. O parlamentar relatou casos de famílias que enfrentam dívidas, conflitos e perda de renda associados a apostas.
5: Segundo Fávaro, o problema vai além da atuação de plataformas irregulares e está relacionado ao próprio modelo de negócio das bets. O senador avalia que a regulamentação não é suficiente para eliminar os riscos e defende o fim das autorizações existentes com um período de transição de até 5 anos.
7: Ouvi mães que não dormem mais porque os filhos apostam o salário inteiro, não tem como pagar o aluguel. Ouvi pais que descobriram que o cartão de crédito estava estourado porque o filho jovem entrou numa espiral de apostas que ele não consegue parar. Ouvi esposas que perderam o casamento porque o marido esconde dívidas de apostas.
23: Profissionais de segurança pública poderão ter prioridade no recebimento da restituição do imposto de renda.
5: O projeto foi aprovado pela Comissão de Assuntos Econômicos do Senado e, se não houver recurso para o plenário, segue para a Câmara dos Deputados. A reportagem é de Marcela Cunha.
8: Se virar lei, os profissionais de segurança pública terão preferência na restituição do imposto de renda, depois dos idosos e dos contribuintes, cuja principal fonte de renda é o magistério. A medida alcança os profissionais de segurança pública previstos na Constituição e no Sistema Único de Segurança Pública, além dos agentes do sistema socioeducativo. Autor da proposta, o senador Jaime Campos, do União de Mato Grosso, afirmou que a prioridade é uma forma de reconhecer o trabalho de categorias que enfrentam riscos diariamente.
10: São policiais, bombeiros, guardas municipais, agentes penais que deixam suas casas para enfrentar a criminalidade. Não estamos falando de privilégio. Estamos falando de reconhecimento.
8: A mudança não altera o valor das restituições, nem cria uma nova despesa para o governo, como explicou o presidente da Comissão de Assuntos Econômicos, o senador Renan Calheiros, do MDB de Alagoas.
11: Não tem repercussão fiscal, inverte apenas a ordem das prioridades e atende com essa prioridade os profissionais da segurança pública, que cuidam da proteção de vida das pessoas.
8: Se não houver recurso para análise pelo plenário do Senado, o texto segue para a Câmara dos Deputados.
23: O com edição de Paula Groba e trabalhos técnicos de Eliseu Caires, o Jornal do Senado fica por aqui. Acompanhe agora as notícias da Câmara dos Deputados. Boa noite.
5: Boa noite e até amanhã.
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1: Deputados criam um programa que promove a inclusão digital de idosos.
9: Câmara analisa a participação de sindicalistas em conselhos estatais.
1: Projeto reconhece o trabalho das mulheres no setor da pesca artesanal.
9: Parlamentares pedem votação do fim da escala 6x1 no Senado Federal.
1: Boa noite. Benedita da Silva, do PT do Rio de Janeiro, cobra do Senado a votação da proposta que reduz a jornada de trabalho e acaba com a escala 6x1. A congressista argumenta que a mudança amplia o tempo de descanso e de convivência familiar dos trabalhadores.
9: Benedita da Silva considera que a redução da jornada também pode favorecer a saúde e a produtividade dos cidadãos. Para ela, os avanços tecnológicos permitem rever o tempo

0: trabalho.
1: Projeto que permite a participação de sindicalistas em conselhos de estatais avança na Câmara. A repórter Maria Neves traz mais informações sobre a proposta.
2: A Comissão de Trabalho da Câmara aprovou o projeto do deputado Raimundo, PT do Rio de Janeiro, que autoriza a participação de dirigentes sindicais nos conselhos de administração de empresas públicas ou de economia mista. Atualmente, a legislação proíbe a presença de sindicalistas nesses conselhos. Para Raimon, essa vedação não se justifica e é inconstitucional. Na opinião do deputado, impedir que um cidadão ocupe o cargo de representante eleito dos empregados em um conselho de administração de empresa estatal por ser dirigente sindical se choca com a liberdade associativa prevista na Constituição. Relator do texto, o deputado Bongás, do PT do Rio Grande do Sul, acrescenta que ninguém melhor que o dirigente sindical para defender os interesses dos trabalhadores nos conselhos das empresas públicas.
3: Quando a categoria precisa indicar alguém, o dirigente sindical pode também ser indicado. E eu quero dizer, até como ex-dirigente sindical responsável de estudar com mais profundidade, dedicação de tempo, conhecimento das legislações, que ele pode exercer melhor esta representação da categoria nos interesses da estatal.
2: Como forma de evitar um possível conflito de interesses, o projeto prevê situações em que o dirigente sindical não deve participar das decisões do Conselho de Administração. A proposta veda a participação nas deliberações sobre assuntos que envolvam relações sindicais, remuneração, benefícios e vantagens, inclusive em matérias de previdência complementar e assistenciais. O projeto que autoriza a participação de dirigentes sindicais nos conselhos de administração de empresas públicas ainda será analisado pelas comissões de administração e de Constituição e Justiça. Da Rádio Câmara de Brasília, Maria Neves.
4: Silvia Cristina, do PP de Rondônia, cobra a votação da proposta de emenda à Constituição que garante a transposição de servidores dos ex-territórios para os quadros da União. A deputada critica o fato de a proposta estar parada na Câmara há mais de 2 anos.
1: Por isso, Silvia Cristina pede o apoio dos colegas para reunir as 22 assinaturas necessárias à inclusão da PEC na pauta da Comissão de Constituição e Justiça. Para a deputada, a medida representa justiça e reconhecimento aos trabalhadores dos ex-territórios.
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6: Economia.
4: Luiz Lima, do Novo do Rio de Janeiro, avalia que o poder de compra do salário mínimo diminuiu nos últimos anos. O deputado compara os preços entre o governo anterior e a atual gestão federal, afirmando que a quantidade de sacos de cimento comprados com um salário mínimo caiu de 69 para 45.
1: Luiz Lima lamenta o que classifica como empobrecimento das famílias brasileiras, devido também à alta no preço dos alimentos. O parlamentar acrescenta que o salário mínimo do Brasil está entre os mais baixos da América do Sul.
4: Jandira Fegali, do PCdoB do Rio de Janeiro, ressalta a necessidade de um projeto nacional de desenvolvimento focado na soberania econômica, tecnológica e ambiental, em contraposição a propostas de privatização e alinhamento geopolítico externo.
1: Jandira Fegali argumenta que o país deve usar suas riquezas estratégicas para gerar empregos e fortalecer a indústria. Ela defende um Brasil competitivo e sofisticado, alinhado a parceiros comerciais importantes.
6: Agricultura.
4: Afonso Rando, PP, cobra uma solução para o endividamento dos agricultores atingidos pelas secas e enchentes no Rio Grande do Sul. Ele critica a medida provisória que cria linhas de crédito para renegociar dívidas rurais e afirma que nenhum produtor conseguiu acessar o benefício.

0: Afonso Rahn defende mudanças na medida para garantir o refinanciamento aos produtores que atendam aos critérios estabelecidos. O deputado observa que mais de 180 mil agricultores gaúchos dependem da renegociação para retomar a produção.
1: Meio ambiente.
2: Célia Chacriabá, do PSOL de Minas Gerais, alerta que julgamentos de ações previstos no STF podem enfraquecer o licenciamento ambiental e facilitar a exploração mineral em territórios indígenas e quilombolas. Ela chama a atenção para os riscos à saúde das comunidades e para a biodiversidade.
0: Célia Chacriabá também cobra a votação na Câmara do projeto que criminaliza a misoginia. Para a deputada, adiar a análise da proposta significa deixar as mulheres mais vulneráveis à violência.
1: Previdência.
2: O projeto que reconhece o trabalho das mulheres no setor de pesca artesanal já está pronto para sua última votação na Câmara. A repórter Silvia Munhato conta quais as medidas propostas.
3: A Comissão de Defesa dos Direitos da Mulher da Câmara aprovou o projeto que reconhece formalmente as mulheres que atuam em todas as etapas da cadeia produtiva da pesca artesanal como trabalhadoras do setor. Na prática, o texto assegura a elas acesso a direitos sociais e previdenciários, como auxílio-doença, seguro-defeso e salário-maternidade. O projeto define como trabalhadoras da pesca as mulheres que exercem atividades de preparo de redes e embarcações, captura, cultivo e manejo de organismos aquáticos. Também estão incluídas as fases de beneficiamento, transporte, comercialização e até a gestão e produção de conhecimento ligadas à cultura pesqueira. A deputada Laura Carneiro, do PSD do Rio de Janeiro, autora do projeto, afirma que a proposta deixa de ver o trabalho dessas mulheres como um complemento do realizado por seus companheiros.
4: E, ao mesmo tempo, ela tem que estar disponibilizado a ela as linhas de crédito que são disponibilizadas aos pescadores artesanais e também, e muito importante, quando do defeso ela não recebe nada. Então, imagina, ela é uma marisqueira, trabalha no marisco, mas ela não é considerada pescadora artesanal e ela não recebe nada.
3: A deputada Rogéria Santos, do Republicanos da Bahia, relatora do texto, diz que a cadeia produtiva da pesca depende diretamente do trabalho feminino, especialmente no beneficiamento do pescado, para agregar valor ao produto. A proposta, que reconhece o trabalho das mulheres na cadeia produtiva da pesca, ainda será analisada pela Comissão de Constituição e Justiça. Da Rádio Câmara de Brasília, Silvia Munhato.
0: Geovânia de Sá, do Republicanos de Santa Catarina, defende a revisão das regras de aposentadoria especial para trabalhadores expostos a agentes nocivos. A proposta reduz exigências de idade criadas pela reforma da Previdência e prevê benefício de 100% da média das contribuições.
2: Relatora da matéria, Geovânia de Sá, pede urgência para votação no plenário. A deputada avalia que as regras da reforma da Previdência prejudicaram categorias submetidas a atividades insalubres, como mineiros, metalúrgicos e trabalhadores expostos a agentes químicos, físicos ou biológicos.
1: Desenvolvimento regional.
0: Padre João, do PT de Minas Gerais, reclama do fechamento de agências do Banco Itaú em pequenos municípios da Zona da Mata. Ele defende que a instituição financeira, sindicatos, Ministério do Trabalho e órgãos de defesa do consumidor promovam debates sobre os impactos da medida.
2: Para exemplificar a insensibilidade do fechamento, Padre João cita Urucânia, cidade onde a maioria dos 4.500 clientes do banco tem dificuldades para usar serviços digitais. Ele destaca que servidores estaduais vão ter que buscar atendimento presencial em outros municípios.
1: Educação.
0: Na avaliação do IDEB, Índice de Desenvolvimento da Educação Básica, o município de Parnarama, no Maranhão, alcançou o primeiro lugar do estado na categoria Anos Finais da Rede Pública Municipal. Para Rubens Pereira Júnior, do PT, o resultado é fruto do esforço conjunto da Secretaria Municipal de Educação, do Corpo Docente e das famílias.
2: Segundo Rubens Pereira Júnior, a conquista reflete a convicção de que o desenvolvimento social e a construção de um futuro melhor só ocorrem quando a educação é entendida como pilar de transformação. Ele reforça o compromisso de apoiar o avanço dos indicadores da região.
1: Justiça.
0: Jorge Sola, do PT da Bahia, cobra investigações e a responsabilização de políticos da oposição sobre denúncias de um desvio bilionário de recursos do INSS e de contratos irregulares envolvendo o Banco Master e a gestora Reag Investimentos.
2: Para Jorge Sola, decisões de ministros do STF indicados na gestão anterior e a condução da CPI do INSS são exemplos de proteção a alguns investigados. Por outro lado, o parlamentar destaca a recuperação de mais de 2 bilhões de reais para os aposentados, promovida pelo atual governo.
0: Júnior Amaral, do PL de Minas Gerais, cita o escândalo envolvendo fraudes no INSS para reiterar críticas ao governo federal. O deputado questiona supostas relações entre pessoas ligadas à atual gestão e integrantes apontados como envolvidos no esquema.
2: Júnior Amaral também acusa parlamentares governistas de tentarem distorcer os fatos, afirmando que o eleitorado deve dar uma resposta nas urnas. O parlamentar afirma que é preciso responsabilizar os envolvidos nas fraudes e combater a corrupção no país.
1: Segurança Pública.
0: Luiz Couto, do PT da Paraíba, defende a aprovação do projeto que criminaliza a misoginia. Na visão do deputado, manifestações de ódio e discriminação contra as mulheres não podem ser confundidas com opinião ou liberdade de expressão.
2: Luiz Couto lembra que o projeto já foi aprovado pelo Senado e teve o regime de urgência aprovado na Câmara. O parlamentar acredita que a votação da proposta é um passo importante para reforçar a proteção às mulheres.
0: Para Fernanda Pessoa, do PSD do Ceará, a Lei Maria da Penha representa uma das principais conquistas brasileiras no enfrentamento à violência contra a mulher. Mas a deputada cobra mais avanços no que diz respeito à prevenção, proteção e punição a agressores e autores de feminicídios.
2: Fernanda Pessoa ressalta a trajetória de Maria da Penha, que transformou sua dor em luta em defesa das brasileiras. Ela também defende urgência na aprovação da lei que tipifica a misoginia, sustentando que o ódio e o desprezo contra as mulheres precisam ser enfrentados pelo Estado e pela sociedade.
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1: Política.
0: Tadeu Venere, do PT do Paraná, critica a tentativa de registro de candidaturas de agentes políticos declarados inelegíveis pela Justiça Eleitoral. O deputado cita ainda a ausência de candidatos em debates para cargos majoritários.
2: De acordo com Tadeu Venere, a Operação Lava Jato teria causado prejuízos ao Paraná e ao Brasil, com impacto sobre o mercado de trabalho. Para ele, envolvidos na ação buscam novos cargos públicos, apesar das restrições impostas pela Justiça.
0: João Carlos, do Republicanos, do Amazonas, anuncia seu retorno à Câmara de Vereadores de Manaus depois de ter atuado por 4 meses como deputado federal. Em sua avaliação, o conhecimento acumulado em Brasília servirá para conectar melhor as demandas locais ao debate nacional.
2: João Carlos observa que a atuação federal serviu para reafirmar a importância do Estado e da região amazônica para o restante do país, não apenas como paisagem distante. Ele ressalta ainda a relevância da atuação de vereadores no cotidiano das famílias e nas comunidades locais.
1: Ciência e tecnologia.
0: A Câmara aprovou a criação de um programa para promover a inclusão digital de idosos. A repórter Paula Bittar acompanhou a votação.
3: A Comissão de Constituição e Justiça da Câmara aprovou um projeto que cria o 60 Digital, o Programa Nacional de Oficinas Digitais para a Terceira Idade. O objetivo é promover a inclusão digital por meio de capacitação tecnológica gratuita. A proposta prevê parcerias com escolas, universidades, centros de convivência e outras instituições para as oficinas, que deverão abordar temas como usos de smartphones e aplicativos de comunicação, acesso a serviços bancários e públicos digitais, navegação segura na internet e prevenção a golpes digitais e uso das redes sociais de forma segura e produtiva. O relator na CCJ, deputado Júlio César Ribeiro, do Republicanos do Distrito Federal, ressaltou a importância da inclusão dessa faixa etária.
6: A tecnologia faz parte da nossa vida e precisa estar ao alcance de todos, inclusive da população idosa. A proposta, ela é simples, é ajudar os idosos a terem mais autonomia e segurança para o celular, acessar serviços, se comunicar e utilizar as ferramentas digitais no seu dia a dia. É inclusão, independência e mais qualidade de vida para quem tanto já contribuiu com o nosso país.
3: O projeto que cria o Programa Nacional de Oficinas Digitais para a Terceira Idade já pode seguir ao Senado. Da Rádio Câmara, de Brasília, Paula Bittar.
2: Merlong Solano, do PT do Piauí, pede que o Congresso regulamente as plataformas digitais para combater crimes praticados na internet. Para o deputado, as redes são usadas para disseminar discursos de ódio, desinformação, golpes financeiros e conteúdos prejudiciais às crianças.
0: Merlong Solano defende a suspensão da Discord no Brasil por considerar que a plataforma não oferece proteção adequada ao público infantil. O parlamentar também pede a votação de projetos que regulamentam as Big Techs e combatem a disseminação de notícias falsas.
1: Comissões.
2: Glauber Braga, do PSOL do Rio de Janeiro, critica a abertura de processo contra a deputada Érica Hilton, do PSOL de São Paulo, no Conselho de Ética. O parlamentar acusa o órgão da Câmara de agir de forma seletiva.
7: O Conselho sem ética tem que acabar. Está virando praxe. Atacam, agridem e aí depois, quando a pessoa se defende, tocam o Conselho de Ética para cima para tentar calar vozes divergentes. Eu quero saber quando que o Conselho sem Ética vai avaliar algum caso de parlamentares envolvidos com orçamento secreto. Quando é que isso vai acontecer?
0: Glauber Braga também critica as chamadas emendas PIX, que permitem a transferência direta de recursos indicados por parlamentares para estados e municípios. Ele defende mais transparência na destinação do dinheiro público e afirma que a concentração de recursos pelo Congresso prejudica investimentos essenciais para o país.
2: Termina agora o jornal Câmara dos Deputados, produzido pela Rádio Câmara, com trabalhos técnicos de Everson Urani e apresentação de José Carlos Andrade e Luciana Vieira. Uma boa noite para você.
0: Ótima noite. A Voz do Brasil volta amanhã.
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7: 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Esclarecidos, outros ter paz. Uns queriam ter olhos claros, outros poder enxergar. Uns queriam ter voz bonita, outros falar. Uns queriam silêncio, outros poder ouvir. Uns queriam sapato novo, outros ter pés. Uns queriam um carro, outros andar. Uns queriam o supérfluo, outros apenas o necessário. Há dois tipos de sabedoria: a inferior e a superior. A sabedoria inferior é dada pelo quanto uma pessoa sabe, e a superior é dada pelo quanto ela tem consciência de que não sabe. Tenha você a sabedoria superior. Seja um eterno aprendiz na escola da vida. A sabedoria superior tolera, a inferior julga, a superior alivia, a inferior culpa, a superior perdoa, a inferior condena. Tem coisas que o coração só fala para quem sabe escutar. Na Rede Tua Rádio, texto, a mensagem que inspira o bem, atribuída a Chico Xavier, a alma do mundo.
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1: 12 de agosto, Dia Internacional da Juventude, Dia Nacional das Artes, Dia de Luta contra a Violência no Campo e por Reforma Agrária, Dia Internacional do Elefante e Dia Internacional do Disco de Vinil. Os aniversariantes do dia.
2: Olha aí, rapaziada, a Julieta tá me chamando. Vamos ver pra que é.
1: O cantor brasileiro Sandro Beck.

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0: Em 1942, nasceu a cantora e compositora Clara Nunes. Ela morreu em 5 de março de 1983.

Em 1943, foi aprovado o Formulário Ortográfico, principal documento que regulou a grafia do idioma português no Brasil até 31 de dezembro de 2008. 1964. Morreu na Inglaterra o escritor londrino Ian Fleming, criador de James Bond, o famoso agente 007. Em 1981, foi lançado pela IBM o primeiro PC com sistema operativo MS-DOS. 1998.

0: Morreu aos 55 anos o cantor de música sertaneja Barreirito, que ganhou destaque por integrar a segunda formação do trio Parada Dura. Mário Vivan para a tua rádio.
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1: 14 graus.
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0: Ó Deus, vós que criastes e continuais criando de uma forma maravilhosa e incomparável todas as coisas, criastes o firmamento e a mãe terra, pairando por sobre a imensidão das águas, fertilizaste-as com o vosso espírito, espalhando assim incontáveis seres vegetais, animais sobre a face da terra. Oleiro admirável da terra, com vossas próprias mãos, fizeste vossa obra-prima, a mulher e o homem, e os fizeste a vossa imagem e semelhança. Cumulaste-os de dons e confiaste-lhes a graça de serem parceiros vossos. Movido pela força incontida e imensurável do vosso amor, como pai e mãe, adotaste-os como filhos e filhas. Diante da ingratidão e da autossuficiência do ser humano, da infidelidade e prepotência, do egoísmo e da indiferença que anestesia o coração, humildemente vos pedimos perdão. Na vossa misericórdia, purificai-nos. Na vossa ternura, transformai-nos para que sejamos mais responsáveis no cuidado de nossa casa comum, a Mãe Terra, com todas as suas criaturas, para que a harmonia e a fraternidade universal tornem-se um hino melodioso de louvor a vós, Criador. Que por intercessão de São Francisco, o Senhor vos abençoe e vos guarde, volva-se olhar para vós e vos manifeste sua misericórdia, vos mostre a sua face e vos dê a paz. O Senhor vos abençoe, Ele que é Pai, Filho e Espírito Santo. Amém. A todos, paz e bem.
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Olá, muito bom dia. Seja bem-vindo à madrugada da Rede Tua Rádio nesta quinta-feira. Depois do Tua Essência, chegando por aqui para te fazer companhia até às 5 horas da manhã. Muitas atrações, você já sabe, você já conhece. Nós vamos juntos com muita música, o espaço da informação e, é claro, aquele momento de reflexão, as mensagens dos Freis Capuchinhos, da CNBB, enfim, dos mais diversos órgãos aí que envolvem religião e espiritualidade, você vai conferir a partir de agora. Que você tenha uma excelente quinta pela frente é o desejo de toda a equipe de profissionais aqui da Rede Tua Rádio. Bom dia!

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1: Olá, meus amigos e caros ouvintes. Temos uma quinta-feira com bastante instabilidade predominando sobre toda a metade norte gaúcha e, de novo, na região da Serra, Campos de Cima da Serra, nas áreas mais do Planalto, centro-norte do estado, as instabilidades atuam de forma bem expressiva. Então, aqui em toda a nossa região, podemos ter chuvas e chuvas que podem ser expressivas em alguns momentos do dia. Ou seja, chama atenção para essa condição que pode trazer transtorno. Né? Essas chuvas mais fortes em curtos períodos de tempo, daqui a pouco para um pouco a chuva, daqui a pouco volta de novo. Então, é uma condição onde a instabilidade vai predominar ao longo de toda esta quinta-feira. Com relação às temperaturas, nós vamos observar que as temperaturas vão subir por causa do fluxo de umidade que vem lá do norte do país. É uma umidade que chega da região, mas também vem junto com ar mais aquecido. Então, as temperaturas sobem e isso acaba retroalimentando o sistema, ou seja, realimenta as instabilidades. Ao longo desta quinta-feira, as máximas previstas oscilam entre 18 e 20 graus, sendo 18 nos pontos mais elevados. E aí, pessoal, na sexta-feira a instabilidade perde um pouco de força, mas vai ser aquele dia em que vai ter umidade presente na atmosfera. Isso deve continuar também no final de semana e seguimos com essas temperaturas também nesse padrão mais elevado. Com a previsão do tempo, Kátia Valente.
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2: Meia-noite e 18 minutos.

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Aí a boa música aqui da Rede Tua Rádio. Você que está nessa madrugada, muito obrigado pela companhia, muito obrigado pela audiência. Nós vamos juntos até às 5 horas da manhã, com os nossos quadros, com as nossas mensagens, os momentos de reflexão, né? Que a gente dá aquela respirada mais funda, faz aquele momento de espiritualidade sempre presente aqui na Rede Tua Rádio. Bom dia!

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Amigos ouvintes, Falando com Deus é um espaço de meditação e reflexão em plena tarde. Não importa o que estejamos fazendo, sintamos a força e o amor de Deus tocando em nosso coração. O pensamento deste dia assim nos diz: enquanto se está vivo, há esperança. Popularmente se diz que a esperança é a última que morre. De fato, enquanto existir um pequeno fio de vida, haverá esperança. A esperança nos faz caminhar, desencadeia sonhos, nos remete à realização.

0: de uma vida mais feliz e realizada. Se acreditamos em Deus, então somos gente de esperança. Que nosso sorriso, que nossa luta, que nosso desejo de acertar, que tudo comunique a esperança que está em nosso coração. O amanhã será melhor se cultivarmos hoje a esperança em nosso coração. Não vamos perder por nada deste mundo a esperança. Enquanto se está vivo, há esperança. Peçamos a bênção de Deus sobre todos nós, que o Deus da vida e da esperança nos abençoe e nos proteja. Em nome do Pai, do Filho e do Espírito Santo. Amém. Uma boa tarde para todos.
1: Meia-noite e 44 minutos.

Essa é a boa música nessa madrugada de quinta-feira, nessa madrugada de um novo dia que se inicia, né, a partir de agora. Vamos juntos até às 5 horas da manhã. Trazendo, além da boa música, o espaço da informação. Daqui a pouco tem os destaques nacionais e internacionais das últimas horas. Daqui a pouco também tem mais mensagens. Fique conosco. Bom dia!

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1: Papa Leão XIV envia ajuda econômica inicial à Colômbia. Em meio aos escombros e à poeira nas áreas devastadas pelo violento terremoto de magnitude 7,4 na escala Richter, que atingiu a região oeste da Colômbia na segunda-feira, manifesta-se a proximidade do Papa Leão XIV, que se concretiza não apenas pela oração e por palavras, como o telegrama enviado na terça-feira ao presidente da Conferência Episcopal Colombiana, Dom Francisco Javier, ou a mensagem de solidariedade na audiência geral desta quarta-feira, mas também com uma alocação inicial e urgente de recursos enviados por meio do Dicastério para o Serviço da Caridade, a Esmolaria Apostólica, para as dioceses afetadas pelo terremoto, graças ao contato constante do prefeito, o arcebispo Luiz Marim de São Martim, com a Nunciatura e a Conferência Episcopal local. Assim como ocorreu com a Venezuela, também atingida por um forte terremoto em junho, o pontífice enviou um auxílio financeiro inicial à Colômbia, como sinal concreto de sua proximidade nesse momento de emergência. Essa quantia é de 100 mil euros e destinada diretamente à Secretaria Nacional de Pastoral Social, Cáritas Colombiana, da Conferência Episcopal, que atua como ponto central de coordenação para a arrecadação e distribuição do auxílio, de modo a prestar assistência solidária às dioceses afetadas. O valor foi acordado com os beneficiários e é uma doação inicial para atender às emergências mais urgentes. Outros auxílios concretos serão enviados conforme as necessidades forem identificadas e prontamente comunicadas ao dicastério. De fato, desde as primeiras horas é constante o contato entre o esmoleiro, o arcebispo Marim de San Martín, e o presidente do Episcopado colombiano, Dom Francisco Javier, arcebispo de Cartagena, que o informou sobre o que está acontecendo nas áreas afetadas e com a Nunciatura, por meio de seu secretário, Monsenhor Injen Wang. Um relatório também está sendo preparado para delinear as necessidades urgentes do Dicastério para o Serviço da Caridade, o que confirma seu papel como o braço do Papa estendido, onde houver necessidade. É a Igreja como família de Deus, afirma o prefeito, uma Igreja atenta ao sofrimento e às necessidades, que responde com fraternidade e eficácia.
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2: Uma hora e 19 minutos.

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aí a boa música da Rede Tua Rádio nessa madrugada, madrugada de um novo dia, né? De um novo dia, que você tenha um excelente dia pela frente. É o desejo de toda a nossa equipe, de todos os profissionais que fazem parte da Rede Tua Rádio. Para você que está nos acompanhando em casa, para você que está trabalhando, fazendo um plantão nessa madrugada, muito obrigado pela companhia, muito obrigado pela audiência. Lembrando que você está sintonizado em uma das emissoras da Rede Tua Rádio. Bom dia! Música.

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1: Havia duas vizinhas que viviam em pé de guerra. Não podiam se encontrar na rua, que era briga na certa. Depois de um tempo, Dona Maria descobriu o verdadeiro valor da amizade e resolveu que iria fazer as pazes com a Dona Clotilde. Ao se encontrarem na rua, muito humildemente, disse Dona Maria: "Minha querida Clotilde, já estamos nessa desavença há anos e sem nenhum motivo aparente. Estou propondo a você que façamos as pazes e vivamos como duas boas e velhas amigas." Dona Clotilde, na hora, estranhou a atitude da velha rival e disse que iria pensar no caso. Pelo caminho, foi matutando: "Essa Dona Maria não me engana. Está querendo me aprontar alguma coisa e eu não vou deixar barato. Vou mandar-lhe um presente para ver a sua reação." Chegando em casa, preparou uma bela cesta de presentes, cobrindo-a com um lindo papel, mas encheu de esterco de vaca. E pensou: "Eu adoraria ver a cara da Dona Maria ao receber esse maravilhoso presente. Vamos ver se ela vai gostar dessa." E mandou a empregada levar o presente à casa da rival com um bilhete: "Aceito a sua proposta de paz. E para selarmos nosso compromisso, envio-te esse lindo presente." Dona Maria estranhou o presente, mas não se exaltou. O que ela está propondo com isso? Não estamos fazendo as pazes? Bem, deixa para lá. Alguns dias depois, Dona Clotilde atende a porta e recebe uma linda cesta de presentes coberta com um belo papel. É a vingança daquela asquerosa da Maria. Que será que ela me aprontou? Qual não foi a surpresa ao abrir a cesta e ver um lindo arranjo das mais belas flores que podiam existir num jardim? E um cartão com a seguinte mensagem: "Estas flores é o que te ofereço em prova da minha amizade. Foram cultivadas com o esterco que você me enviou e que proporcionou excelente adubo para o meu jardim. Afinal, cada um dá o que tem em abundância em sua vida." Meus amigos, texto, a mensagem que inspira o bem da noite de hoje aqui na tua rádio, As Duas Vizinhas.
2: Uma hora e 41 minutos.

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0: ator Marcelo Novaes. Os fatos do dia. Em 1899, nasceu o diretor e produtor cinematográfico britânico Alfred Hitchcock. Ele ficou conhecido como o mestre do suspense e dirigiu 53 longa-metragens ao longo de 6 décadas de carreira. Em 1923, foi inaugurado no Rio de Janeiro o famoso Copacabana Palace, um luxuoso hotel localizado em frente à praia de Copacabana. Em 1926, nasceu o político e revolucionário cubano Fidel Castro, que governou a República de Cuba como primeiro-ministro de 1959 a 1976 e depois como presidente de 1976 a 2008. Fidel Castro morreu em 2016 aos 90 anos. Em 1961, teve início a construção do Muro de Berlim, erguido pela República Democrática Alemã, a Alemanha Oriental, durante a Guerra Fria. 1994. Morreu aos 77 anos o cantor sertanejo João Salvador Pérez, o Tonico, da dupla Tonico e Tinoco. E em 2005, morreu aos 68 anos o ator e humorista brasileiro Francisco Milani. Mário Vivan, para a tua rádio.
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1: Olá, meus amigos e caros ouvintes. Temos uma quinta-feira com bastante instabilidade predominando sobre toda a metade norte gaúcha e, de novo, na região da Serra, Campos de Cima da Serra, nas áreas mais do Planalto, centro-norte do estado, as instabilidades atuam de forma bem expressiva. Então, aqui em toda a nossa região, podemos ter chuvas e chuvas que podem ser expressivas em alguns momentos do dia. Ou seja, chama atenção para essa condição que pode trazer transtorno. Né? Essas chuvas mais fortes em curtos períodos de tempo, daqui a pouco para um pouco a chuva, daqui a pouco volta de novo. Então, é uma condição onde a instabilidade vai predominar ao longo de toda esta quinta-feira. Com relação às temperaturas, nós vamos observar que as temperaturas vão subir por causa do fluxo de umidade que vem lá do norte do país. É uma umidade que chega da região, mas também vem junto com ar mais aquecido. Então, as temperaturas sobem e isso acaba retroalimentando o sistema, ou seja, realimenta as instabilidades. Ao longo desta quinta-feira, as máximas previstas oscilam entre 18 e 20 graus, sendo 18 nos pontos mais elevados. E aí, pessoal, na sexta-feira a instabilidade perde um pouco de força, mas vai ser aquele dia em que vai ter umidade presente na atmosfera. Isso deve continuar também no final de semana e seguimos com essas temperaturas também nesse padrão mais elevado. Com a previsão do tempo, Kátia Valente.
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2: 2 horas e 22 minutos.

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Nessa madrugada de quinta-feira, nessa madrugada de um novo dia, eu, Daniel Rodrigues, vou ficando por aqui. Na sequência, quem chega é o Gilmar Ferreira, te fazendo companhia até às 5 horas da manhã. Permaneça conosco. Muito obrigado pela tua companhia, muito obrigado pela tua audiência. Uma excelente quinta-feira a todos. Paz e bem e santa alegria. Bom dia!

0: foi confidente e conselheiro do imperador Leopoldo I, que governou a Hungria e a Áustria durante 47 anos. Animou João Sobieski, que libertou Viena do assédio turco e, graças ao seu prestígio e persuasão e até à elaboração dos planos estratégicos, os exércitos derrotaram os otomanos em diversas batalhas, impedindo o avanço muçulmano sobre a Europa. Terminadas as campanhas militares, voltou a pregar incitando a paz e a união. Na condição de diplomata, fez a sua última viagem a Viena, onde morreu, assistido pelo próprio imperador Leopoldo I. Nasceu em Aviano, Itália, em 1631 e morreu em 1699, com 68 anos de idade. 13 de agosto, bem-aventurado Marcos de Aviano Capuchinho.
1: Duas horas e 45 minutos.
2: Meu irmão, acho que me dei mal em ser curioso.
3: Eu te avisei, viu? Não seja curioso.

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Daí a boa música aqui da Rede Tua Rádio. Você que está nessa madrugada, muito obrigado pela companhia, muito obrigado pela audiência. Nós vamos juntos até às 5 horas da manhã com os nossos quadros, com as nossas mensagens, os momentos de reflexão, né? Que a gente dá aquela respirada mais funda, faz aquele momento de espiritualidade sempre presente aqui na Rede Tua Rádio. Bom dia!

0: a alegria de viver o agora. É comprovado que os assuntos mais comentados hoje nos encontros informais, nas ruas, nas famílias, no trabalho e também nos meios de comunicação social, são os relacionados a crises, a doenças, a dificuldades, decepções e desalentos. E o pior é que, em lugar de melhorar o discurso do cotidiano, parece complicar-se cada vez mais, porque os problemas de hoje são globalizados. Rapidamente mudam os cenários e também as disposições de investir no melhor. Nessa situação, corremos o risco de encarar os tempos novos como sendo tempos que devemos viver inevitavelmente. Por isso, nos resignamos passivamente, afligimo-nos e vamos tecendo as nossas lamentações, ampliando a lista das nossas amarguras. Outra forma de nos trair é procurar fugir do nosso momento presente, repetindo o refrão: no passado era melhor. Com o pretexto de que estamos envolvidos na incerteza e nos desafios dos tempos novos, arriscamos duvidar de tudo e de todos. Na queda da confiança, deslizamos para um isolamento no tempo e no espaço, aumentando a multidão dos solitários. A primeira coisa que se pede a nós, cristãos, é que amemos o nosso tempo, que não vivamos de amargas lamentações e nem sonhemos com uma paz que não nasça da cruz. Cada um de nós é chamado a descobrir e cultivar a responsabilidade, a dor e o júbilo da nossa hora, as exigências renovadoras do nosso tempo. É importante para a vida e a fé repetir sempre de novo a sábia pergunta: o que me pede hoje o Senhor? O que esperam e aguardam hoje de mim os meus irmãos, as minhas irmãs? Diante dos novos e muitos desafios do nosso tempo, resta uma única resposta: a fidelidade ao nosso momento, a alegria insubstituível de viver este único tempo colocado por Deus à nossa disposição. Minha alma está agora conturbada. O que direi, diz o livro de Jó, né? O que direi? Pai, livra-me desta hora? Mas foi precisamente para esta hora que eu vim. Então, o que significam os tempos novos? Como se apresentam? É lógico que qualquer tempo vivido em plenitude é novo todo dia. Quando entramos na monotonia da vida e nos deixamos envolver pela ideia de que os dias são irremediavelmente iguais, então envelhecemos logo. Assim, tudo se torna pesado, triste, seja o trabalho, seja a convivência familiar e social, e até mesmo as nossas práticas religiosas. As coisas repetidas diariamente com superficialidade e sem amor, elas nos cansam. Os tempos novos, com as suas incontáveis descobertas e progressivos avanços nos seus meios, pressionam sempre mais as pessoas para a exterioridade e para a superficialidade. Possivelmente aqui está uma grande causa do nosso desconforto e também da nossa insegurança. É nesse contexto que se manifesta o incontido clamor da nossa interioridade, a fazermos a experiência de Deus. Os tempos novos são também fecundados pela ação do Espírito Santo e tempos favoráveis. É a alegria de viver agora, nesses tempos difíceis do reino, mas providenciais para uma fé mais vigorosa, uma esperança mais animadora e um amor mais sincero. Até amanhã.
1: Três horas e 19 minutos.

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aí a boa música da Rede Tua Rádio nessa madrugada, madrugada de um novo dia, né? De um novo dia, que você tenha um excelente dia pela frente. É o desejo de toda a nossa equipe, de todos os profissionais que fazem parte da Rede Tua Rádio. Para você que está nos acompanhando em casa, para você que está trabalhando, fazendo um plantão nessa madrugada, muito obrigado pela companhia, muito obrigado pela audiência. Lembrando que você está sintonizado em uma das emissoras da Rede Tua Rádio. Bom dia! Música.

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0: Deus quiser.
1: Né? Obrigado, que é isso, obrigado, gente.
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0: juntos para este momento de reflexão, que esta palavra possa abrir a mente e o coração para vivermos melhor. E você também possa partilhar com outros e motivar outros a escutarem esta mesma palavra nesta mesma hora e nesta rádio. Eu gostaria de falar hoje sobre o que vem depois da morte a partir de algumas imagens bíblicas, a partir da Bíblia. O Novo Testamento nos oferece imagens consoladoras sobre a morte. Porém, as imagens da Bíblia continuam sendo apenas imagens. O intento é se tornarem ideia para nós, de modo que elas possam, nas profundezas da nossa alma, transformar o medo que temos da morte, do desconhecido que nela nos aguarda. Tais imagens nos colocam em contato com a fé e a esperança pré-existentes no fundo de nossa alma. O mais importante é observarmos as imagens de salvação da Bíblia. Elas não foram feitas para nos acalentar ou distrair, mas consideram a verdade de nossa alma, levam a sério o medo da morte existente em cada ser humano e tentam transformar esse medo. A essência da teologia costuma abordar os anseios que existem dentro de nós por meio das imagens bíblicas e da tradição espiritual. Se nós olhamos a carta aos Hebreus, ela procura dar nova esperança aos cristãos fatigados. Por meio de sua descrição do caminho de Jesus, ele dá aos leitores um grande empurrão. Encontramos motivo de profunda consolação, nós que pusemos nossa perspectiva em alcançar a esperança proposta. Esperança esta que seguramos qual âncora de nossa alma, firme e sólida, e que penetra além do véu do tabernáculo, no lugar santíssimo onde Jesus entrou para nós como precursor, como pontífice eterno, ou seja, como ponte. Com sua morte, Jesus atravessou o véu do templo e entrou nos santos dos santos, que é o lugar da habitação de Deus, assim conquistando para nós o direito de também entrarmos na sala do trono, para onde ele, por nós, seguiu anteriormente. No entanto, o autor da Epístola aos Hebreus compreende o Santo dos Santos como o céu, onde Jesus entrou antes de nós. Ao mesmo tempo, o Santos dos Santos também é um espaço dentro de cada um de nós. Em todos os seres humanos há um espaço onde Jesus já penetrou com sua presença. É um espaço de esperança e confiança que na morte não é destruído, e sim revelado em sua glória. Por isso, as imagens da Bíblia nos oferecem esperança da vida eterna. Não podemos discutir sobre imagens, não se trata de ter ou não razão a respeito delas, mas de nos deixarmos conduzir de boa vontade pela imagem que nos conduz às profundezas da alma. Curta a nossa página no Facebook, facebook.com/padreezequiel. Ali você vai encontrar reflexões e mensagens diariamente. Um forte abraço, Deus te abençoe e te guarde, em nome do Pai, do Filho e do Espírito Santo. Amém.
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2: Três horas e 49 minutos.
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Tá aí a boa música aqui da Rede Tua Rádio. Você que está nessa madrugada, muito obrigado pela companhia, muito obrigado pela audiência. Nós vamos juntos até às 5 horas da manhã, com os nossos quadros, com as nossas mensagens, os momentos de reflexão, né? Que a gente dá aquela respirada mais funda, faz aquele momento de espiritualidade sempre presente aqui na Rede Tua Rádio. Bom dia!

Aí a boa música da Rede Tua Rádio nessa madrugada, madrugada de um novo dia, né? De um novo dia, que você tenha um excelente dia pela frente. É o desejo de toda a nossa equipe, de todos os profissionais que fazem parte da Rede Tua Rádio. Para você que está nos acompanhando em casa, para você que está trabalhando, fazendo um plantão nessa madrugada, muito obrigado pela companhia, muito obrigado pela audiência. Lembrando que você está sintonizado em uma das emissoras da Rede Tua Rádio. Bom dia! Música.

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1: Senhor, nós vos louvamos pela nossa família e agradecemos a vossa presença em nosso lar. Iluminai-nos para que sejamos capazes de assumir nosso compromisso de fé na Igreja e de participar da vida de nossa comunidade. Ensinai-nos a viver a vossa palavra e o vosso mandamento de amor, a exemplo da família de Nazaré. Ajudai-nos a respeitar e a incentivar a vocação de nossos filhos quando quiserdes chamá-los ao vosso serviço. Que em nossa família reine a confiança, a fidelidade e o respeito mútuo, para que o amor se fortifique, nos unindo cada vez mais. Permanecei em nossa família, Senhor, e abençoai o nosso lar, hoje e sempre. Amém. Neste novo dia, o Senhor te abençoe e te guarde, o Senhor faça brilhar sobre ti sua face e se compadeça de ti, o Senhor volte para ti o seu rosto e te dê a paz, o Senhor te abençoe, Pai, Filho e Espírito Santo.

0: você gostar dessa moda, hein?
1: Iniciamos este novo dia com as bênçãos de Deus e proteção de Nossa Senhora, Virgem Maria. Em nome do Pai, do Filho e do Espírito Santo. Amém. Creio
2: em Deus Pai Todo-Poderoso, Criador do céu e da terra, em Jesus Cristo, seu único Filho, nosso Senhor, que foi concebido pelo poder do Espírito Santo, nasceu da Virgem Maria, padeceu sobre Pôncio Pilatos, foi crucificado, morto e sepultado, desceu à mansão dos mortos, ressuscitou o terceiro dia, subiu ao céu, está sentada à direita de Deus Pai Todo-Poderoso, onde há de vir julgar os vivos e os mortos. Creio no Espírito Santo, na Santa Igreja Católica, na comunhão dos santos, na remissão dos pecados, na ressurreição da carne, na vida eterna. Amém.
1: Pai nosso que estais no céu, santificado seja vosso nome. Venha a nós o vosso reino, seja feita a vossa vontade, assim na terra como no céu.
2: O pão nosso de cada dia nos dai hoje, perdoai as nossas ofensas, assim como nós perdoamos a quem nos tem ofendido. E não nos deixeis cair em tentação, mas livrai-nos do mal. Amém.
1: O anjo do Senhor anunciou a Maria.
2: E ela concebeu do Espírito Santo.
1: Ave Maria, cheia de graça, o Senhor é convosco. Bendita sois vós entre as mulheres, e bendito o fruto do vosso ventre, Jesus.
2: Santa Maria, Mãe de Deus, rogai por nós, pecadores, agora e na hora de nossa morte. Amém.
1: Eis aqui a serva do Senhor.
2: Faça-se em mim segundo a vossa palavra.
1: Ave Maria, cheia de graça, o Senhor é convosco. Bendita sois vós entre as mulheres, e bendito o fruto do vosso ventre, Jesus.
2: Santa Maria, Mãe de Deus, rogai por nós, pecadores, agora e na hora de nossa morte. Amém.
1: O Verbo Divino se fez carne
2: e habitou entre nós.
1: Ave Maria, cheia de graça, o Senhor é convosco. Bendita sois vós entre as mulheres, e bendito o fruto do vosso ventre, Jesus.
2: Santa Maria, Mãe de Deus, rogai por nós, pecadores, agora e na hora de nossa morte. Amém.
1: Glória ao Pai, ao Filho e ao Espírito Santo.
2: Como era no princípio, agora e sempre. Amém.
1: Ó meu bom Jesus,
2: perdoai-nos, livrai-nos do fogo do inferno, levai as almas todas para o céu, e socorrei principalmente as que mais precisarem.
1: Nossa Senhora de Fátima e São Francisco,
2: rogai por nós.
1: E nesta quinta-feira, meditamos os mistérios luminosos. E neste primeiro mistério luminoso, contemplamos
2: o batismo de Jesus no Jordão. Pai nosso que estais no céu, santificado seja o vosso nome. Venha a nós o vosso reino, seja feita a vossa vontade, assim na terra como no céu.
1: O pão nosso de cada dia nos dai hoje, perdoai as nossas ofensas, assim como nós perdoamos a quem nos tem ofendido. E não nos deixeis cair em tentação, mas livrai-nos do mal. Amém.
2: Ave Maria, cheia de graça, o Senhor é convosco. Bendita sois vós entre as mulheres, e bendito é o fruto do vosso ventre, Jesus.
1: Santa Maria, Mãe de Deus, rogai por nós, pecadores, agora e na hora da nossa morte. Amém.
2: Ave Maria, cheia de graça, o Senhor é convosco. Bendita sois vós entre as mulheres, e bendito é o fruto do vosso ventre, Jesus.
1: Santa Maria, Mãe de Deus, rogai por nós, pecadores, agora e na hora da nossa morte. Amém.
2: Ave Maria, cheia de graça, o Senhor é convosco. Bendita sois vós entre as mulheres, e bendito é o fruto do vosso ventre, Jesus.
1: Santa Maria, Mãe de Deus, rogai por nós, pecadores, agora e na hora da nossa morte. Amém.
2: Ave Maria, cheia de graça, o Senhor é convosco. Bendita sois vós entre as mulheres, e bendito é o fruto do vosso ventre, Jesus.
1: Santa Maria, Mãe de Deus, rogai por nós, pecadores, agora e na hora da nossa morte. Amém.
2: Ave Maria, cheia de graça, o Senhor é convosco. Bendita sois vós entre as mulheres, e bendito é o fruto do vosso ventre, Jesus.
1: Santa Maria, Mãe de Deus, rogai por nós, pecadores, agora e na hora da nossa morte. Amém.
2: Ave Maria, cheia de graça, o Senhor é convosco. Bendita sois vós entre as mulheres, e bendito é o fruto do vosso ventre, Jesus.
1: Santa Maria, Mãe de Deus, rogai por nós, pecadores, agora e na hora de nossa morte. Amém.
2: Ave Maria, cheia de graça, o Senhor é convosco. Bendita sois vós entre as mulheres, e bendito é o fruto do vosso ventre, Jesus.
1: Santa Maria, Mãe de Deus, rogai por nós, pecadores, agora e na hora da nossa morte. Amém.
2: Ave Maria, cheia de graça, o Senhor é convosco. Bendita sois vós entre as mulheres, e bendito é o fruto do vosso ventre, Jesus.
1: Santa Maria, Mãe de Deus, rogai por nós, pecadores, agora e na hora da nossa morte. Amém.
2: Ave Maria, cheia de graça, o Senhor é convosco. Bendita sois vós entre as mulheres, e bendito é o fruto do vosso ventre, Jesus.
1: Santa Maria, Mãe de Deus, rogai por nós, pecadores, agora e na hora da nossa morte. Amém.
2: Ave Maria, cheia de graça, o Senhor é convosco. Bendita sois vós entre as mulheres, e bendito é o fruto do vosso ventre, Jesus.
1: Santa Maria, Mãe de Deus, rogai por nós, pecadores, agora e na hora da nossa morte. Amém.
2: Glória ao Pai, ao Filho e ao Espírito Santo,
1: como era no princípio, agora e sempre. Amém.
2: Ó meu bom Jesus, perdoai-nos, livrai-nos do fogo do inferno, e levai as almas todas para o céu, e socorrei principalmente as que mais precisarem. Nossa Senhora de Fátima e São Francisco,
1: rogai por nós. Segundo mistério luminoso, contemplamos
2: o milagre de Jesus nas bodas de Caná.
0: Pai nosso que estais no céu, santificado seja vosso nome. Venha a nós o vosso reino. Seja feita a vossa vontade, assim na terra como no céu.
2: O pão nosso de cada dia nos dai hoje. Perdoai as nossas ofensas, assim como nós perdoamos a quem nos tem ofendido. E não nos deixeis cair em tentação, mas livrai-nos do mal. Amém.
1: Ave Maria, cheia de graça, o Senhor é convosco. Bendita sois vós entre as mulheres, e bendito o fruto do vosso ventre, Jesus.
2: Santa Maria, Mãe de Deus, rogai por nós, pecadores, agora e na hora de nossa morte. Amém.
1: Ave Maria, cheia de graça, o Senhor é convosco. Bendita sois vós entre as mulheres, e bendito o fruto do vosso ventre, Jesus.
2: Santa Maria, Mãe de Deus, rogai por nós, pecadores, agora e na hora de nossa morte. Amém.
1: Ave Maria, cheia de graça, o Senhor é convosco. Bendita sois vós entre as mulheres, e bendito o fruto do vosso ventre, Jesus.
2: Santa Maria, Mãe de Deus, rogai por nós, pecadores, agora e na hora de nossa morte. Amém.
1: Ave Maria, cheia de graça, o Senhor é convosco. Bendita sois vós entre as mulheres, e bendito o fruto do vosso ventre, Jesus.
2: Santa Maria, Mãe de Deus, rogai por nós, pecadores, agora e na hora de nossa morte. Amém.
1: Ave Maria, cheia de graça, o Senhor é convosco. Bendita sois vós entre as mulheres, e bendito o fruto do vosso ventre, Jesus.
2: Santa Maria, Mãe de Deus, rogai por nós, pecadores, agora e na hora de nossa morte. Amém.
1: Ave Maria, cheia de graça, o Senhor é convosco. Bendita sois vós entre as mulheres, e bendito o fruto do vosso ventre, Jesus.
2: Santa Maria, Mãe de Deus, rogai por nós, pecadores, agora e na hora de nossa morte. Amém.
1: Ave Maria, cheia de graça, o Senhor é convosco. Bendita sois vós entre as mulheres, e bendito o fruto do vosso ventre, Jesus.
2: Santa Maria, Mãe de Deus, rogai por nós, pecadores, agora e na hora de nossa morte. Amém.
1: Ave Maria, cheia de graça, o Senhor é convosco. Bendita sois vós entre as mulheres, e bendito o fruto do vosso ventre, Jesus.
2: Santa Maria, Mãe de Deus, rogai por nós, pecadores, agora e na hora de nossa morte. Amém.
1: Ave Maria, cheia de graça, o Senhor é convosco. Bendita sois vós entre as mulheres, e bendito o fruto do vosso ventre, Jesus.
2: Santa Maria, Mãe de Deus, rogai por nós, pecadores, agora e na hora de nossa morte. Amém.
1: Ave Maria, cheia de graça, o Senhor é convosco. Bendita sois vós entre as mulheres, e bendito o fruto do vosso ventre, Jesus.
2: Santa Maria, Mãe de Deus, rogai por nós, pecadores, agora e na hora de nossa morte. Amém.
1: Glória ao Pai, ao Filho e ao Espírito Santo,
2: como era no princípio, agora e sempre. Amém.
1: Ó meu bom Jesus,
2: perdoai-nos, livrai-nos do fogo do inferno, e levai as almas todas para o céu, e socorrei principalmente as que mais precisarem.
0: Nossa Senhora de Fátima e São Francisco,
2: rogai por nós.
0: No terceiro mistério luminoso, contemplamos
2: o anúncio do reino de Deus com o convite à conversão. Pai nosso que estais no céu, santificado seja o vosso nome. Venha a nós o vosso reino, seja feita a vossa vontade, assim na terra como no céu.
0: O pão nosso de cada dia nos dai hoje, perdoai as nossas ofensas, assim como nós perdoamos a quem nos tem ofendido. E não nos deixeis cair em tentação, mas livrai-nos do mal. Amém.
2: Ave Maria, cheia de graça, o Senhor é convosco. Bendita sois vós entre as mulheres, e bendito é o fruto do vosso ventre, Jesus.
0: Santa Maria, Mãe de Deus, rogai por nós, pecadores, agora e na hora da nossa morte. Amém.
2: Ave Maria, cheia de graça, o Senhor é convosco. Bendita sois vós entre as mulheres, e bendito é o fruto do vosso ventre, Jesus.
0: Santa Maria, Mãe de Deus, rogai por nós, pecadores, agora e na hora da nossa morte. Amém.
2: Ave Maria, cheia de graça, o Senhor é convosco. Bendita sois vós entre as mulheres, e bendito é o fruto do vosso ventre, Jesus.
0: Santa Maria, Mãe de Deus, rogai por nós, pecadores, agora e na hora da nossa morte. Amém.
2: Ave Maria, cheia de graça, o Senhor é convosco. Bendita sois vós entre as mulheres, e bendito é o fruto do vosso ventre, Jesus.
0: Santa Maria, Mãe de Deus, rogai por nós, pecadores, agora e na hora da nossa morte. Amém.
2: Ave Maria, cheia de graça, o Senhor é convosco. Bendita sois vós entre as mulheres, e bendito é o fruto do vosso ventre, Jesus.
0: Santa Maria, Mãe de Deus, rogai por nós, pecadores, agora e na hora da nossa morte. Amém.
2: Ave Maria, cheia de graça, o Senhor é convosco. Bendita sois vós entre as mulheres, e bendito é o fruto do vosso ventre, Jesus.
0: Santa Maria, Mãe de Deus, rogai por nós, pecadores, agora e na hora de nossa morte. Amém.
2: Ave Maria, cheia de graça, o Senhor é convosco. Bendita sois vós entre as mulheres, e bendito é o fruto do vosso ventre, Jesus.
0: Santa Maria, Mãe de Deus, rogai por nós, pecadores, agora e na hora da nossa morte. Amém.
2: Ave Maria, cheia de graça, o Senhor é convosco. Bendita sois vós entre as mulheres, e bendito é o fruto do vosso ventre, Jesus.
0: Santa Maria, Mãe de Deus, rogai por nós, pecadores, agora e na hora da nossa morte. Amém.
2: Ave Maria, cheia de graça, o Senhor é convosco. Bendita sois vós entre as mulheres, e bendito é o fruto do vosso ventre, Jesus.
0: Santa Maria, Mãe de Deus, rogai por nós, pecadores, agora e na hora da nossa morte. Amém.
2: Ave Maria, cheia de graça, o Senhor é convosco. Bendita sois vós entre as mulheres, e bendito é o fruto do vosso ventre, Jesus.
0: Santa Maria, Mãe de Deus, rogai por nós, pecadores, agora e na hora da nossa morte. Amém.
2: Glória ao Pai, ao Filho e ao Espírito Santo.
0: Como era no princípio, agora e sempre. Amém.
2: Ó meu bom Jesus, perdoai-nos, livrai-nos do fogo do inferno, e levai as almas todas para o céu, e socorrei principalmente as que mais precisarem. Nossa Senhora de Fátima e São Francisco,
0: rogai por nós. No quarto mistério luminoso, contemplamos
2: a transfiguração de Jesus.
0: Pai nosso que estais no céu, santificado seja vosso nome. Venha a nós o vosso reino. Seja feita a vossa vontade, assim na terra como no céu.
2: O pão nosso de cada dia nos dai hoje. Perdoai as nossas ofensas, assim como nós perdoamos a quem nos tem ofendido. E não nos deixeis cair em tentação, mas livrai-nos do mal. Amém.
0: Ave Maria, cheia de graça, o Senhor é convosco. Bendita sois vós entre as mulheres, e bendito o fruto do vosso ventre, Jesus.
2: Santa Maria, Mãe de Deus, rogai por nós, pecadores, agora e na hora de nossa morte. Amém.
0: Ave Maria, cheia de graça, o Senhor é convosco. Bendita sois vós entre as mulheres, e bendito o fruto do vosso ventre, Jesus.
2: Santa Maria, Mãe de Deus, rogai por nós, pecadores, agora e na hora de nossa morte. Amém.
0: Ave Maria, cheia de graça, o Senhor é convosco. Bendita sois vós entre as mulheres, e bendito o fruto do vosso ventre, Jesus.
2: Santa Maria, Mãe de Deus, rogai por nós, pecadores, agora e na hora de nossa morte. Amém.
3: Ave Maria, cheia de graça, o Senhor é convosco. Bendita sois vós entre as mulheres, e bendito o fruto do vosso ventre, Jesus.
4: Santa Maria, Mãe de Deus, rogai por nós, pecadores, agora e na hora de nossa morte. Amém.
3: Ave Maria, cheia de graça, o Senhor é convosco. Bendita sois vós entre as mulheres, e bendito o fruto do vosso ventre, Jesus.
4: Santa Maria, Mãe de Deus, rogai por nós, pecadores, agora e na hora de nossa morte. Amém.
3: Ave Maria, cheia de graça, o Senhor é convosco. Bendita sois vós entre as mulheres, e bendito o fruto do vosso ventre, Jesus.
4: Santa Maria, Mãe de Deus, rogai por nós, pecadores, agora e na hora de nossa morte. Amém.
3: Ave Maria, cheia de graça, o Senhor é convosco. Bendita sois vós entre as mulheres, e bendito o fruto do vosso ventre, Jesus.
4: Santa Maria, Mãe de Deus, rogai por nós, pecadores, agora e na hora de nossa morte. Amém.
3: Ave Maria, cheia de graça, o Senhor é convosco. Bendita sois vós entre as mulheres, e bendito o fruto do vosso ventre, Jesus.
4: Santa Maria, Mãe de Deus, rogai por nós, pecadores, agora e na hora de nossa morte. Amém.
3: Ave Maria, cheia de graça, o Senhor é convosco. Bendita sois vós entre as mulheres, e bendito o fruto do vosso ventre, Jesus.
4: Santa Maria, Mãe de Deus, rogai por nós, pecadores, agora e na hora de nossa morte. Amém.
3: Ave Maria, cheia de graça, o Senhor é convosco. Bendita sois vós entre as mulheres, e bendito o fruto do vosso ventre, Jesus.
4: Santa Maria, Mãe de Deus, rogai por nós, pecadores, agora e na hora de nossa morte. Amém.
3: Glória ao Pai, ao Filho e ao Espírito Santo.
4: Como era no princípio, agora e sempre. Amém.
3: Ó meu bom Jesus,
4: perdoai-nos, livrai-nos do fogo do inferno. Levai as almas todas para o céu e socorrei principalmente as que mais precisarem.
3: Nossa Senhora de Fátima e São Francisco,
4: rogai por nós.
3: No quinto mistério luminoso, contemplamos
4: a instituição da Eucaristia. Pai nosso que estais no céu, santificado seja o vosso nome. Venha a nós o vosso reino, seja feita a vossa vontade, assim na terra como no céu.
3: O pão nosso de cada dia nos dai hoje, perdoai as nossas ofensas, assim como nós perdoamos a quem nos tem ofendido. E não nos deixeis cair em tentação, mas livrai-nos do mal. Amém.
4: Ave Maria, cheia de graça, o Senhor é convosco. Bendita sois vós entre as mulheres, e bendito é o fruto do vosso ventre, Jesus.
3: Santa Maria, Mãe de Deus, rogai por nós, pecadores, agora e na hora da nossa morte. Amém.
4: Ave Maria, cheia de graça, o Senhor é convosco. Bendita sois vós entre as mulheres, e bendito é o fruto do vosso ventre, Jesus.
3: Santa Maria, Mãe de Deus, rogai por nós, pecadores, agora e na hora da nossa morte. Amém.
4: Ave Maria, cheia de graça, o Senhor é convosco. Bendita sois vós entre as mulheres, e bendito é o fruto do vosso ventre, Jesus.
3: Santa Maria, Mãe de Deus, rogai por nós, pecadores, agora e na hora da nossa morte. Amém.
4: Ave Maria, cheia de graça, o Senhor é convosco. Bendita sois vós entre as mulheres, e bendito é o fruto do vosso ventre, Jesus.
3: Santa Maria, Mãe de Deus, rogai por nós, pecadores, agora e na hora da nossa morte. Amém.
4: Ave Maria, cheia de graça, o Senhor é convosco. Bendita sois vós entre as mulheres, e bendito é o fruto do vosso ventre, Jesus.
3: Santa Maria, Mãe de Deus, rogai por nós, pecadores, agora e na hora da nossa morte. Amém.
4: Ave Maria, cheia de graça, o Senhor é convosco. Bendita sois vós entre as mulheres, e bendito é o fruto do vosso ventre, Jesus.
3: Santa Maria, Mãe de Deus, rogai por nós, pecadores, agora e na hora de nossa morte. Amém.
4: Ave Maria, cheia de graça, o Senhor é convosco. Bendita sois vós entre as mulheres, e bendito é o fruto do vosso ventre, Jesus.
3: Santa Maria, Mãe de Deus, rogai por nós, pecadores, agora e na hora da nossa morte. Amém.
4: Ave Maria, cheia de graça, o Senhor é convosco. Bendita sois vós entre as mulheres, e bendito é o fruto do vosso ventre, Jesus.
3: Santa Maria, Mãe de Deus, rogai por nós, pecadores, agora e na hora da nossa morte. Amém.
4: Ave Maria, cheia de graça, o Senhor é convosco. Bendita sois vós entre as mulheres.

0: Jesus, perdoai-nos, livrai-nos do fogo do inferno, e levai as almas todas para o céu, e socorrei principalmente as que mais precisarem. Nossa Senhora de Fátima e São Francisco,
1: rogai por nós. Infinitas graças vos damos, soberana rainha, pelos benefícios que todos os dias recebemos de vossas mãos liberais. Dignai-vos, agora e para sempre, tomar-nos debaixo de vosso poderoso amparo. E para mais nos obrigar-nos, vos saudamos com uma salve, rainha.
0: Salve, rainha, mãe de misericórdia, vida, doçura, esperança nossa, salve. A vós bradamos, degredados filhos de Eva. A vós suspirando, gemendo e chorando nesse vale de lágrimas. Eia, pois, advogada nossa, esses vossos olhos misericordiosos a nós volveis. E depois desse desterro, mostrai-nos Jesus, bendito o fruto do vosso ventre. Ó clemente, ó piedosa, ó doce sempre Virgem Maria,
1: rogai por nós, Santa Mãe de Deus,
0: para que sejamos dignos das promessas de Cristo.
1: Juntos rezamos o Santo Terço, que possamos ficar com as bênçãos de Deus e proteção de Nossa Senhora. Em nome do Pai, do Filho e do Espírito Santo. Amém. Paz e bem.
0: Santa alegria.
1: Louvado seja o nosso Senhor Jesus Cristo.
0: Para sempre seja louvado.
2: 4 horas e 47 minutos.

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7: Alô, gente. Alô, alô. Muito bom dia. Bom dia a todos. No ar, programa Tá Na Hora. Hoje é quinta-feira, dia 13 de agosto de 2026. São 5 horas e 30 segundos. A temperatura alta hoje, 14 graus centígrados. Muita umidade lá fora. Às vezes uma garoa, uma chuvinha fraca. É assim que começa esta quinta-feira aqui na nossa região. O programa Tá Na Hora, como sempre, leva até você as primeiras informações do dia e aquela boa música, aquela que você pode pedir através do nosso canal de comunicação, o nosso principal canal, que é o nosso WhatsApp. Se você ainda não tem adicionado aí no seu celular, adiciona agora. O número do WhatsApp da Alvorada é o 999-79-7515. 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O programa é coordenado pela Ana Lúcia Jacomini, a gerência geral do Mauro Matesco, com a direção e superintendência do Frei Renor Pegoraro. Gente, vamos em frente, acreditando em horas, em dias, em tempos melhores, desejando a todos bom dia, paz e bem. Música.

0: Ouvimos na abertura do programa com Palavelho, Sedução, Chamamé. 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Agora são 5 horas mais 7 minutos.
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0: Vamos então conferir as condições do tempo. Primeiro vamos ver como é que fica o tempo no estado do Rio Grande do Sul, no nosso estado, na nossa terra. A quinta-feira será mais um dia de instabilidade no Rio Grande. Conforme a meteorologia, o dia terá muitas nuvens com céu encoberto na maior parte das cidades. Em momentos diversos, o céu se abre, especialmente no oeste, noroeste e aqui na nossa região também pode abrir um pouco o tempo e o sol pode até aparecer por alguns momentos. A chuva aparece em todas as regiões gaúchas, ao menos em parte do dia, com precipitação mais persistente e maiores volumes entre o centro e o nordeste. A possibilidade de temporal isolado existe aqui na nossa região, no norte gaúcho, devido à atmosfera aquecida. No sul do Rio Grande, o dia será todo frio, com pequena amplitude térmica e máximas baixas. Agora em Marau, a temperatura está em 14 graus centígrados e a previsão é de que a temperatura máxima fique entre 20 e 21 graus à tarde. Em Passo Fundo hoje, a mínima 14, máxima 19 graus. Erechim, mínima 14, máxima 21 graus. Vacaria, temperatura mínima 12 graus, a máxima 17, em São José dos Ausentes, mínima 11, máxima 16 graus. Em Caxias do Sul, mínima 13, máxima 15 graus. E em Porto Alegre, a temperatura mínima 13 graus e a máxima não passa dos 15 graus hoje. Agora vamos conferir o tempo em Marau. Dia de céu nublado com chuva pela manhã. Tarde com chuva mais forte, aqui caracterizando com possibilidade de temporal à tarde. E à noite a chuva continua aqui por Marau. O sol nasce às 7 horas e 3 minutos e se põe às 18 horas e 4 minutos. A lua está na fase de lua nova. A umidade do ar agora 91%. Os ventos serão fracos, ainda bem, os ventos serão fracos. A temperatura, então, fica em 20, pode chegar até os 21 graus à tarde, com bastante chuva. É, o dia com a predominância de céu nublado, chuva pela manhã, à tarde chuva com temporal. Para amanhã, sexta-feira, não tem previsão de chuva. Opa lá, chuva indo embora, então. Sexta-feira de sol com muitas nuvens durante o dia, períodos de céu nublado, noite com muitas nuvens, mas não chove amanhã. No sábado, olha, no sábado também pode-se dizer que não há previsão de chuva. Dia de sol com muitas nuvens. Pode ocorrer aí um pouquinho de chuva, não chegando a 1 milímetro pela parte da tarde no sábado. À noite com muitas nuvens, mas sem chuva. Sábado, então, temperatura mínima 15 graus, a máxima 22 graus. No domingo, sim, chuva forte pela manhã, sol com diminuição de nuvens à tarde, noite com muitas nuvens domingo, com temperatura mínima de 17 graus, a máxima de 25 graus. Na segunda-feira, não chove, dia de sol com algumas nuvens, névoa ao amanhecer, noite com poucas nuvens. Na segunda-feira, com temperatura mínima de 19 graus e a máxima de 27 graus. Vai estar quente segunda-feira. Assim é que se comporta o tempo aqui em Marau. Hoje, previsão de chuva, bastante chuva. Amanhã, sexta e sábado, não há previsão de chuva. Domingo, chove de forma expressiva. Segunda-feira, não tem previsão de chuva. Agora são 5 horas, 11 minutos e meio. Bom dia, gente. Já tem aqui o pessoal lá de Nicolau, Arroio Bertolina. Não é apenas mais um dia, é um privilégio de viver. Com certeza, meu amigo Tobias, minha amiga Maria Noeli. Bom dia, boa quinta-feira. Cheiro de saudade, a música que vamos ouvir com Guilherme Benuto.

0: Agora são 5 horas e 14 minutos e meio. Vamos ver o que temos de manchetes. As primeiras manchetes dos jornais desta quinta-feira. Há quase 7 dias sem luz, moradores de Maquiné correm atrás de caminhões da CIE Equatorial para reaver energia. São cerca de 1.000 pessoas ainda sem luz. A companhia afirma que atua para o restabelecimento da energia elétrica na cidade. Na área da economia, a Câmara aprova a PLP dos combustíveis com jabutis e trava para a despesa do governo. Líder do PT na Câmara publica foto ao lado de Mota no hospital e diz que está bem após AVC. PGR recomenda que STF mantenha visitas de Flávio a Jair Bolsonaro proibidas. Alcolumbre sobre encontro com Lula. Não falamos nada do passado. Diálogo foi restabelecido. Vamos ver aqui no esporte. Inter, Vilagran e Thiago Maia treinam e ficam à disposição do Inter para enfrentar o Remo. Grêmio baixa a folha de 23 milhões de reais para 18 milhões mês. É um baita de um dinheiro mesmo assim. Com ponte interditada, a balsa será utilizada para transporte de passageiros entre Mussum e Encantado. É a operação emergencial anunciada pelo governo do estado, deverá iniciar na próxima segunda-feira. Ponte na IRS 129 será recuperada em até 45 dias. São as primeiras manchetes dos jornais. Agora são 5 horas 16 minutos e meio.
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1: Agora são 5 horas e 19 minutos e meio, a temperatura na marca dos 14 graus centígrados. Na área da justiça, informação que está no site da Alvorada, homem é condenado a 32 anos de prisão por feminicídio em Marau. Gabriel dos Santos Formagini, de 23 anos, foi condenado a 32 anos de prisão pelo feminicídio de Cindy Amara Rodrigues Seixas, de 21 anos. O julgamento foi realizado na terça-feira, anteontem, e a pena deverá ser cumprida inicialmente em regime fechado. O júri foi presidido pela juíza Margot Cristina Gossini. A acusação ficou a cargo do promotor de justiça, Bruno Bonamente, enquanto a defesa foi realizada pela Defensoria Pública, com atuação do defensor Elisandro Todeschini. Gabriela e Cíntia eram namorados e, conforme apresentado durante o processo, tinham histórico de brigas. A jovem foi assassinada em março de 2025, na noite em que estava voltando a morar com o então namorado. De acordo com a denúncia do Ministério Público, Cíntia foi agredida, especialmente na região da face e da cabeça. Na sequência, o réu deixou a jovem no chuveiro enquanto conversava com outro homem à porta e, posteriormente, retornou e desferiu 3 golpes de faca no pescoço da vítima. O Conselho de Sentença reconheceu o crime de feminicídio com as circunstâncias de meio cruel e recurso que edificou a defesa da vítima. Durante o julgamento, a defesa sustentou teses para afastar a caracterização do feminicídio e também alegou que o réu teria agido mediante injusta provocação da vítima. As teses não foram acolhidas pelos jurados. Cíntia foi dada como desaparecida no dia 14 de março, quando familiares procuraram a Polícia Civil. O corpo da jovem foi posteriormente localizado em uma área de Matagal, na linha 25, interior de Marau. Na época, Gabriel confessou o crime. Além da acusação de feminicídio, o réu respondia por ocultação de cadáver. Nessa imputação, foi absolvido pelo Conselho de Sentença. Mas a condenação foi de 32 anos de prisão por feminicídio. Agora são 5 horas e 22 minutos. Bom dia, gente. O programa Tá Na Hora. 14 graus é a temperatura. Vamos com música? Então vamos ouvir Jean e Giovanni, Amor Demais. Ah, o meu bom dia para Letícia. Bom dia, Letícia. O bom dia também. Tem mais gente aí que deixou o recadinho. O Ari... Também o Alexandre Folchini, baixinho lá da Rete Bomba, na nossa companhia. Muito obrigado. Lá em Pinhal, Soledade, estamos sendo acompanhados pelo Arceli de Lima. Vamos lá? Jean e Gil.

0: Agora são 5 horas e 26 minutos. Esse é o programa Tá Na Hora, aqui pela tua rádio Alvorada de Marau. Tempo instável, com chuvinha, garoa, fraca, nesse início de quarta-feira. 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Agora são 5h28. O Corpo de Bombeiros de Marau, alô pessoal do Corpo de Bombeiros, ligadinho aqui com a gente. O Corpo de Bombeiros Voluntários recebeu ontem duas novas ambulâncias que passarão a integrar os atendimentos realizados pela corporação. Os veículos foram entregues pela empresa responsável durante a manhã de ontem, enquanto a entrega oficial foi marcada para amanhã. Ontem pela manhã foi feito o ato de entrega, né? Mas de forma oficial o recebimento será amanhã, dia 14, às 9 horas. Com a chegada das unidades, a corporação passa a contar com 4 ambulâncias que serão distribuídas entre os atendimentos no perímetro urbano e no interior do município. Segundo o comandante do Corpo de Bombeiros, o Paulo Melo, aproximadamente 85% dos atendimentos da corporação são realizados por ambulância, o que motivava a necessidade de renovação dos veículos utilizados no serviço. As unidades que já faziam parte da frota continuarão em operação, mas serão remanejadas. Além dos equipamentos utilizados normalmente no atendimento e transporte de vítimas, as novas ambulâncias possuem compartimentos que permitirão levar materiais para resgate veicular. A corporação também adquiriu 2 desencarceradores que serão transportados nos novos veículos e utilizados em outras situações, na retirada de vítimas presas às ferragens em sinistros de trânsito. Conforme Paulo, até então era necessário utilizar um segundo veículo para levar esse equipamento até as ocorrências. A aquisição íntegra faz parte de um conjunto de investimentos na renovação da frota do Corpo de Bombeiros. Conforme o comandante, o município realizou um financiamento de R$ 2.500.000 via Badesul, destinado aos investimentos na corporação. Uma caminhoneta voltada às operações especiais já havia sido recebida há alguns meses e, além das 2 ambulâncias entregues agora, há indicação de que um novo caminhão deverá estar chegando lá pelo mês de novembro. Agora, são 5 horas 30 minutos com 30 segundos. Opa lá, quem é que deixou o áudio aqui? É o nosso amigo, o Rock Matos. Ô, Rock, pelo jeito, já recuperado, andou aí com pneumonia, problema respiratório, teve que ficar internado, Rock. Vamos ver, vamos ouvir o que é que o Rock deixou aqui pra gente.
1: Bom dia, Luiz Carlos. Opa. Queria escutar uma música aí. Não podemos se entregar para os homens. Essa música é bem boa. oferecer aí pro pessoal aí, todos que estiverem escutando essa rádio linda aí, que todo dia é um prazer escutar essa rádio. Eu sou o Roque, e de
0: Não precisa.
1: Camargo.
0: Não precisa.
1: Quase que perco a risada, mas não perco a fé. E um abraço para todos vocês aí da rádio.
0: É, Roque, não precisa nem dizer aí que essa risada aí é característica. Que bom saber que o Roque esteve internado aí. Parece com pneumonia, né? Olha, pneumonia é coisa séria. Então vamos ouvir. Não podemos se entregar para os homens, mas de jeito nenhum. Vamos ouvir no original aqui com o Leopoldo Racier.
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0: mas de jeito nenhum.
1: São 5:36. Bom dia, gente. Olha, para quem está querendo uma qualificação profissional, nós temos a informação de que Marau está com 51 vagas abertas para 3 cursos gratuitos de qualificação profissional, que são instalação hidráulica predial, refrigeração comercial e industrial e cuidados básicos com idosos. As inscrições seguem até 31 de agosto, até o final desse mês, e podem ser feitas presencialmente no centro administrativo ou de forma online, por meio do QR Code e do link disponibilizados nos canais da Secretaria de Inovação, Trabalho e Desenvolvimento Econômico. Para realizar a inscrição, é necessário apresentar documento de identificação, comprovante de residência e CAD único. Outras informações podem ser obtidas junto à Secretaria de Inovação, Trabalho e Desenvolvimento Econômico pelo telefone 99505-1828. Agora são 5:37. Bom dia! 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
4: O Junk Food, lanches gordurosos como o hambúrguer, batata frita e o famoso refrigerante impactam negativamente o hipocampo, a área do cérebro responsável pela memória e pelo aprendizado. Cientistas de uma universidade australiana colocaram 255 pessoas em uma ressonância magnética. Eles notaram então que os fãs de alimentos menos saudáveis exibiam um hipocampo menor. Uma possível explicação é que uma dieta à base de junk foods gera radicais livres em excesso. Isso expõe os vasos sanguíneos à inflamação, o que atrapalha a passagem de nutrientes para a massa cinzenta. Então, a dica é: muitos legumes, verduras e carnes. Esse foi o Bem Viver de hoje. E eu, Ana Paula Barros, volto a qualquer momento com um delicioso suco de laranja. Até a próxima.
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1: É o nosso programa que tem sequência. Agora são 5 horas e 42 minutos. Temperatura na marca dos 14 graus centígrados. Vamos ver aqui o nosso bom dia para a Ana. Ô, Ana, bom dia, escreveu ela. Que o cuidado e a proteção de Deus seja o motivo para um dia feliz. Deus está conosco, não é, Ana? Forte abraço para você. Uma boa quinta-feira. Vejamos aqui. Nosso programa vai até às 7 horas, sempre levando as informações e a música. Sobre o tempo, o primeiro boletim que divulguei aqui, a previsão é de que hoje nós vamos ter o dia com a predominância de céu nublado, muitas nuvens, chuva pela manhã, tarde com temporal, né? Uma chuva mais intensa pela parte da tarde e à noite continua com chuva. Para amanhã, aí modifica, né? Sexta e sábado não tem previsão de chuva. Domingo, chuva. Segunda-feira, não chove. E as temperaturas, elas não vão baixar, não. Vão continuar altas. Por exemplo, na segunda-feira, a mínima fica em 19 graus e a máxima em 27 graus na segunda-feira. Vou arriscar aqui ver como é que fica na terça, mas já não é uma coisa mais consistente a previsão, né? Segunda não chove, terça também não chove, né? E assim vai. Mas as temperaturas não vão estar tão baixas nos próximos dias, pelo menos nos próximos 7 dias. Vamos lá, Clóvis Mendes e os Balseiros, contigo ao meu lado.

Agora são 5 horas e 47 minutos. No que diz respeito ao esporte, quem gosta de corridas de rua, a terceira e última etapa do 7º Circuito de Corrida de Rua de Marau deste ano será realizada no dia 17 de outubro. A edição terá formato noturno e acontecerá no Parque Municipal. A largada desta vez será na Praça da Alimentação. A programação inicia no final da tarde, isso do dia 17 de outubro, por volta das 5 horas, com as provas infantis e juvenis divididas nas categorias mirim, de 5 a 8 anos, infantil, de 9 a 12 anos e juvenil, de 13 a 15 anos, em um percurso de 400 metros. Em seguida, ocorre a largada da prova adulta de 5 quilômetros, que abrangerá a pista de caminhada, a pista de arrancadão e as vias anexas ao parque. As disputas para os adultos são divididas em faixas etárias que vão dos 16 aos 70 anos ou mais. As inscrições para o evento já estão abertas e podem ser efetuadas através do site trichip.com.br. Repito, trichip.com.br até sexta-feira, dia 9 de outubro, né? Semana que antecede a corrida, que acontece no dia 17. A participação é gratuita para as crianças de até 15 anos, enquanto a categoria adulta exige o pagamento de taxa de inscrição, além da premiação com troféus para os 5 primeiros colocados de cada categoria da etapa. O evento realizará a entrega dos prêmios gerais referentes a todo o circuito anual. É a corrida de rua. Então, as informações que temos: a última etapa do 7º circuito vai ser no dia 17 de outubro e as inscrições podem ser feitas até uma semana antes. São 5h49. Vamos ouvir Daniel, Meu Reino Encantado.

Agora são 5 horas e 53 minutos. 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Agora são 5 horas e 54 minutos. 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Agora 5:54, 14 graus a temperatura. O branco do teu cabelo, Garotos de Ouro.

0: Agora são 5 horas e 58 minutos antes do intervalo. Uma informação de Gentil. Os contribuintes do município de Gentil já podem se organizar para o pagamento do IPTU 2026. O calendário foi definido pelo decreto municipal. O pagamento à vista até 30 de setembro garante 10% de desconto, além de outros 10% para contribuintes classificados como bom pagador. Também é possível optar pelo parcelamento da seguinte forma, pelo parcelamento da dívida. A primeira parcela vence em 30 de setembro, a segunda em 31 de outubro. Nos dois casos, o contribuinte bom pagador terá 10% de desconto. Os boletos e informações sobre o parcelamento podem ser obtidos no setor tributário da Prefeitura do município de Gentil. O pagamento pode ser utilizado no Sicred, pode se pagar no Sicred ou na tesouraria da Prefeitura. Após o vencimento, serão aplicados os acréscimos previstos em lei. Agora é hora do nosso intervalo. Como sempre, nesse intervalo, Padre Ezequiel Dalpozo, num oferecimento da Coasa, com o quadro Despertai para o Amor.
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0: Olá, meu caro e minha cara ouvinte, estamos juntos para este momento de reflexão, que esta palavra possa abrir a mente e o coração para vivermos melhor e você também possa partilhar com outros e motivar outros a escutarem esta mesma palavra nesta mesma hora e nesta rádio. Eu gostaria de falar hoje sobre o que vem depois da morte a partir de algumas imagens bíblicas, a partir da Bíblia. O Novo Testamento nos oferece imagens consoladoras sobre a morte. Porém, as imagens da Bíblia continuam sendo apenas imagens. O intento é se tornarem ideia para nós, de modo que elas possam, nas profundezas da nossa alma, transformar o medo que temos da morte, do desconhecido que nela nos aguarda. Tais imagens nos colocam em contato com a fé e a esperança pré-existentes no fundo de nossa alma. O mais importante é observarmos as imagens de salvação da Bíblia. Elas não foram feitas para nos acalentar ou distrair, mas consideram a verdade de nossa alma, levam a sério o medo da morte existente em cada ser humano e tentam transformar esse medo. A essência da teologia costuma abordar os anseios que existem dentro de nós por meio das imagens bíblicas e da tradição espiritual. Se nós olhamos a carta aos Hebreus, ela procura dar nova esperança aos cristãos fatigados. Por meio de sua descrição do caminho de Jesus, ele dá aos leitores um grande empurrão. Encontramos motivo de profunda consolação, nós que pusemos nossa perspectiva em alcançar a esperança proposta. Esperança esta que seguramos qual âncora de nossa alma, firme e sólida, e que penetra além do véu do tabernáculo, no lugar santíssimo onde Jesus entrou para nós como precursor, como pontífice eterno, ou seja, como ponte. Com sua morte, Jesus atravessou o véu do templo e entrou nos santos dos santos, que é o lugar da habitação de Deus, assim conquistando para nós o direito de também entrarmos na sala do trono, para onde ele, por nós, seguiu anteriormente. No entanto, o autor da Epístola aos Hebreus compreende o Santo dos Santos como o céu, onde Jesus entrou antes de nós. Ao mesmo tempo, o Santos dos Santos também é um espaço dentro de cada um de nós. Em todos os seres humanos há um espaço onde Jesus já penetrou com sua presença. É um espaço de esperança e confiança que na morte não é destruído, e sim revelado em sua glória. Por isso, as imagens da Bíblia nos oferecem esperança da vida eterna. Não podemos discutir sobre imagens, não se trata de ter ou não razão a respeito delas, mas de nos deixarmos conduzir de boa vontade pela imagem que nos conduz às profundezas da alma. Curta a nossa página no Facebook, facebook.com/padreezequiel. Ali você vai encontrar reflexões e mensagens diariamente. Um forte abraço, Deus te abençoe e te guarde, em nome do Pai, do Filho e do Espírito Santo. Amém.
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2: 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Agora são 6:07. 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
2: Voltando com a segunda parte do programa, agora para o Forte Dor. 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Agora são 6:11, 6:11. Vamos prosseguindo com a música. Antes eu quero lembrar aqui um recadinho que a NECA deixou aqui pra gente. Ela está avisando que hoje é dia de cuca, ali no Salão Paroquial, né? Na Casa das Cucas. Tá bom, então tá feito o aviso aí. As cucas gostosas, cheirosas, né? Uma delícia. Está à disposição, né? Vai estar, ou já está, né? Já deve ter cuca pronta a essas alturas, aí nos fundos do Salão Paroquial. Tá bom, gente? É só chegar lá e pegar, levar, né? Levar para casa, para o trabalho, para o café da manhã. Radinho ligado, João Neto e Frederico.

0: Agora são 6 horas 14 minutos e meio.
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0: 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Há quase 7 dias sem luz, moradores de Maquiné correm atrás de caminhões da CEE para reaver energia. Câmara aprova PLP dos combustíveis com jabutis e trava para despesas do governo. Líder do PT na Câmara publica foto ao lado de Mota no hospital e diz que está bem após AVC. PGR recomenda que STF mantenha visitas de Flávio a Jair Bolsonaro proibidas. Alcolumbre sobre encontro com Lula. Não falamos nada do passado. Diálogo foi restabelecido. Eclipse solar total é visto na Europa e Ártico. Instabilidade permanece no Rio Grande do Sul ao longo desta quinta-feira. TRE dá prazo e Juco apresenta plano de governo para o Rio Grande do Sul. Vilagra e Thiago Maia treinam e ficam à disposição do Inter para enfrentar o Remo. Grêmio baixa a folha de 23 milhões para 18 milhões no mês. Cruzeiro e Flamengo empatam em duelo de força no Mineirão pelas oitavas da Libertadores. Palmeiras joga mal, leva gol nos acréscimos com falha de Carlos Miguel e empata com o Cerro. Número de mortos por terremoto na Colômbia chega a 265, diz presidente. Após relatos de alteração na cor da água, de Maia atua para solucionar problemas na zona sul de Porto Alegre. Com ponte interditada, balsa será utilizada para transporte de passageiros entre Mussum e Encantado. Líbano aprova lei de anistia geral para presos e foragidos. Congresso instala comissão para analisar medida provisória do endividamento rural. Colegas e o Herdeiro, sequência do sucesso de 2012, estreia nos cinemas com elenco ainda mais inclusivo. Estas são as primeiras manchetes dos jornais. 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Vamos de Porca Véia, então, aí vai pra você que esperava. Fim de baile.

0: Agora são 6 horas e 22 minutos. Vamos acompanhar as informações da Rosana Costenaro.
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2: Beneficente. No sábado, dia 15 de agosto, no Grêmio Esportivo Liberdade, em Marau, acontece o 37º Baile da Saudade. A apresentação de Douglas Carraro e baile com La Constância. O valor dos ingressos será revertido para entidades assistenciais de Marau. Tradicionalismo. No sábado, dia 15 de agosto, no CTG Felipe Portinho, acontece a 28ª Ronda Jovem. Vai ser a partir das 7 horas da noite, com a apresentação dos casais posteiros, jantar e animação com o Tcheguri. Ingressos com os posteiros. Rosana Costenaro, para a tua Rádio Alvorada.
0: Ok, muito obrigado a Rosana. A Rosana nos traz as informações da agenda com os eventos aqui da nossa região, os eventos sociais, sempre num oferecimento, o trabalho da agenda da Avisui. 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Agora são 6h23 com 30 segundos, 14 graus a temperatura.
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1: 14 graus.
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0: Agora são 6h30. Continua escuro lá fora, praticamente noite. E o tempo com instabilidades. Choveu um pouco antes das 5 horas, né? Uma chuva forte, mas rápida. Depois chuvisco, agora uma garoa, um pouco de chuva, bastante umidade, enfim. Vamos às informações na área da economia.
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0: O setor de serviços fica estável em junho e sobe 2% no primeiro semestre. Terminou o primeiro semestre de 2026, o setor de serviços, com expansão de 2% em comparação com o mesmo período do ano passado. Em junho, o comportamento foi de estabilidade, ou seja, sem variação na comparação com o mês de maio. BNDES tem lucro de 9,2 bilhões de reais no primeiro semestre. Primeiro semestre desse ano, o Banco Nacional de Desenvolvimento Econômico e Social, BNDES, registrou um lucro recorrente de 9,2 bilhões de reais, o que representou alta de 25% em relação ao mesmo período do ano passado. Já no acumulado dos últimos 12 meses, até junho deste ano, o lucro recorrente alcançou 17,11 bilhões, um recorde histórico para a instituição. E a boa notícia é que consumidores descontentes poderão escolher fornecedores de energia a partir do ano que vem. O presidente Luiz Inácio Lula da Silva assinou ontem o decreto que regulamenta o funcionamento do mercado livre de energia, que permite a venda direta a pequenas e pequenos e médios consumidores de energia elétrica. Na prática, a medida permitirá aos consumidores escolher de quem vai comprar energia e quanto vão pagar, de forma semelhante ao que ocorre com a telefonia. Estas são as primeiras informações na área da economia. Agora são 6h32, 6h32. Bom dia, vamos prosseguindo com a música. Antes, vamos dar uma passadinha aqui nos recadinhos no nosso WhatsApp. É sobre as cucas, já falei. A Neca lembrando aí que hoje é dia de cuca aí no Salão Paroquial. Pode chegar ali e comprar a sua. Tem o bom dia da Rosalina, dizendo que está mateando e ouvindo o Porca Véia, não é, Rosinha? O bom dia também da Lourdes. Bom dia, Lourdes. Forte abraço. A Isabel, bom dia. Outro abraço para você. Abençoada quinta-feira. Vamos com música. Vamos ouvir lá na fronteira César Oliveira e Rogério Melo. A propósito da chuva, estamos recebendo aqui informação sobre o monitoramento da chuva. O Nilson Pissolato, São João do Lamezão, choveu 43 milímetros, um acumulado de 75 milímetros. Olha, fechou com o nosso levantamento aqui, o Nilson. Aqui também fechou agora, 6 horas da manhã, em 75 milímetros de chuva, o acumulado entre ontem e hoje. Vamos continuar ouvindo César Oliveira e Rogério Melo lá na fronteira.

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0: Agora são 6 horas e 39 minutos, o dia já começa a clarear, bastante nublado, com bastante umidade. Vamos ao intervalo, depois do intervalo, vamos ouvir a Kátia Valente falando sobre o tempo. 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
1: 14 graus.
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0: Olá, meus amigos e caros ouvintes. Temos uma quinta-feira com bastante instabilidade predominando sobre toda a metade norte gaúcha e, de novo, na região da Serra, Campos de Cima da Serra, nas áreas mais do Planalto, centro-norte do estado, as instabilidades atuam de forma bem expressiva. Então, aqui em toda a nossa região, podemos ter chuvas e chuvas que podem ser expressivas em alguns momentos do dia. Ou seja, chama atenção para essa condição que pode trazer transtornos. Essas chuvas mais fortes em curtos períodos de tempo, daqui a pouco para um pouco a chuva, daqui a pouco volta de novo. Então, é uma condição onde a instabilidade vai predominar ao longo de toda esta quinta-feira. Com relação às temperaturas, nós vamos observar que as temperaturas vão subir por causa do fluxo de umidade que vem lá do norte do país. É uma umidade que chega da região, mas também vem junto com ar mais aquecido. Então, as temperaturas sobem e isso acaba retroalimentando o sistema, ou seja, realimenta as instabilidades. Ao longo desta quinta-feira, as máximas previstas oscilam entre 18 e 20 graus, sendo 18 nos pontos mais elevados. E aí, pessoal, na sexta-feira a instabilidade perde um pouco de força, mas vai ser aquele dia em que vai ter umidade presente na atmosfera. Isso deve continuar também no final de semana e seguimos com essas temperaturas também nesse padrão mais elevado. Com a previsão do tempo, Kátia Valim.
1: Ok, muito obrigado, Kátia. O tempo vai continuar com bastante umidade. 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Recebendo aqui da minha amiga uma informaçãozinha agradável aí. É a Marcela. Marcela deixando o recado pra gente. Bom dia, Marcela. Marcela Regina Coletti. O pequeno dela, o Pedro Henrique, hoje está completando 8 aninhos. Ô, Pedro Henrique, um forte abraço para você. Merece pelo menos um pouquinho da música, parabéns, né? Pedro Henrique, essa é para você.

0: está a homenagem ao menino, o Pedro Henrique Coletes, hoje completando 8 anos. Desejamos a ele muita saúde e muitas alegrias na vida, tá bom? Sabemos do esforço todo da Regina, da Marcela. Forte abraço, então. Hoje é dia 13 de agosto.
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0: ator Marcelo Novaes. Os fatos do dia. Em 1899, nasceu o diretor e produtor cinematográfico britânico Alfred Hitchcock. Ele ficou conhecido como o mestre do suspense e dirigiu 53 longa-metragens ao longo de 6 décadas de carreira. Em 1923, foi inaugurado no Rio de Janeiro o famoso Copacabana Palace, um luxuoso hotel localizado em frente à praia de Copacabana. Em 1926, nasceu o político e revolucionário cubano Fidel Castro, que governou a República de Cuba como primeiro-ministro de 1959 a 1976 e depois como presidente de 1976 a 2008. Fidel Castro morreu em 2016 aos 90 anos. Em 1961, teve início a construção do Muro de Berlim, erguido pela República Democrática Alemã, a Alemanha Oriental, durante a Guerra Fria. 1994. Morreu aos 77 anos o cantor sertanejo João Salvador Pérez, o Tonico, da dupla Tonico e Tinoco. E em 2005, morreu aos 68 anos o ator e humorista brasileiro Francisco Milani. Mário Vivan, para a tua rádio.
1: No coração, o amigo Chico Mineiro, caboclo bom decidido, na viola era delorido e era o peão dos boiadeiros. 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
2: É assim tivemos hoje na história com o Mário Vivan. E vamos agora homenagear o pessoal que aniversaria hoje, dia 13 de agosto. Vamos lá, vamos abrir o nosso arquivo. O Telmo Comarela, parabéns. Jussevana Guzela Dalla Corte, Gabriela Estolfo, Leonardo Triques, Bete Dalmoro, Cláudia Rosa, Carmen Zanquet, Angélica Birgel Dornelis, a Karina Calione e Carol De Face, também o nosso amiguinho Pedro Henrique Coleto. Parabéns, abraço a todos. Assim encerramos a apresentação de hoje do Tá Na Hora. Voltamos amanhã às 5 horas da manhã. Bom dia!

0: galera!
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3: Francisco de Assis, uma semente de vida eterna.
4: Conselhos de São Francisco da reta correção. Bem-aventurado o servo que recebe as advertências, acusações e repreensões dos outros com tanta paciência como se proviessem dele mesmo. Bem-aventurado o servo que, repreendido de boa mente, se submete com respeito, obedece, humildemente reconhece sua culpa e oferece reparação. Bem-aventurado o servo que não procura logo fugir e com humildade suporta a vergonha e repreensão por uma falta que cometeu. Façamos correções fraternas com a ideia de ajudar o irmão e a irmã e não prejudicá-los ou vingá-los. Seja um franciscano, uma franciscana, paz e bem.
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6: Ana Lúcia Jacomini.
14: Oi, gente, bom dia para todos nós. Para você que está sintonizado em 107.7 FM, a frequência da tua rádio Alvorada, que vai com o sinal limpíssimo, hein, para mais de 60 municípios aqui da nossa região. Você que está no site, o tuaradioalvorada.com.br, ouvindo pelo aplicativo Tua Rádio, selecionou aí a Alvorada, né? Quem está com a Alexa também sintonizada conosco, as outras plataformas de streaming, onde a nossa programação também está inserida. Muito obrigada pelo carinho de todos e vamos juntos fazer uma excelente quinta-feira, hoje dia 13 de agosto de 2026. Para quem está chegando agora, boas-vindas. Para quem já estava conosco, obrigada por seguir por aqui. É o Conectado que está no ar. 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Agora 7:12, 14 graus a temperatura aqui no centro de Marau. 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Tivemos chuva nas últimas horas. O Luiz Carlos está me passando aqui a leitura do pluviômetro da tua rádio Alvorada, assinalando aí um acumulado. Entre ontem e hoje, às 6:30 da manhã, mais ou menos, que ele fez a leitura, de 75 milímetros de chuva aqui no perímetro urbano de Marau. Logo, logo nós teremos também a Kátia Valente falando a respeito das tendências do clima para as próximas horas. Mas essa temperatura que a gente tem agora é a mesma de ontem nesse horário e com bastante umidade. Quanta gente reclamando, né? Banheiro pingando, chão liso. Essas consequências que a gente vai enfrentando dentro de casa, na empresa, às vezes também, em função da alta umidade do ar. Isso pode se repetir hoje também, tem ainda alguma tendência de chuva para a região. 7:13, 14 graus. 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
14: Começamos hoje com GZH. Casos de stalking se mantêm em alta no Rio Grande do Sul, 5 anos após a tipificação desse crime, o stalking. O aumento foi registrado entre 2022 e 2025. A legislação especifica esta criminalidade e tem como principais vítimas as mulheres. A lei foi sancionada em 2021. Avanço de temporais no Rio Grande do Sul nesta quinta-feira indica risco elevado dos rios, segundo a meteorologia. A gente já tem alguns locais pelo estado com bloqueio em função da alta de rios. Por exemplo, lá na região do Taquari, a gente tem as informações por parte da Defesa Civil de que ali na divisa de Encantado com Reuvaldo, aquela região ali, já tem alguns locais em que a água está sobre a pista. Isso se verifica mais ali na região do Vale do Taquari. Vítima do Rio Grande do Sul perdeu 37 milhões de reais em golpe do falso investimento. Um grupo que esvazia contas é alvo de uma operação em 3 estados. É um esquema internacional de aplicação de golpes que está sendo apurado agora em uma operação policial em 3 estados brasileiros. Aqui no estado, uma pessoa perdeu, gente, 37 milhões de reais num falso investimento. Pedidos de recuperação judicial no agro sobem 22% no primeiro trimestre desse ano. Uma pesquisa do Serasa aponta que depois de um recuo nos últimos 3 meses de 2025, do ano passado, as solicitações voltaram a crescer. Pedidos de recuperação judicial no agro subiram 22% no primeiro trimestre desse ano. Feira do Livro de Passo Fundo vai reunir autores em novembro. Justiça manda soltar ex-secretária de Canoas, presa por suspeita de estelionato e de maus tratos a animais. Quais os sinais da pneumonia em adultos? Internações aumentam no inverno e os idosos são os mais vulneráveis. Congresso aprova projeto que reduz tributos sobre combustíveis, inclui jabutis e cria trava para as despesas do governo. E uma possibilidade de, a partir do ano que vem, os consumidores poderem escolher as empresas fornecedoras de energia elétrica. Assunto que a gente trouxe ainda ontem aqui na programação, vítima de acidente na BR-285 em Vitória das Missões, era sargento do Colégio Militar da Brigada Militar de Santo Ângelo, a sargento Carla, que também atuou no Batalhão Ambiental de Passo Fundo, que atende aqui a toda a nossa região. Então, nossos sentimentos a toda a família brigadiana também em função do falecimento, vítima de acidente da sargento Carla, que atuava mais recentemente no Colégio Militar de Santo Ângelo. Falando um pouquinho de dupla, Grêmio anuncia a contratação de Leonardo Gaciba e 20 anos da Libertadores do Inter e o como foi a campanha colorada desde aquela conquista da América. 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E alguns dos assuntos que são destaque hoje no Correio do Povo também, como os partidos que querem comandar o Rio Grande do Sul vão dividir o fundo eleitoral. Valores recebidos nacionalmente pelas siglas com representação na Câmara dos Deputados que apresentam candidaturas ao governo variam de 147 milhões de reais a 881 milhões de reais. Esses são os valores do fundo eleitoral que as siglas partidárias vão dividir, as siglas que têm candidatos ao governo do estado e representação na Câmara. Variando aí de 147 a 880 milhões de reais. Instabilidade permanece no Rio Grande do Sul ao longo desta quinta-feira. Há quase 7 dias sem luz, moradores de Maquiné correm atrás de caminhões da CEE Equatorial para reaver a energia. Após relatos de alteração na cor da água, Demai de Porto Alegre atua para solucionar o problema. Com ponte interditada, a balsa será utilizada para o transporte de passageiros entre Mussum e Encantado. Operação emergencial anunciada pelo governo do estado deverá iniciar na próxima segunda-feira. É a ponte da 129, que deverá ser recuperada em até 45 dias. Falava há pouco de quantos prejuízos novamente estão sendo contabilizados pelo estado em função do clima. E esta informação mais recente agora de que a ponte da 129 entre Mussum e Encantado deverá ter aí a sua recuperação finalizada em até 45 dias. Por enquanto, a passagem será feita com balsa. Número de mortes pelo terremoto na Colômbia passa de 260, segundo o presidente colombiano. O balanço mais recente indica 3.494 feridos e 496 pessoas desaparecidas. Congresso instala comissão para analisar a MP do endividamento rural. Líbano aprova a lei de anistia geral para pessoas foragidas. Assuntos que são destaque hoje no Correio do Povo também. Agora 7h22, 14 graus no centro de Marau. O desejo de um ótimo dia para todos nós. Hoje, quinta-feira, dia 13 de agosto de 2026.
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31: 14 graus.
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0: 7:30, 14 graus de temperatura. 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
0: Vitor Hugo, outra Mari. Bem-vindo, bom dia.
2: Oi, Ana Lúcia. Bom dia, amigos ouvintes. Olha, meus amigos, eu tenho encontrado dificuldades no trabalho como advogado sempre que se fala de união estável. Não há dúvidas de que a união estável está equiparada plenamente ao casamento. Mas a diferença fica por conta da prova da relação. No casamento, basta a apresentação da certidão e os direitos de uma parte e outra estão garantidos. Já na união estável, o problema é exatamente a falta desse documento. Por mais que se tenham fotos juntos, lembranças de festas, de batizados, de contas de água e luz no mesmo endereço, ou até conta bancária juntos, tudo isso é prova e dá boa para o reconhecimento da união. Mas ter que fazer isso... exatamente pela falta de um documento expresso na forma da lei, é que complica a situação. Aí precisa de ação judicial, que demora, que pode ser impugnada e que pode muito bem ser resolvida com um simples contrato particular de reconhecimento ou por escritura pública feita em cartório. Aí... esse documento simples, como é a união estável, fará as vezes da certidão de casamento. E tudo isso pode fazer falta no caso de uma separação ou de morte de um dos conviventes. Porque, na certa, quem não fez nada enquanto as coisas estavam bem, vai incomodar na hora do desentendimento, ou vai deixar mal o outro no caso de morte. E morrer, olha, meus amigos, não é só coisa para velhos ou doentes. Se pode morrer sem aviso. Aí ficam se digladiando em juízo se a separação acontecer em vida. Ou na morte, como disse, tendo que propor uma ação em juízo de reconhecimento da união. Então, a sugestão de hoje: quer viver em união estável? Sem problema. Os direitos são os mesmos, garantidos. Mas, ao menos, tenha um documento que, como disse, pode ser um simples contrato particular, mas façam, porque um dia pode fazer falta. Bom dia para vocês. Até amanhã, se Deus quiser.
0: E vai querer. Obrigada, Vitor Hugo. 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
0: Agora faltam 25 para as 8, 14 graus de temperatura aqui no centro da cidade, girando pela região com a Júlia Berguete Xavier.
3: No nosso giro hoje vamos até Gentil, isso porque os contribuintes já podem se organizar para o pagamento do IPTU 2026. O calendário foi definido pelo Decreto Municipal número 1315 deste ano. O pagamento à vista é até 30 de setembro e garante 10% de desconto, além de outros 10% para contribuintes classificados como bom pagador. Também é possível optar pelo parcelamento. A primeira parcela vence em 30 de setembro, a segunda em 31 de outubro. Nos dois casos, o contribuinte bom pagador tem até 10% de desconto. Os boletos e informações sobre o parcelamento podem ser obtidos no setor tributário da Prefeitura. E o pagamento pode ser realizado, então, no Sicredi ou na Tesouraria da Prefeitura de Gentil. Lembrando que após os vencimentos serão aplicados os acréscimos previstos em lei. Então, isso para os contribuintes de Gentil que já podem fazer o pagamento do IPTU 2026. Como informações dos municípios aqui da região de Amaral, Júlia Berguete Xavier para a tua Rádio Alvorada.
0: Obrigada, Júlia. 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Agora 23 para as 8, 14 graus de temperatura. 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
4: Atenção, oportunidade de trabalho. 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Requisitos: possuir CNH categoria AB, agilidade e organização nas tarefas, ser comunicativo e ter bom relacionamento interpessoal, ser proativo no dia a dia, saber trabalhar em equipe. 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
7: 14 graus.
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0: É exatamente a respeito do clima que a gente fala a partir de agora, pois já estamos recebendo a Kátia Valente, que é a nossa meteorologista. Ela fala a respeito das tendências do tempo aqui para a região ao longo desta quinta-feira.
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2: Olá, meus amigos e caros ouvintes, temos uma quinta-feira com bastante instabilidade predominando sobre toda a metade norte gaúcha e, de novo, na região da Serra, Campos de Cima da Serra, nas áreas mais do Planalto, centro-norte do estado, as instabilidades atuam de forma bem expressiva. Então, aqui em toda a nossa região, podemos ter chuvas e chuvas que podem ser expressivas em alguns momentos do dia. Ou seja, chama atenção para essa condição que pode trazer transtorno. Né? Essas chuvas mais fortes em curtos períodos de tempo, daqui a pouco para um pouco a chuva, daqui a pouco volta de novo. Então, é uma condição onde a instabilidade vai predominar ao longo de toda esta quinta-feira. Com relação às temperaturas, nós vamos observar que as temperaturas vão subir por causa do fluxo de umidade que vem lá do norte do país. É uma umidade que chega da região, mas também vem junto com ar mais aquecido. Então, as temperaturas sobem e isso acaba retroalimentando o sistema, ou seja, realimenta as instabilidades. Ao longo desta quinta-feira, as máximas previstas oscilam entre 18 e 20 graus, sendo 18 nos pontos mais elevados. E aí, pessoal, na sexta-feira a instabilidade perde um pouco de força, mas vai ser aquele dia em que vai ter umidade presente na atmosfera. Isso deve continuar também no final de semana e seguimos com essas temperaturas também nesse padrão mais elevado. Com a previsão do tempo, Kátia Valim.
0: Obrigada, Kátia, pelas informações, que tem o oferecimento da Imunize, Clínica de Vacinas, na Bento 270, subida do Hospital Cristo Redentor, atende em Marau, atende em toda a região e atende ali no 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
0: As chuvas excessivas, os ventos fortes e o granizo registrado na segunda quinzena de julho no Rio Grande do Sul provocaram perdas expressivas na agropecuária gaúcha, atingindo mais de 30 mil propriedades rurais em 101 municípios e resultando em cerca de 143 mil toneladas de perdas nos principais grupos produtivos, segundo o balanço da Imater. Entre as principais culturas afetadas estão o tabaco, com 40 mil toneladas perdidas, seguido por trigo, 19 mil toneladas, canola, com quase 8 mil toneladas. Na pecuária leiteira, 2,38 milhões de litros deixaram de ser comercializados em razão dos efeitos do temporal. A capacidade de estocagem também foi prejudicada pelas perdas em 207 armazéns e silos do estado. Das frutas, os citros foram os que mais sofreram com o clima, somando perdas de mais de 6 mil toneladas, concentradas principalmente na cultura da laranja e da bergamota. O número de produtores afetados chegou a 493, representando 99,8% do total. Na olericultura, que reúne hortaliças, legumes e verduras, os maiores prejuízos ocorreram nos tubérculos e raízes, com perdas de 38 mil toneladas. Segundo a Imater, a pecuária apresentou menor abalo em comparação com outras cadeias, apesar da morte de 43 bovinos de corte, 25 de leite e 51 suínos. Na piscicultura, houve perda de 17,4 toneladas de peixes devido ao excesso de precipitações e enxurradas, afetando diretamente 39 produtores. A atividade leiteira também foi significativamente afetada.

em razão da interrupção logística em aproximadamente 18 mil quilômetros de estradas rurais danificadas pelos eventos climáticos. Além disso, o excesso de umidade dificultou o acesso interno aos resfriadores, o que prejudicou as coletas de leite. Esse total corresponde a cerca de 12 dias de coleta diária comprometida. Ao todo, 1.788 produtores foram afetados. O excesso de chuvas também prejudicou as pastagens cultivadas e o desenvolvimento vegetativo. Mais de 100 mil hectares de pastagens nativas e cultivadas foram afetados, com perdas médias de produtividade em torno de 26%.

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0: Assuntos da economia, para a gente encaminhar já o encerramento dessa primeira hora do Conectado. Câmara aprova projeto de lei dos combustíveis e trava despesas do governo. Petróleo fica sem direção em meio às tensões geopolíticas. Governo planeja incluir transporte aéreo de carga no próximo Plano Nacional de Logística. Rio Grande do Sul tem queda de 2% no setor de prestação de serviços em junho, segundo dados do IBGE. Transpetro abre concurso público com salário inicial de R$15 mil. BNDES tem lucro recorde de 9 bi no primeiro semestre. Consumidores poderão escolher fornecedores de energia a partir de 2027. Com regras, as pequenas indústrias e comércios poderão escolher já em novembro de 2027, enquanto que os consumidores residenciais o farão a partir de novembro de 2028. 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Agora, 4 para as 8 e 14 graus de temperatura, uma chuva muito forte aqui na região central nesse momento, manhã de instabilidades aqui na nossa região. Conectado primeira hora, vai findando, daqui a pouquinho tem notícias da hora, atualização dos destaques nacionais e internacionais com a Rede Tua Rádio, depois eu volto para a segunda parte do programa de hoje, fique conosco. 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
7: 8 horas. 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Nesta quinta-feira, o Departamento Estadual de Repressão aos Crimes Cibernéticos do Rio Grande do Sul realiza a Operação Cripto Abate contra suspeitos de envolvimento em um golpe do falso investimento. São alvos donos de 3 instituições financeiras, além de outros investigados no Rio Grande do Sul, em Santa Catarina e em São Paulo. São cumpridos 10 mandados de prisão preventiva e 16 de busca e apreensão. Em Gravataí, na região metropolitana, é cumprido 1 mandado de prisão contra o dono de uma empresa que atuaria como correspondente de instituições financeiras. Ministros do Tribunal Superior Eleitoral devem se reunir nesta quinta-feira para discutir se proíbem de forma ampla o uso de deepfakes na campanha eleitoral e qual a punição para casos de violação da regra. Os ministros devem discutir o julgamento de uma ação do PT contra a divulgação de vídeo do ex-presidente Jair Bolsonaro, produzido por inteligência artificial na convenção que confirmou Flávio Bolsonaro como candidato do PL ao Planalto. Deepfake é uma técnica que permite alterar um vídeo ou foto com a ajuda de inteligência artificial. Com ele, por exemplo, o rosto da pessoa que está em cena pode ser trocado pelo de outra, ou aquilo que a pessoa fala pode ser modificado. Ser feliz sem motivo é a mais autêntica forma de felicidade. 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A Polícia Federal deflagrou na manhã desta quinta-feira uma operação contra apostas esportivas que mira o advogado Nelson Williams. A ofensiva, chamada de Arena, cumpre 17 mandados de busca e apreensão nos estados da Paraíba, São Paulo, Sergipe, Rio de Janeiro e Paraná. Williams é investigado como parte de um esquema de um grupo empresarial suspeito de usar empresas no exterior para camuflar a origem e o destino de dinheiro de exploração de jogos de azar e apostas esportivas. A operação é realizada em parceria com o Ministério Público Federal, com a Receita Federal do Brasil e com a Secretaria de Prêmios e Apostas do Ministério da Fazenda. 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

0: Olá, meu caro e minha cara ouvinte, estamos juntos para este momento de reflexão, que esta palavra possa abrir a mente e o coração para vivermos melhor e você também possa partilhar com outros e motivar outros a escutarem esta mesma palavra nesta mesma hora e nesta rádio. Eu gostaria de falar hoje sobre o que vem depois da morte a partir de algumas imagens bíblicas, a partir da Bíblia. O Novo Testamento nos oferece imagens consoladoras sobre a morte. Porém, as imagens da Bíblia continuam sendo apenas imagens. O intento é se tornarem ideia para nós, de modo que elas possam, nas profundezas da nossa alma, transformar o medo que temos da morte, do desconhecido que nela nos aguarda. Tais imagens nos colocam em contato com a fé e a esperança pré-existentes no fundo de nossa alma. O mais importante é observarmos as imagens de salvação da Bíblia. Elas não foram feitas para nos acalentar ou distrair, mas consideram a verdade de nossa alma, levam a sério o medo da morte existente em cada ser humano e tentam transformar esse medo. A essência da teologia costuma abordar os anseios que existem dentro de nós por meio das imagens bíblicas e da tradição espiritual. Se nós olhamos a carta aos Hebreus, ela procura dar nova esperança aos cristãos fatigados. Por meio de sua descrição do caminho de Jesus, ele dá aos leitores um grande empurrão. Encontramos motivo de profunda consolação, nós que pusemos nossa perspectiva em alcançar a esperança proposta. Esperança esta que seguramos qual âncora de nossa alma, firme e sólida, e que penetra além do véu do tabernáculo, no lugar santíssimo onde Jesus entrou para nós como precursor, como pontífice eterno, ou seja, como ponte. Com sua morte, Jesus atravessou o véu do templo e entrou nos santos dos santos, que é o lugar da habitação de Deus, assim conquistando para nós o direito de também entrarmos na sala do trono, para onde ele, por nós, seguiu anteriormente. No entanto, o autor da Epístola aos Hebreus compreende o Santo dos Santos como o céu, onde Jesus entrou antes de nós. Ao mesmo tempo, o Santos dos Santos também é um espaço dentro de cada um de nós. Em todos os seres humanos há um espaço onde Jesus já penetrou com sua presença. É um espaço de esperança e confiança que na morte não é destruído, e sim revelado em sua glória. Por isso, as imagens da Bíblia nos oferecem esperança da vida eterna. Não podemos discutir sobre imagens, não se trata de ter ou não razão a respeito delas, mas de nos deixarmos conduzir de boa vontade pela imagem que nos conduz às profundezas da alma. Curta a nossa página no Facebook, facebook.com/padreezequiel. Ali você vai encontrar reflexões e mensagens diariamente. Um forte abraço, Deus te abençoe e te guarde, em nome do Pai, do Filho e do Espírito Santo. Amém.
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1: Ana Lúcia Jacomini.
2: 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Agora 8 horas, 13 minutos, 15 graus de temperatura, parou um pouco a chuva, ainda tem uma garoa, né? Mas a pancada mais forte deu uma trégua e a temperatura subiu um pouquinho. 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
2: E a gente quer saber para as próximas horas, né? Se essa chuva continua, se a temperatura aumenta ou cai. É a Kátia Valente, nossa meteorologista, que está por aqui para falar estas informações para a gente.
3: Olá, meus amigos e caros ouvintes. Temos uma quinta-feira com bastante instabilidade predominando sobre toda a metade norte gaúcha e, de novo, na região da Serra, Campos de Cima da Serra, nas áreas mais do Planalto, centro-norte do estado, as instabilidades atuam de forma bem expressiva. Então, aqui em toda a nossa região, podemos ter chuvas e chuvas que podem ser expressivas em alguns momentos do dia. Ou seja, chama atenção para essa condição que pode trazer transtornos, né? Essas chuvas mais fortes em curtos períodos de tempo, daqui a pouco para um pouco a chuva, daqui a pouco volta de novo. Então, é uma condição onde a instabilidade vai predominar ao longo de toda esta quinta-feira. Com relação às temperaturas, nós vamos observar que as temperaturas vão subir por causa do fluxo de umidade que vem lá do norte do país. É uma umidade que chega da região, mas também vem junto com o ar mais aquecido. Então, as temperaturas sobem e isso acaba retroalimentando o sistema, ou seja, realimenta as instabilidades. Ao longo desta quinta-feira, as máximas previstas oscilam entre 18 e 20 graus, sendo 18 nos pontos mais elevados. E aí, pessoal, na sexta-feira a instabilidade perde um pouco de força, mas vai ser aquele dia em que vai ter umidade presente na atmosfera. Isso deve continuar também no final de semana e seguimos com essas temperaturas também nesse padrão mais elevado. Com a previsão do tempo, Kátia Valente.
2: Obrigada, Kátia, pelas tuas informações. Agora 15 graus aqui no centro de Marau, manhã de tempo instável com chuvas nesta quinta-feira, dia 13 de agosto de 2026. 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Agora, 8h16, daqui a pouquinho vamos trazer notícias de segurança e também acompanhar o boletim do esporte com o Vini Gaieschi.
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5: O Junk Food, lanches gordurosos como hambúrguer, batata frita e o famoso refrigerante impactam negativamente o hipocampo, a área do cérebro responsável pela memória e pelo aprendizado. Cientistas de uma universidade australiana colocaram 255 pessoas em uma ressonância magnética. Eles notaram então que os fãs de alimentos menos saudáveis exibiam um hipocampo menor. Uma possível explicação é que uma dieta à base de junk foods gera radicais livres em excesso. Isso expõe os vasos sanguíneos à inflamação, o que atrapalha a passagem de nutrientes para a massa cinzenta. Então, a dica é: muitos legumes, verduras e carnes. Esse foi o Bem Viver de hoje. E eu, Ana Paula Barros, volto a qualquer momento com um delicioso suco de laranja. Até a próxima.
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6: Reforçando aqui para você um conteúdo bem bacana da nossa unidade móvel, isso porque até a próxima terça-feira, dia 18 de agosto, estão abertas as inscrições para o curso gratuito Excelência no Atendimento em Serviço de Garçom, oferecido pela Fundação José e Lídia Fuga. É o assunto do colega Eduardo Serri que a gente reforça aqui para você.
0: Diretamente agora da Fundação José e Lídia Fuga, que está com um curso gratuito aberto. A gente com frequência comenta sobre os cursos aqui da Fundação, né? São cursos muito legais de profissionalização para a comunidade. Temos um curso novo aberto. Quem vai falar sobre ele é a Graziana Ribeiro, aqui da Fundação José e Lídia Fuga. Bem-vinda à nossa programação.
7: Olá, ouvintes. Então, como mencionado, estamos anunciando, né? Agora, um curso para pessoas acima dos 16 anos de idade. Trata-se do curso de atendimento de serviço em garçom. Estamos com as inscrições abertas até o dia 18 de agosto e pretende-se iniciar esse curso no dia 25 de agosto. É um curso que vai ter suas aulas teóricas e práticas, né? As aulas vão ocorrer nas terças-feiras, à tarde, das 14 às 18 horas. E serão 10 encontros. Então, totalizando 40 horas de curso. A faixa etária é acima dos 16 anos, a pessoa já tem que ter 16 anos completos. E as inscrições serão feitas presencialmente aqui na Fundação. Esse curso ele será ministrado pelo SENAC, então os participantes depois serão certificados, né, pelo SENAC também. E enfim, nós temos 15 vagas. E, assim, quem vir antes garante a sua vaga, né?
0: Com certeza. Esse curso, Graziana, o foco dele é para quem já atua ou é mais para quem quer entrar nesse mercado de trabalho, né? O curso de excelência, então, no atendimento para garçons.
7: Ambos, né? Então, assim, a pessoa que não tem nenhuma noção vai ser importante para se ela quiser atuar nesse mercado, né? Porque vão ter as noções básicas. Enfim, para quem já trabalha e queira aprimorar seus conhecimentos, né? Acredito que também será bem válido.
0: Com certeza, é um mercado que tem bastante oportunidade aqui em Marau, né, Graziana? Muitos restaurantes nós temos aqui. Vamos falar sobre inscrições, então. Tu falou sobre o limite de vagas, né? Como é que o pessoal realiza essa inscrição? Precisa de alguma documentação? É aqui direto na Fundação? Como é que vai funcionar?
7: Sim, é aqui diretamente na Fundação. As pessoas interessadas têm que vir o próprio candidato com seus documentos de identidade, né? A gente vai preencher um cadastro e, enfim, no dia até o dia 18 desse mês, que vai as inscrições, e no dia 25 pretendemos já iniciar as aulas.
0: Você falou de 10 aulas, isso de 4 horas, então as aulas toda terça-feira vai terminar lá por outubro o curso?
7: É, serão 10 encontros, né? Porque são 10 terças-feiras, cada aula são 4 horas, é o turno inteiro, né? Das 14 às 18 horas.
0: Perfeito, então. Vamos só finalizar deixando um telefone de contato, caso o pessoal queira entrar em contato, tenha alguma dúvida sobre o curso, queira fazer algum outro questionamento.
7: Sim, né, dúvidas que tenham ficado, os ouvintes, os interessados, podem nos contatar através do 3342-4141, que também é o nosso WhatsApp.
0: Muito obrigado, Graziana, por me receber aqui. Se tu tiver mais algum recado a respeito do curso, para quem nos escuta, fique à vontade.
7: Nós que agradecemos e aguardamos, né, que seja bem válida e aproveitado, né, essa oportunidade que estamos oferecendo para a comunidade marauense.
0: Obrigado. A Graziana Ribeiro, aqui da Fundação José Lídia Fuga. Então, um curso aberto de excelência para o atendimento para garçons. Você que tem interesse em entrar nesse mercado ou já faz parte, é com certeza um diferencial bem bacana. Devolvendo a programação da emissora diretamente da Unidade Móvel, repórter Eduardo Serri. 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
6: 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Recebendo por aqui imagens de ouvintes sobre água na pista ali na ERS-324, próximo ao trevo de acesso ao bairro Colinas Nova Marau. Então, para quem está trafegando na rodovia, ali próximo ao posto Sander, na saída para Passo Fundo, ali próximo também a um mercadão, né? Tenha um cuidado redobrado, porque a gente teve agora há pouco uma pancada muito forte mesmo de chuva por aqui, e aí tem água sobre a pista, segundo esse ouvinte que manda as imagens aqui para a gente, é ali próximo à entrada do bairro Colinas. A gente teve uma situação ali naquele local onde uma obra acabou rompendo tubulação de água, ficou por um tempo, né, com muita água acumulada. Agora, com a pancada forte de chuva que a gente teve hoje, novamente, então, a pista está com água, o que é bastante perigoso. Então, fica a dica para que os condutores que trafegam ali nessa região, a saída de Marau para Passo Fundo, próximo ao Colinas Nova Marau, ou a entrada, né, de Marau para quem vem de Passo Fundo, tem água na pista. Fica esse alerta para ter um cuidado redobrado, um cuidado a mais, que sempre é importante. Nesse momento não chove, a gente fica na torcida para que essa água escoe, né, e que tudo fique normalizado. Daqui a pouquinho a gente traz segurança e traz esporte também aqui na programação.
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0: 20 para as 9, 15 graus. 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No programa é hora do plantão policial. Vamos às informações na área da segurança. 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Nosso primeiro contato de hoje é lá no Corpo de Bombeiros. Primeiro a gente fala das ocorrências registradas nas últimas horas e depois a gente traz aqui de forma um pouco mais detalhada a informação de duas novas ambulâncias que foram recebidas pela corporação. Elas chegaram ontem, a entrega oficial acontece amanhã. Primeiro, então, com o boletim das últimas 24 horas com o bombeiro de Moraes. Bom dia.
1: Bom dia. Bom dia, ouvintes. Vamos aos relatos das principais ocorrências atendidas pelo Corpo de Bombeiros de Amaral nas últimas 24 horas. Na quarta-feira, dia 12 de agosto, às 8 horas e 42 minutos, atendimento a destelhamento na rua Emílio Viesseli, bairro Constante Fuga. Na quarta-feira, dia 12 de agosto, às 12 horas e 10 minutos, atendimento a incêndio residencial na Avenida Júlio Borella, bairro Centro. Na quarta-feira, dia 12 de agosto, às 14 horas e 54 minutos, atendimento a caso clínico na rua José Fuga, loteamento Girardi. Na quarta-feira, dia 12 de agosto, às 15 horas e 15 minutos, atendimento a caso clínico na rua José Poster Sobrinho, bairro Santa Lúcia. Na quarta-feira, dia 12 de agosto, às 16 horas e 39 minutos, atendimento a caso clínico na Avenida Júlio Borella, bairro Centro. Na quarta-feira, dia 12 de agosto, às 17 horas e 27 minutos, atendimento a destelhamento na rua Joel Salles, bairro Santo Expedito. Na quarta-feira, dia 12 de agosto, às 20 horas e 17 minutos, atendimento a princípio de incêndio residencial na Avenida João Poster. Na quarta-feira, dia 12 de agosto, às 20 horas e 47 minutos, atendimento a caso clínico na rua Paralela Oeste, Avenida Perimetral, bairro Vila Bela. Essas foram as principais ocorrências atendidas nas últimas 24 horas pelo Corpo de Bombeiros de Amaral. Da Sala de Operações do Quartel Central, falou o bombeiro de Moraes.
0: Obrigada, bombeiro de Moraes, pelas informações. Entre as ocorrências que foram atendidas pela Brigada Militar de Amaral nas últimas horas, a gente teve ações preventivas, fiscalizações de trânsito, cumprimento de mandado de prisão e mais um caso de violência doméstica. Durante a quarta e a madrugada desta quinta, a ABM realizou visitas a 5 estabelecimentos comerciais sem constatação de irregularidades. Também foi feita uma barreira dinâmica de fiscalização de trânsito com a abordagem de 32 veículos e a identificação de 60 pessoas. Na manhã de ontem, durante patrulhamento, foi cumprido um mandado de prisão civil por pensão alimentícia contra um homem de 22 anos. Ele foi detido, encaminhado ao Hospital Cristo Redentor para exame de lesões corporais, depois apresentado na Delegacia da Polícia Civil para os procedimentos legais, permanecendo à disposição da Justiça. Ainda ontem, uma barreira policial na estrada da Laranjeira abordou um automóvel conduzido por um homem de 30 anos que não possuía CNH, a Carteira Nacional de Habilitação. E conforme a corporação, também foi constatado que o veículo pertencia a um terceiro e ele havia então sido entregue para a pessoa não habilitada, que também configura crime pela legislação de trânsito brasileira. Já na madrugada desta quinta-feira, a ABM atendeu uma ocorrência de violência doméstica. De acordo com o registro, inicialmente um homem relatou um desentendimento com a companheira e informou que havia sido impedido de entrar na residência. Em contato com a mulher, ela relatou que a discussão ocorreu por ciúmes e afirmou ter sido agredida pelo companheiro com um soco no peito e com empurrões. E diante desse relato de agressão física e dos elementos constatados pelos policiais, esse homem foi detido em flagrante, enquadrado na Lei Maria da Penha. As duas partes foram encaminhadas para o HCR e depois apresentadas na DP, a Delegacia de Polícia, para os procedimentos legais. 15 para as 9, 15 graus. Ontem nós estivemos lá no quartel central do Corpo de Bombeiros. Colega Eduardo conversou com o comandante Paulo Melo sobre a chegada de duas novas ambulâncias. Elas chegaram ontem. A entrega oficial com a cerimônia deve acontecer nesta sexta-feira, mas a gente já tem conteúdo em nossas redes sociais e tem a fala do comandante da importância desses dois novos veículos para a frota da corporação.
2: Mas a gente está muito feliz em saber que poderá contar com essas ambulâncias, né, que vão qualificar ainda mais as nossas viaturas, né? Ela vai trazer um pouco mais de qualidade ao trabalho desenvolvido pelo Corpo de Bombeiros, já que hoje em torno de 85% dos nossos atendimentos eles são feitos por ambulância. Então a gente fica feliz que é uma renovação de frota, né? Já que a gente tem algumas ambulâncias que já estão com um tempo grande de uso e já havia necessidade de fazer essas trocas. É uma renovação, mas sim as que já existem vão continuar com nós, sim. Só a gente vai remanejar, algumas vão fazer a parte de atendimento do interior, né, do município, e outras, essas mais novas, aqui dentro do perímetro urbano. Então, hoje nós já contamos com essas duas que chegaram, com quatro ambulâncias, que vai dar esse suporte maior ainda para que a gente consiga desenvolver esse trabalho que a gente já vem desenvolvendo há bastante tempo. Nós, alguns meses atrás, já recebemos uma caminhoneta, né, que é uma caminhoneta que veio de resgate, que é para um grupo que a gente tem aqui de bombeiros que trabalham nas operações.

0: poder usar elas também para resgate, tá? Já que ela tem um compartimento que a gente vai ter alguns equipamentos ali para fazer o trabalho de resgate veicular, onde vai ter também alguns equipamentos, como por exemplo o desencarcerador, né? Que nessas atuais ambulâncias a gente não estava tendo, e a gente fez a aquisição de dois desencarceradores, né? E que vão estar junto nessas duas ambulâncias para esse atendimento.
1: Imagens então dos novos veículos em nossas redes sociais e também tem conteúdo no site da Rádio Alvorada.com.br. Plantão de segurança hoje, finalizando com a informação das duas novas ambulâncias para o Corpo de Bombeiros de Marau. 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
1: As informações esportivas a partir de agora no Conectado com o colega Vinícius Gaieschi. Bem-vindo, Vini.
4: Alô, você que se liga na programação da tua Rádio Alvorada, uma excelente quinta-feira para você. Vamos chegando por aqui com os esportes. Começamos falando do Grêmio, que tem compromisso no fim de semana contra o Atlético Mineiro, semana cheia para trabalhar e tem novidade, como a gente falou ontem, sobre o meia William, que vai deixar o Grêmio e ele vai ser o 22º jogador a deixar o tricolor nessa temporada. São dois times completos de jogadores que foram embora do Grêmio somente nesse ano. O meia tinha contrato até dezembro e ele vai receber o salário de forma integral, parcelado, o valor total do restante do contrato que ia até dezembro. Não dá para listar todos os nomes aqui, senão a gente vai perder bastante tempo, mas a gente pode citar alguns, como o goleiro Thiago Volpi. Agora o Grêmio tem um excelente goleiro que é o Everton. O meia Cristaldo deixou o Grêmio. O Grêmio também perdeu ou liberou o Edenilson, Cuejar, o Arezzo, o Aravena, liberou vários jogadores, 22 jogadores. É muita coisa. A gente tem que aí dar uma colherinha de chá para o Luiz Castro, que teve que basicamente montar o time inteiro novamente. Então a gente tem que avaliar também isso quando faz a crítica ao Luiz Castro. Muita mudança de jogador não é saudável para um clube como o Grêmio, e ainda mais agora nessa situação do William, que é um jogador que não é barato. A gente sabia do alto valor que o Grêmio investiu no William. Ele veio no ano passado, não conseguiu contribuir tanto assim nessa temporada. Ano passado foi bastante importante na campanha contra o rebaixamento, apesar de não ter feito tantos gols e tantas assistências, mas dentro de campo era um jogador bastante importante. Virada essa página, o Grêmio segue trabalhando para enfrentar o Atlético Mineiro, que venceu o seu confronto na Sul-Americana. Então, o rival mineiro chega embalado para esse confronto dentro da sua casa contra o Grêmio no próximo domingo. E o Grêmio deve ser exatamente o mesmo que enfrentou o São Paulo. O TT voltou a treinar, fica à disposição do técnico Luiz Castro, mas não deve retomar a sua titularidade. O Pavon dá mais segurança defensiva, apoia melhor ali junto com o Diego Caíto, deve ter uma sequência agora como ponta direito, que é a sua posição de origem. Já o Inter segue se movimentando no mercado em busca de atacantes. O Colorado descartou a contratação do Bacambu, o atacante da República Democrática do Congo, que a gente havia comentado aqui alguns dias atrás, mas o Inter está muito próximo.

0: próximo de anunciar o atacante sueco Nicolas Eliasson, que pertence ao AEK da Grécia. O Inter se comprometeu a pagar cerca de 300 mil euros pelo empréstimo, dá cerca de 2 milhões de reais na cotação atual, e também no próprio acordo existe uma cláusula de opção de compra de 2 milhões e meio de euros, cerca de 15 milhões de reais, que podem ser exercidas pelo Internacional. O jogador que atuou então na Grécia, ele jogou 29 jogos no campeonato, 12 como titulares, 2 gols marcados e 6 assistências. O sueco também disputou uma partida pela seleção sueca lá nas eliminatórias para a Copa do Mundo. A gente deixa aqui algumas características do jogador. Ele é um atacante que atua preferencialmente pelo lado direito. Ele tem ligação com o Brasil, a gente deixa isso bastante claro. Ele é filho de mãe brasileira. E ele já despertou interesse do próprio Grêmio em 2024 e também do Santos. E agora vai reforçar o Inter para dar mais uma opção para o técnico Paulo Pezzolano, que necessita de atacantes. E dentro de campo, o Inter também tem semana cheia para trabalhar. Entra em campo somente na segunda-feira, diante do Remo, e tem voltas importantes nos treinamentos. Vijagra e Thiago Maia treinaram na última quarta-feira com o grupo do Inter e ficam à disposição do técnico Paulo Pezzolano para esse jogo contra o Remo, um jogo que é fundamental para o Colorado, principalmente pelo meio argentino, que é titular do Inter, é o motorzinho, a gente pode dizer assim, desse meio-campo Colorado. O Thiago Maia é entre altos e baixos, ele ainda busca essa afirmação no Colorado, ele que tem contrato somente até o fim do ano com o Colorado. Mas são duas opções a mais para o técnico Paulo Pezzolano para esse jogo contra o Remo, que é um jogo importantíssimo para o Inter na rodada do Campeonato Brasileiro.
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4: Valeu, Vini, brigadão, tá? Pelas tuas informações com o esporte. A gente fecha o Conectado de hoje agradecendo a todos pelo carinho da atenção. 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Na sequência, notícias da hora e depois o programa temática com o colega José Maculan. Nós nos encontramos a partir do 12:30 no Ponto. Até lá. Paz e bem.

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4: Nove horas, notícias da hora. 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Vamos ao giro da reportagem da Rede Tua Rádio.
5: Na região de Veranópolis, o destaque é para a assinatura nesta quarta-feira do governador Eduardo Leite no Palácio Piratini, da ordem de início das obras do Plano Rio Grande na ERS 355, rodovia que liga Veranópolis a Fagundes Varela e Vista Alegre do Prata. O investimento previsto é de quase 60 milhões de reais para a execução de pavimentação asfáltica, recapeamento e obras de contenção em um trecho de 23 quilômetros. A obra é considerada estratégica para melhorar a mobilidade e a segurança viária, além de contribuir para o desenvolvimento regional. Representando Veranópolis, participaram do ato o vice-prefeito João Guilherme Mazeto e o vereador Elias Dornelles. Também estiveram presentes o prefeito de Vista Alegre do Prata, Roberto Donin, e de Fagundes Varela, Nelton Conte. A autorização marca o início de uma importante demanda da região, com expectativa de melhorias no deslocamento, no escoamento da produção e na integração entre os municípios. Da tua Rádio Veranense de Veranópolis, Mário Vivan.
6: Caxias do Sul abriu um chamamento público para receber estudos e propostas voltados à modernização da rede de semáforos do município. O edital foi publicado no Diário Oficial nesta quarta-feira e prevê a apresentação de projetos e levantamentos técnicos, operacionais, econômicos e jurídicos para definir um novo modelo de funcionamento do sistema. A proposta inclui a modernização, implantação, operação, manutenção, expansão e gestão inteligente dos semáforos. Entre as possibilidades avaliadas está a adoção de um modelo de concessão ou de parceria público-privada. Podem participar pessoas físicas ou empresas, brasileiras ou estrangeiras, individualmente ou em grupo, desde que atendam às exigências previstas no edital. Da tua Rádio São Francisco de Caxias do Sul, Alice Correa.
7: Em Soledade, o julgamento dos acusados pela morte de Paula Penin Portes teve a data confirmada para 20 de outubro de 2026, às 9h30, na Câmara de Vereadores do município. A sessão será realizada no local devido às obras de revitalização do fórum. O júri havia sido suspenso em abril deste ano, após decisão do STJ diante de questionamentos sobre testemunhas da acusação. Paula, de 18 anos, foi morta em 2020 e 4 réus respondem pelo crime, apontado pelo Ministério Público como motivado por vingança. Da tua Rádio Cristal de Soledade, Kathleen Gox.
8: O 10º Batalhão de Polícia Militar realizou a formatura de conclusão de curso básico de atendimento pré-hospitalar em combate, capacitando 22 policiais militares e um policial civil para atuação em situações de emergência no contexto de confronto armado. O curso foi idealizado pelo BOP com o objetivo de qualificar profissionais da segurança pública para a prestação de atendimento pré-hospitalar em ambientes de risco sob condição de confronto. O 10º Batalhão de Polícia Militar abrange o município de Lagoa Vermelha e vários municípios da região. Da tua Rádio Cacique, Rudimar Galvão.
9: Em Marau, destaque para a chegada de 2 novas ambulâncias para o Corpo de Bombeiros, ampliando para 4 o número de veículos destinados a esse tipo de atendimento. Segundo a corporação, cerca de 85% das ocorrências atendidas no município envolvem o uso de ambulâncias. Os novos veículos também poderão transportar equipamentos para resgate veicular, incluindo 2 desencarceradores adquiridos para a retirada de vítimas presas às ferragens em casos de acidentes. A entrega oficial das ambulâncias será realizada nesta sexta-feira, 14 de agosto. Da tua Rádio Alvorada de Marau, Ana Lúcia Jacomini.
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0: Que prazer estarmos juntinhos ao vivo aqui nos 107.7 e também em nossas redes sociais. Tua Rádio Alvorada, líder absoluta em audiência em Marau, mas com o coração presente em mais de 60 municípios da nossa grande região. Gratidão por renovarmos mais uma vez o nosso bom dia. Hoje é o nosso bom dia de quinta-feira com chuva, quinta-feira, dia 13 de agosto de 2026. Estamos vivendo a Semana Nacional da Família. E hoje em destaque, hoje é o Dia Internacional do Canhoto. Dia Internacional do Canhoto. Celebra as pessoas que usam preferencialmente a mão esquerda e busca conscientizar sobre os desafios em um mundo projetado para destros. Então hoje, o Dia Internacional do Canhoto celebra as pessoas que usam preferencialmente a mão esquerda e busca conscientizar sobre os desafios em um mundo projetado para destros. Também destaque hoje é o Dia do Economista. Homenageia os profissionais responsáveis pela análise de mercados, finanças e desenvolvimento econômico de um país. E também o Dia Nacional do Psiquiatra destaca a importância médica e social dos especialistas na saúde mental. Dia Nacional do Psiquiatra destaca então a importância médica e social dos especialistas na nossa saúde mental. A todos então nosso carinho também.
1: Parabéns, parabéns, parabéns pra você.
0: 9:13 com 15 graus. 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Em Marau, temperatura é de 15 graus. Quem informa a temperatura aqui no Temática, meus amigos da Clínica Cognitive. 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
1: Maravilha, na voz do padre Fábio de Melo, Trembala, maravilha de canção, hein? Agora são 9h20, maior temperatura, neste momento, em 15 graus. Por aqui,
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1: 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Quina acumulada em 4 milhões e 600 mil reais, concurso 7.090. Números sorteados da Quina: 05, 46, 62, 62, 72 e 78. A Loto Fácil, que estava acumulada em 6 milhões de reais, saiu para um apostador de Uberaba, Minas Gerais. Loto Fácil, concurso 3.760. A mais milionária, acumulada em 83 milhões de reais, concurso 380. Números sorteados da mais milionária: 03, 37, 38, 41, 42 e 43. Lotomania, acumulada em 12 milhões de reais, concurso 2.962. A Super 7, acumulada em 5 milhões e 400 mil reais, concurso 885. E por fim aqui o destaque para a Loteria Federal, extração 6.091. Quinto prêmio, 39.210, 39.210. O quarto prêmio, 82.438, 82.438. O terceiro prêmio, 091, 00.091. Segundo prêmio, 4.852, 04.852. E o primeiro prêmio da Federal, 86.997, 86.997, 86.997. E hoje, quinta-feira, também com o sorteio da Mega Sena, acumulada em 3 milhões e 500 mil reais, e da Time Mania, acumulada em 8 milhões de reais. Boa sorte para você. 9 horas e 22 minutos, maior temperatura de 15 graus, que informa a temperatura aqui no Temática, meus amigos da Clínica Cognitive, uma clínica especializada em transtorno do desenvolvimento e saúde neurológica, com equipe completinha, do psicólogo ao neurologista. 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E agora, informações com a Kátia Valente sobre o que vai acontecer nesta quinta e sexta-feira que vem por aí, no tempo pra gente. Vamos lá então com as informações.
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3: Olá, meus amigos e caros ouvintes. Temos uma quinta-feira com bastante instabilidade predominando sobre toda a metade norte gaúcha e, de novo, na região da Serra, Campos de Cima da Serra, nas áreas mais do Planalto, centro-norte do estado, as instabilidades atuam de forma bem expressiva. Então, aqui em toda a nossa região, podemos ter chuvas e chuvas que podem ser expressivas em alguns momentos do dia. Ou seja, chama atenção para essa condição que pode trazer transtorno. Né? Essas chuvas mais fortes em curtos períodos de tempo, daqui a pouco para um pouco a chuva, daqui a pouco volta de novo. Então, é uma condição onde a instabilidade vai predominar ao longo de toda esta quinta-feira. Com relação às temperaturas, nós vamos observar que as temperaturas vão subir por causa do fluxo de umidade que vem lá do norte do país. É uma umidade que chega da região, mas também vem junto com ar mais aquecido. Então, as temperaturas sobem e isso acaba retroalimentando o sistema, ou seja, realimenta as instabilidades. Ao longo desta quinta-feira, as máximas previstas oscilam entre 18 e 20 graus, sendo 18 nos pontos mais elevados. E aí, pessoal, na sexta-feira a instabilidade perde um pouco de força, mas vai ser aquele dia em que vai ter umidade presente na atmosfera. Isso deve continuar também no final de semana e seguimos com essas temperaturas também nesse padrão mais elevado. Com a previsão do tempo, Kátia Valente.
1: Obrigado, Kátia, pelas informações. Boa quinta-feira para ti, 9:26 com 15 graus. 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
1: 9:29.
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1: Muito bem, 28 para as 10 da manhã, com 15 graus na sua supermanhã de quinta-feira, dia 13 de agosto de 2026. Que prazer imenso estarmos juntinhos ao vivo aqui nos 107.7 e também sempre com muita honra em nossas redes sociais. Tua Rádio Alvorada, líder absoluta em audiência em Marau, mas com o coração presente em 60 municípios da nossa grande região. Olha, gente, vem aí a Construmóveis 2026, de 22 a 30 de agosto, em Passo Fundo, uma grande expectativa para mais uma edição deste evento. Ao vivo com a gente, nesse momento, o coordenador do evento, o Lucas Bonfante. Lucas, diga bom dia para a gente, cara.
2: Bom dia, José Maculan, e bom dia a todos os ouvintes aí da tua Rádio Alvorada. Um prazer imenso estar ao vivo aí com vocês nessa manhã de quinta-feira.
1: Eu falei de que já estamos vivendo uma expectativa muito grande para este evento, para mais esta edição. Estou correto disso, Lucas?
2: Correto, José, correto. Inclusive a gente, né? Eu mesmo, coordenador da feira, vivo uma expectativa, porque mesmo acompanhando as montagens, sabendo de todos os expositores que vão estar lá, todo ano a Construmóveis traz muitas novidades e os expositores eles surpreendem, né, com seus estandes. Então a gente fica muito, muito ansioso para ver essa feira pronta e funcionando aí a partir do dia 22.
1: Este evento deste ano, Lucas, teremos quantos expositores, hein?
2: Esse ano nós teremos 27 expositores, né? Eles são distribuídos aí em 50 estandes. Isso nos mostra que os expositores eles compram mais de um espaço, né? Ano após ano a gente vê esses investimentos maiores buscando cada dia mais uma exposição mais agradável, mais bonita e muito mais atraente ao público, né?
1: Bom, você falou de que neste ano teremos muitas novidades. Dá para falar para a gente o que vem pela frente aí, Lucas?
2: Com certeza. Então, a primeira novidade já é a data da feira, né? Então, a feira ela acontecia em final de setembro, início de outubro. A gente trouxe ela para agosto com o intuito aí de gerar um ambiente de negócios, né? Afinal, a Construmóveis ela é uma feira de negócios e ela rende muitas oportunidades, né? Então, essa data é para isso, né? Para a gente trazer mais negócios já iniciados no início do ano e também gerar mais negócios para o decorrer do ano, né? Teremos também aí na feira muitas novidades em termos de métodos construtivos, né? A gente já está acompanhando lá na montagem, a gente está visualizando a inovação na construção civil, então poderão ser vistos métodos construtivos diferentes, muito legal, tá? Temos também algumas outras novidades, né? Nós estaremos aí esse ano novamente com o espaço UPF Sinduscom, onde nós teremos aí a exposição do MUSAR, que é o Museu Zoológico e Arqueológico da UPF, a exposição nos finais de semana, e durante a semana nós teremos palestras e talks voltados ao segmento da construção civil, mas que ele é muito atraente aí também a todo o público, porque traz assuntos relevantes às cidades, relevantes a tecnologias. Então teremos aí, sem dúvida, grandes novidades, além, obviamente, de toda a cadeia da construção civil, que sempre traz novidades em todos os seus setores, né?
1: São expositores de Passo Fundo somente, Lucas?
2: Não, José, isso é muito legal de comentar, né? A gente tem uma gama bem grande aí de cidades, né? Então até vou trazer aqui as cidades só para vocês terem ideia aí de quantas cidades a gente consegue abranger, né? Então a gente está falando aí, obviamente, de Passo Fundo, Bento Gonçalves, Marau também, temos empresas aí participando, Alecrim, Piauzinho, e também esse ano temos uma empresa de Marialva do Paraná.
1: Que maravilha, hein? Bom, expectativa muito grande, então, deste evento de 22 a 30 de agosto. Os dias favoráveis para isso, Lucas?
2: Com certeza dias favoráveis, né? A gente também pensa aí na questão do inverno, né? Onde o nosso espaço lá, o Bourbon, é um espaço fechado, então a gente tem climatização, a gente sabe que pegamos aí dias chuvosos, então os programas de famílias aí ao céu aberto ficam prejudicados. Então a gente também busca aí favorecer as visitas das famílias, né, para que aproveitem para fazer um passeio na feira, porque a feira, enfim, mesmo ela sendo um grande palco de negócios, ela é uma feira muito bonita, né? Então vale muito a pena visitar, porque é um passeio, sem dúvida nenhuma, bem, bem interessante de se fazer com a família.
1: Já se tem uma ideia de que teremos aí um sucesso no evento, mas tem uma ideia já de quando será comercializado, a questão de negócios, previsão de lucros aí?
2: A gente não consegue ter um dado inicial, porque isso é uma questão bem interessante também. Afinal, obviamente a gente tem incorporadores e construtoras ali que fazem uma competição muito salutar, né, uma competição muito saudável, e dentro dessa competição elas acabam não divulgando os dados iniciais antes da feira, justamente para causar essa grande surpresa no início da feira, né? Então isso é muito legal. Eu, como coordenador e como expositor, também fico sempre muito ansioso para ver isso, porque isso surpreende bastante. Mas sem dúvida nenhuma a gente quer alcançar e superar o faturamento do ano passado, né, que chegou a 200 milhões de reais aí durante a feira em negócios.
1: Maravilha. Lucas, em relação ao acesso livre para o visitante.
2: Sim, o acesso é livre, né? Então a feira acontece de 22 a 30 de agosto, né? A gente tem aí dois finais de semana, além da semana, né, de segunda a sexta. Os horários da feira, acho que é importante a gente falar aqui, né? No final de semana acontece aí das 10 às 21 e durante a semana das 16 às 21.
1: Estacionamento bom também por aí, né?
2: Estacionamento bom, também gratuito, né? Então todo mundo é muito bem-vindo. A gente sempre recebe muitos visitantes de toda a região, né? Então é muito interessante vir visitar a feira, porque teremos aí, sem dúvida, um espaço de bastante convívio e também de muitas oportunidades de negócio, sem dúvida nenhuma, que estarão acontecendo na feira.
1: Bom, certamente, Lucas, também é oportunidade para quem quer investir nesse segmento de imóveis em toda a região também.
2: Sem dúvida nenhuma, né? Então, esse ano a gente vem trabalhando em paralelo a campanha do Sinduscon, né? A campanha Imóvel Novo, A Hora é Agora, onde a gente buscou trazer aí um ambiente próspero de negócios, né? Incentivando as próprias incorporadoras a trazerem condições especiais para a feira, e também tentando mostrar para os investidores e consumidores aí que essa é uma grande oportunidade para fazer bom negócio. Então eu não tenho dúvida que esse será um grande momento para aproveitar as condições que estarão vindo aí das construtoras, incorporadoras e também dos fornecedores, né, que vem junto com essa cadeia da construção.
1: Interessante. Lucas, algo mais para a gente que não te perguntei? Fique à vontade, por favor, tá bom?
2: Queria aproveitar esse espaço, José, para também agradecer aos nossos patrocinadores e apoiadores, né, que fazem parte aí desse evento e acreditam na Construimóveis antes mesmo dela ser lançada, né? Então, um agradecimento especial aí à Prefeitura de Passo Fundo, ao Banrisul, à TK Elevator, à JR Cimento e à UPF, que são nossos patrocinadores, e também nossos apoiadores, Andretta, o Grupo Delta e a Manco Vivem, né? E deixar também aqui um grande convite, José, para que venham a Passo Fundo. Aproveitem a feira, ela vai estar, sem dúvida nenhuma, muito linda, né? Todo ano ela supera essas expectativas em termos de beleza, em termos de atratividade. E também aproveitem para fazer bons negócios, porque eu não tenho dúvidas que esse será um grande momento para fazer negócios e criar relacionamentos.
1: Muito bem, Lucas Bonfante, atual coordenador de mais uma edição da Construmóveis, que acontece em Passo Fundo, então, de 22 a 30 de agosto. Lucas, um abraço, cara. Boa sorte, bom evento para vocês todos aí.
2: Muito obrigado, foi um prazer estar com vocês. Um bom restinho de semana e um bom final de semana a todos.
1: Abraço, boa sorte para vocês também, todos aí. Agora, 18 para as 10 da manhã, o Temática volta na sequência, agora com 15 graus.
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7: 9:43.
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1: 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Está chegando por aqui as informações do Agenda. 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

0: psicóloga Júlia.
1: Eu não queria fazer inveja pra você que tá aí no estúdio, mas eu tô num lugar com um cheiro muito bom. E pra você que, como eu, ainda não garantiu o café da manhã, eu tenho uma sugestão. Café preto com cuca. E pra falar sobre isso, eu tô aqui com o Jairo, que é presidente aqui dos casais festeiros da paróquia Cristo Rei de Marau, que vai falar um pouquinho, porque hoje tá acontecendo cucada, né, Jairo? Tudo bem? Bom dia!
2: Bom dia, Júlia. Bom dia aos ouvintes da tua Rádio Alvorada. É isso aí, nós hoje estamos começando os preparativos da festa de Cristo Rei, com uma cucada. E hoje o dia é propício para um cafezinho com uma cuca, né?
1: Exatamente, a chuvinha pelo menos ela dá isso, né? Para que a gente fique mais em casa, coma uma cuca. Quem não gosta de café pode ser cuca com chá. Então, Jairo, vamos passar também os valores e até quando vocês vão ficar aqui, então, na cozinha do salão paroquial fazendo essa venda de cucas?
2: A princípio, eu acredito que é até umas 3 horas da tarde. E o valor é R$18. Porque nós temos bastante vendas externas já feitas, antecipadas. Então, quem quer garantir o lanche tem que acelerar.
1: Isso aí, até porque a gente sabe que as cucas da paróquia, elas têm um sabor diferente. E o Frei tá aqui, o Frei Marcelo, depois vai falar com a gente, mas ele tinha me prometido um dia desses que a comida aqui da paróquia não engorda, então tem até isso ali de uma melhoria a mais.
2: É isso aí, é verdade, mas tem um segredo, nós não podemos contar, né? Daí podem vir e comer bastante que não engorda.
1: Jairo, e quantas pessoas que estão aqui mobilizadas nessa produção? Eu tô vendo várias caixas de cuca passando por aqui, então a gente sabe que vocês começam muito cedo aqui.
2: Sim, começa às 4 da manhã, com umas 20 pessoas na produção e depois aí mais umas 15 pessoas nas vendas, externas e demais.
1: Perfeito. Tu falaste de vendas externas. Ainda dá para quem quer, talvez, fazer uma encomenda maior, entrar em contato com vocês? Como que funciona? Ou agora é só aqui no salão?
2: Sim, tem a Fran tem os telefones no para ela pode fazer reservas ainda. Ainda tem alguma reserva. Não tem lá muita coisa ainda, mas tem a Fran Spolz, que está fazendo o controle das vendas externas. Ela consegue ainda alguma coisa.
1: Perfeito. E como que as pessoas entram em contato? Tem algum número, algum telefone, algum Instagram, rede social?
2: Eu posso deixar meu telefone. É 999-79-9395.
1: Pode chamar. Vamos repetir para quem está ali. Agora anota o número de telefone então do Jairo para as cucas.
2: Pode chamar no 999-79-9395, que ainda tem alguma coisa para nós reservar.
1: E lembrando, corre, porque as cucas acabam e são muito gostosas, com certeza. Jairo, também deixar esse convite para as pessoas virem aqui, então, buscar a sua cuca, garantir o seu lanche ou o seu café da manhã.
2: Isso aí, venham, aproveitem. Hoje, com essa chuvinha aí, é muito bom uma cuca com um cafezinho. Aproveite para os lanches da manhã e da tarde também, né?
1: Perfeito, Jairo, muito obrigada.
2: Eu que agradeço.
1: E a gente vai seguir aqui também divulgando os próximos eventos aqui da Festa de Cristo Rei. Esse, então, como o Jairo comentou antes, primeiro evento que começa com uma cucada. Para falar um pouquinho disso, Frei, eu tenho aqui junto comigo o Frei Marcelo, ou então vigário paroquial, para falar também sobre essa cucada. E depois disso tem vários outros eventos até o final da festa, né, Frei Marcelo?
3: Muito bem, então, nossos ouvintes, nossa saudação de paz e bem, Jairo, Júlia, quem está nos estúdios, nossa cucada, como a gente chama, né? Hoje bastante chuva, mas como eu vi vocês comentando, ela colabora para um cafezinho ou até um chocolatezinho quente, né? Com uma cuquinha, olha que hoje colabora muito com isso, né? Então, hoje dado a largada, o Jairo já falou, né? A gente tem uma limitação de fazer, né, que a gente sempre faz, e até a saída da venda hoje de manhã cedo, nós já tínhamos 900 cucas vendidas, então isso significa que nós vamos ter aqui apenas umas 300 durante o dia para venda aqui no local. Então quem quiser, que está nos ouvindo, que não reservou a fichinha da cuca de Cristo Rei, quiser uma cuca, então corra para cá para buscar a sua. É que nós temos aí uma limitação, não tem como produzir mais, porque a produção vai até as 2 da tarde, e mais do que isso a gente não consegue produzir. Então, corra buscar a sua cuca. E com isso, o Jairo já acabou falando também que a gente está dando a largada aí da Festa de Cristo Rei. Então, hoje, quem está produzindo todas as cucas são os festeiros de Cristo Rei de 2026.
1: Agora, Jairo, a pergunta que fica é: o Frei está aqui ajudando também ou está só conversando?
2: Ele tá na...

0: Ele faz o lado espiritual, né? Mas nós precisamos isso aí. Não precisa fazer força, só ficando junto com nós aqui já tá bom.
1: Alguém precisa dar uma motivada aqui na equipe, né?
0: Isso aí, isso aí. Ele tá aqui para motivar nós aí.
1: Freio, bom, muito obrigada pela sua participação também. Logo vamos entrar na programação falando dos outros eventos aqui da festa, então, Freio.
2: Muito bem, nós que agradecemos sempre a presença da tua Rádio Alvorada, que é nossa parceira, divulgando os nossos eventos, divulgando e transmitindo também as nossas missas. Então, aí, logo mais a gente inicia com outros eventos. O próximo é em outubro, é mais uma pastelada de Cristo Rei aqui, no Salão Paroquial. E depois a gente vem com toda a programação de outubro de visitação das comunidades e divulgação das festas.
1: Perfeito, muito obrigada, Frei. Paz e bem, e um ótimo restante de dia, abençoado também pelo cheirinho dessas cucas.
2: Gratidão a ti, e a todos os nossos ouvintes, a equipe da tua rádio, que agora tu vai levar uma cuquinha lá para eles degustarem, né? Então, um bom dia e, uma saudação especial.
1: Isso aí, bom, falando um pouquinho sobre religião e também comida, de volta para a programação da unidade móvel Júlia Berghetti Xavier. 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
4: 10 horas, notícias da hora. 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A Polícia Rodoviária Federal apreendeu na madrugada desta quinta-feira, por volta da meia-noite e meia, 750 aparelhos celulares na BR-290 em Porto Alegre. A carga vinha do Uruguai e teria como destino Porto Alegre. A equipe da Polícia Rodoviária Federal realizou a abordagem de um veículo no quilômetro 97 da rodovia. O local fica próximo à Ponte do Guaíba. Durante a entrevista e a consulta aos sistemas, o condutor, que é de Porto Alegre, apresentou contradições sobre seu deslocamento e a propriedade do veículo. Durante a vistoria no compartimento de carga, os policiais localizaram diversas caixas contendo aparelhos eletrônicos, dentre eles 750 aparelhos celulares de marca norte-americana. Caso chegasse ao mercado ilegal da região metropolitana, os celulares poderiam passar de R$5 milhões. No interior do veículo, também foi encontrado um dispositivo GPS que foi apresentado juntamente com o detido e os demais materiais apreendidos à Delegacia da Polícia Federal na capital gaúcha. A Câmara dos Deputados aprovou um projeto de lei que prevê a suspensão por 1 ano e meio da CNH do motorista que abandonar animais na rua usando um veículo. A proposta aprovada ainda precisa ser analisada pelo Senado Federal. De acordo com o relator do projeto, o deputado Fred Costa, o texto acrescenta a conduta ao Código de Trânsito Brasileiro como infração gravíssima. A proposta prevê multar o motorista que utilizar um veículo para abandonar ou auxiliar o abandono de animal em uma via. Caso o animal sofra alguma lesão, seja atropelado ou morra, a multa é dobrada. Segundo o texto, o motorista fica sujeito a perder a CNH caso reincida a infração em menos de 24 meses. Tudo parece impossível até que seja feito. 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O Fluminense demitiu na manhã desta quinta o técnico Luiz Zubeldia, após ter sido eliminado pelo Vasco na Copa do Brasil e empatado com o Botafogo no Brasileirão. O argentino não resistiu ao empate com o Independiente Rivadavia pela ida das oitavas de final da Libertadores no Maracanã. Zubeldia, que chegou ao Fluminense em setembro do ano passado, comandou a equipe em 61 partidas, 30 vitórias, 18 empates e 13 derrotas. 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

Supermanhã de quinta-feira, dia 13 de agosto de 2026. Que prazer estarmos juntinhos ao vivo aqui nos 107.7 e também sempre com muita honra em nossas redes sociais. A informação com seriedade, com muita responsabilidade, porque acreditamos sempre na força do nosso jornalismo. Tua Rádio Alvorada, líder absoluta em audiência em Marau, mas com coração presente em 60 municípios da nossa grande região. Hoje é o Dia Internacional do Canhoto, o Dia do Economista e também o Dia Nacional do Psiquiatra. A todos eles a nossa homenagem, nosso carinho. 10h10 da manhã com 15 graus. 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
1: De volta aqui no Temática, colega Júlia.
2: Bom, a nossa participação agora é para falar sobre inovação e para isso eu estou aqui no Voa Hub falando com a diretora executiva aqui do Hub de Inovação, a Sara Vanin Giasson. E a gente vai falar que amanhã vamos ter um evento, então, de lançamento de uma plataforma. Primeiramente, tudo bem, Sara? Como você está?
3: Tudo bem. Muito obrigada pela presença aqui no Voa Hub. E sim, amanhã a casa estará cheia mais uma vez, né? Com eventos internos, estaremos fazendo o lançamento de uma plataforma do Voa, que será um espaço onde estaremos centralizando todas as atividades que o Voa desenvolve, inclusive com acesso para a comunidade. Essa plataforma aí, ela conta com desde a questão da reserva dos espaços aqui do Voa, calendário de eventos para as pessoas poderem visualizar de uma forma melhor tudo o que está acontecendo e que vai acontecer aqui dentro do Voa. E também tem um espaço interativo, a gente vai chamar de uma espécie de comunidade, onde as pessoas podem estar interagindo, trocando ideias. E também teremos um espaço de cursos, que é o Voa Academy, né? Nós já temos isso acontecendo aqui no presencial, mas agora passará então para essa plataforma do Voa.
2: Perfeito, a gente percebe que a plataforma reúne várias possibilidades, então, tanto para quem é sócio, a empresa sócia aqui do Hub, tanto para a comunidade em geral. Aonde que ela vai estar disponível? Já dá para dar esse spoiler ou é só amanhã?
3: Isso, é uma plataforma para todos, né? Não é só para os mantenedores. E nós iremos lançar amanhã nas redes sociais do Voa o link de acesso, então, da plataforma.
2: Perfeito. Nesse link de acesso, a gente já vai, então, poder entrar. Como que funciona a interface da plataforma, Sara? É mais intuitiva? As pessoas podem entrar? Tem que se cadastrar? Como que funciona esse acesso?
3: Sim, ela é bem intuitiva. Estaremos também lançando vídeos com tutorial de acesso, né? E ela pode, então, você vai acessar e fazer uma solicitação de acesso e aí nós, membros aqui, estaremos dando o aceite. Pode ser acessado, é um cadastro simples, né, ou com a própria conta do Google.
2: Perfeito. E qual que é a ideia? O que o Voa percebeu de necessidade para criar, então, essa plataforma?
3: Acho que, de fato, é unir todas as hélices que a gente comenta muito, né? Que é tanto os jovens ou empresários que ainda não fazem parte do movimento ou as pessoas da sociedade em geral que gostariam de entender um pouco mais o que é o Voa Hub. Então, esse é o principal objetivo da plataforma, da gente poder centralizar informações, melhorar a comunicação, né, entre o que vem acontecendo e o que pode ser acessado a todos.
2: Perfeito. Vai ser um site, agora me surgiu essa dúvida, vai ser um site ou vai ser um aplicativo?
3: Ele vai funcionar das duas formas. Como site, você também vai poder baixar ele para poder usar como aplicativo.
2: Perfeito. Mais uma dúvida também é sobre, então, o Voa Academy. Achei muito interessante esse conceito, até porque levar para as pessoas a informação, além de ser muito importante, também é importante que as empresas pensem nisso. Como que vai funcionar? Quais cursos que vão estar disponibilizados? Tem algum valor investido para você participar, né, dessas aulas ou, enfim, desses conteúdos que vão estar disponíveis?
3: Ótimo. O Voa Academy, a gente coloca cursos ali hoje disponível apenas para os mantenedores, né? Então, dentro dessa plataforma vão ter diversos tipos de acesso. Se você já é mantenedor, tem acesso a mais possibilidades, incluindo o Voa Academy. Nós rodamos vários cursos, inclusive vamos rodar mais na sequência sobre inteligência artificial, que hoje é uma necessidade aí de todos, né, inserir isso nos seus negócios. Estamos também com outras programações. Inclusive, amanhã mesmo estaremos fazendo o lançamento de núcleos de trabalho, a gente chama de núcleos por áreas, que serão encontros que estarão acontecendo por áreas de atuação das empresas. Então, baseado nesses núcleos, vamos também subir cursos de cada área dos núcleos, que é, por exemplo, marketing, recursos humanos, a parte comercial das empresas.
2: Perfeito. Essa segunda parte que seria, então, o segundo lançamento que vai acontecer aqui amanhã. Tu já pode dar um spoiler? Como que tá? Porque são quantas empresas mantenedoras que você tem agora junto com o Voa, que podem, então, pode ser rearranjadas dentro desses núcleos?
3: Isso, amanhã então, como já comentado, estaremos fazendo o lançamento de trabalhos desses núcleos. Hoje nós estamos com 18 empresas mantenedoras do Hub, e esses núcleos são uniões de trabalho, né, dessas empresas que são mantenedoras ou de outras que ainda não são e gostariam de vir fazer parte. Eles irão estar se reunindo e debatendo temáticas em comum. Então, às vezes, uma dessas empresas que já é mantenedora do Voa tem um problema na sua área de marketing. E outra empresa que também já é mantenedora já solucionou aquele problema, já buscou uma solução. Então, o hub de inovação, ele é isso, né? Ele é a conexão, ou as empresas fazendo junto, mitigando os problemas juntas. Então, desta forma que irá acontecer os núcleos. Serão todas essas empresas que são mantenedoras juntas, pensando em soluções ou buscando melhorias por áreas de atuação das suas empresas. Então, nós vamos reunir aqui, por exemplo, todos os setores, né, de RH, recursos humanos, das empresas mantenedoras, e aí pensando em uma temática em comum.
2: Perfeito. Bom, Sara, e quem ainda não faz parte desse sistema de inovação, ou talvez alguma empresa que está nos escutando, não é ainda uma empresa mantenedora, qual é a orientação, então, aqui do Voa? Tem algum convite? Pode vir na sexta-feira para conhecer melhor?
3: Claro, pode vir sim. Estamos sempre de portas abertas, né, Júlia? Também pode nos procurar. Para a gente poder explicar como que funciona, nós temos três pacotes hoje de mantenedores, três planos, né? Então, desde um valor mais acessível, para que todas as empresas busquem o Voa e que façam parte, porque de fato é uma associação sem fins lucrativos, né? Então, tudo que acontece aqui é de fato para pensar em inovação, em avanço das empresas aqui de Marau e região.
2: Perfeito. Sara, vamos lembrar de novo para os ouvintes, então, amanhã, horários, e então fazer esse convite para estarem aqui presentes.
3: Irá acontecer amanhã às 16 horas aqui na Arena de Eventos do Voa Hub.
2: Sara, muito obrigada. Mais alguma coisa que a gente talvez deixou de abordar e tu gostaria de passar para os nossos ouvintes?
3: Eu que agradeço a visita, e só deixando um spoiler que o Voa também está lançando um evento de inovação, o nosso evento principal do ano, que irá acontecer dia 13 e 14 de novembro na sede da Sicredi Aliança. E já temos aí dois grandes nomes nacionais de palestrantes confirmados, que é o Thiago Matos, hoje é número um em futurismo do Brasil, e também teremos Giovanni Gavio aqui conosco em Marau.
2: Com certeza vamos trazer mais detalhes sobre esse evento e ficar também conectado nas redes sociais do Voa para o site que vai ser lançado e o aplicativo amanhã. Obrigada, Sara.
3: Eu que agradeço. Boa tarde a todos.
2: E a gente segue aqui com informações da Unidade Móvel Júlia Berghetti Xavier. 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
1: 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Sempre aqui a nossa gratidão a você que está com a gente, você que acredita na força do nosso jornalismo, feito com muito carinho, com muito capricho, com muita responsabilidade, para que realmente toda a informação que você ouvir aqui no microfone da tua Rádio Alvorada, bem como também todas as informações que você encontra e curte em nossos canais digitais, seja uma informação verdadeira, verdadeira. Esta é a nossa missão, a verdade dos fatos, do jeito que eles acontecem. Obrigado por você estar com a gente. Nosso WhatsApp que é o 99979-7515. E aqui eu tenho agora um convite muito especial para você, que é o seguinte. Quinta-feira, com mais um episódio da série Aqui é o Meu Lugar. Hoje vamos falar sobre produção de rosas. E não é qualquer rosa, hein? Maravilha de rosas, plantio, cuidados, delicadeza e também sobre a comercialização do produto. Tudo sobre produção de rosas com a família da Lapiola. Família da Lapiola, comunidade São Roque em Passo Fundo. Produção de rosas, rosas também é agro. Logo mais, 8h30 da noite, em nossas redes sociais, confira com a gente. Mais um episódio da série Aqui é o Meu Lugar. Já são 12 anos de história com a gente.
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1: 10 horas e 25 minutos.
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1: Muito bem, gente. Agora são 10h30. 10h30, Marau com 15 graus. 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
1: Saúde e bem-estar. 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Marau já contando com a sua unidade, já com muita repercussão também. Bom, hoje vamos até São Paulo, porque lá acontece um ótimo evento na área da saúde bucal. Lá por lá está o doutor Arnaldo Faedo. Arnaldo, bom dia, cara.
13: Bom dia, Maculano. Bom dia, ouvintes.
1: Tudo bem contigo aí?
13: Tudo ótimo.
1: Hoje em São Paulo, então?
13: É, não seria o momento mais apropriado para fugir da raia, né? Temos a unidade aberta há 8 dias e passando um aperto, porque é muita procura, graças a Deus. Mas é um evento que a gente não podia abrir mão. Não é sempre que acontece isso. E a gente está bastante envolvido, porque o mentor que nos acompanha é o que está promovendo esse evento. E é o maior evento de gestão odontológica da América Latina. Então, embora que a gente estivesse ainda numa situação de instalação, de aprendizado das instalações, dos equipamentos, dos processos novos, mas viemos para buscar conhecimento e informação, porque hoje em dia tem muita demanda, todas as áreas estão promovendo muito produto, muito equipamento, muitos processos, e a gente sozinho não consegue escolher só o que é verdadeiro e o que é bom para o cliente. Então, tem que ter gente na frente, tem que ter amparo, tem que ter mentoria de pessoas que estão ao par de tudo que vale a pena. E a gente deixou uma equipe alinhada, que a gente tem confiança completa e estamos procurando fazer a caminhada da melhor maneira possível.
1: Arnaldo, eu sei que realmente a procura está sendo muito grande em relação à unidade Odonto Top em Marau, Hospital do Dente, mas só um pouquinho do evento aí em São Paulo, ele trata exatamente do que para a gente, hein?
13: É gestão. Tem 4 mil dentistas, todas as lideranças do país estão aqui, hoje já começa com palestras, vai ser o dia inteiro assim até a noite e amanhã novamente. pois no domingo aí a gente vai ter um outro evento, que esse vai ser no Nubank, que é o estádio do Palmeiras, aí lá vai ser da MLS, que é a nossa mentoria.
1: Ele te ajuda também na questão do odontop, hein?
13: Sim, porque a gente tem uma mentoria da Odonto Elite, que é o mesmo grupo da Odonto Top. Então, eles fornecem orientação para todos os processos, para todos os produtos, para todas as ações que a gente faz dentro da Odonto Top.
1: É um evento que acontece todo ano?
13: Não, esse é o primeiro. Eu acho que a partir de agora vai se desenvolver mais, né? Porque as pessoas mostraram um interesse muito grande. É um evento bastante dispendioso, com palestrantes de primeira linha. Agora mesmo estou aqui ansiado para voltar para lá, porque já está palestrando o Joel Jota, que para quem acompanha as redes sabe que é uma liderança, né?
1: Maravilha. Arnaldo, sobre a nossa Odonto Top Marau, então, unidade nova, o Hospital do Dente, primeiros dias aí, como é que foi? Está sendo?
13: Então, eu estava reclamando um pouco, porque eu não estava acostumado nesse ritmo. Já estava mais tranquilo no consultório, e aí lá a gente está indo 5 da manhã, chegando em casa 11 da noite, porque a procura foi grande, e não é só a nossa unidade que gerencia esses agendamentos. Isso é feito através de uma máquina de vendas e vão sendo marcados pacientes novos. Mas a ideia era de marcar toda essa demanda que tinha, porque no início de uma unidade assim sempre tem muitas faltas. E nós tínhamos lá um time da franqueadora que estava acompanhando os processos na primeira semana. E eu reclamando com eles porque não tinha tempo para nada. E aí eles disseram que foi surpreendente. E aí eu puxei a brasa para o meu assado, porque eu disse, Marau é gente de compromisso. Porque de rotina nas unidades, quando abre, há uma falta, né? O pessoal agenda, mas tem muitas faltas. E, felizmente, na nossa unidade, praticamente zero de falta. E aí sobrecarregou um pouco, mas a gente tem várias pessoas preparadas para fazer a avaliação e os exames e tal. Então, assim, foi um pouco de sufoco, mas já está normalizado e já estamos botando ritmo.
1: Olha, que bom saber dessa informação, dessa notícia, né? Porque Marau merece esse atendimento também na saúde bucal. Você volta para cá quando, Arnaldo?
13: Então, o último evento é no domingo, segunda-feira já estamos lá trabalhando de novo.
1: Maravilha, maravilha. Algo mais para a gente da Odonto Top, do evento, aí fica à vontade.
13: Eu quero reforçar e agradecer a minha equipe que ficou trabalhando, porque não fossem os esforços deles, a gente não poderia sair assim de imediato, logo que abre. Não é a rotina. Logo que abre, tem que todo mundo ficar aí, os gestores, avaliadores, todo mundo. Mas o nosso time está tão alinhado que a gente se permitiu fazer essa busca de conhecimentos. Não dá para perder nada. Tudo que dá para pegar, tem que pegar, porque isso ajuda, ajuda muito. Ajuda no jeito da gente atender o cliente, no material que a gente vai poder disponibilizar, no instrumental, nas técnicas. E sem dúvida. Então, agradeço muito à equipe por estar me dando entregando tudo que eles estão entregando. É surpreendente e uma surpresa positiva. Então, acho que é mais ou menos isso. A gente continua com o mesmo pensamento que Marau merece, como tu disseste. Já temos muito atendimento de qualidade e viemos para somar e oferecer a nossa parcela. Acho que já está incorporado na rotina do marauense a presença da Odonto Top do Hospital do Dente. Graças a Deus.
1: Maravilha, cara. Bom proveito aí. Eu sei que você deu um intervalo para a gente aí no encontro. Bom encontro aí com o pessoal da Odonto aí. Sucesso e vá-te logo.
13: Obrigado. Tudo de bom para vocês também.
1: Um abraço. Grande abraço. Sucesso em São Paulo aí. O doutor Arnaldo Faeto está em São Paulo no encontro aí sobre a questão da gestão na odontologia. E também, né, como se diz, dividindo o coração, São Paulo e Marau aí. Marau, então, com mais uma unidade nova da Odonto Top aí, com sucesso. Agora 22 para as 11, o Temática volta na sequência, 15 graus.
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19: 10:40.
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1: 17 para as 11 com 15 graus, supermanhã de quinta-feira, 13 de agosto, sem superstições. Quinta-feira com mais um episódio da série Aqui é o Meu Lugar. Hoje vamos falar sobre produção de rosas, plantio, cuidados, delicadeza e também sobre a comercialização do produto. Tudo sobre produção de rosas com a família da Lopiola, comunidade São Roque, em Passo Fundo. Produção de rosas, rosas também é agro. Logo mais, 8h30 da noite, em nossas redes sociais. Para você que busca hoje uma oportunidade...
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3: Para você que está em busca de empregos, o Cine de Marau tem vagas na indústria metalúrgica para alimentador de linha de produção, na indústria frigorífica para auxiliar de linha de produção, magarefe, inspetor de qualidade, cozinheiro e auxiliar de cozinha. No comércio, para representante de vendas com carro próprio e atendente de farmácia. Em supermercados, para operador de caixa, fiscal de caixa e auxiliar de padaria. Na indústria em geral, para soldador, operador de máquina, auxiliar de costura, auxiliar de rotomoldagem, trabalhador para laticínios e operador de empilhadeira 1. E em serviços, para eletricista auxiliar de manutenção, vigilante, auxiliar mecânico de manutenção, auxiliar administrativo, analista financeiro, coordenador de equipe para coleta de sucata, técnico de enfermagem, auxiliar de carga e descarga, pedreiro, servente, auxiliar de cozinha e motorista para caminhão C, além de revisor de tecidos e frentista. 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O Cine fica na rua Irineu Ferlin, número 658, no centro, junto à Prefeitura Municipal de Marau. Júlia Berghetti Xavier para a tua Rádio Alvorada.
1: Obrigado, Júlia, pelas informações aqui no Temática. Faltando 14 para as 11, 14 para as 11, agora com 16 graus. 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Agora 12, faltando para as 11, 12 para as 11, Amaral, temperatura em 16 graus. Alguns destaques da sua supermanhã de quinta-feira 13 de agosto de 2026. Alguns destaques, então, da sua quinta-feira, dia 13 de agosto. Quase 800 candidatos mudam no TSE. Coro Raça declarada para 2026. Ainda,

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Ainda, jovem engravida de mais um bebê já estando grávida de gêmeos no Rio de Janeiro. Agora são três. Olha que história interessante, né? O que é a vida, o que é a natureza. Jovem engravida de mais um bebê já estando grávida. Ou seja, uma jovem, mesmo estando grávida, engravida de um outro bebê. Ela tinha gêmeos e agora então são três. Que história interessante, hein? Outro destaque desta manhã aqui. Operação em 27 comunidades contra a expansão do CV mobiliza batalhões e unidades especiais no Rio de Janeiro. Alguns dos destaques da sua manhã de quinta-feira, 13 de agosto de 2026. Mais uma vez, nossa gratidão pela sua companhia aqui no Temática. Até o meio-dia com você. Obrigado aí com você também pelo WhatsApp, que é o 99797515. Olha, eu estava com saudade de ouvir esta trilha aqui, ó.

Numa das melhores vozes do Rio Grande do Sul, Délcio Tavares, Mate de Esperança. Linda demais. Agora faltando 5 para as 11, Marau temperatura em 16 graus. Olha, gente, que história essa aqui, ó. Idoso de 85 anos viraliza ao vender pudins na praia para pagar exames e recebe ajuda. Vital Maria Costa, 85 anos, viralizou nas redes sociais após ser filmado vendendo pudins na praia de Casa Caiada, em Olinda, lá na Grande Recife, Pernambuco. A gravação foi feita no domingo, dia 9, e publicada pelo empresário Jonathan Felipe, que estava passeando pelo local quando viu o aposentado de boina preta, camisa cinza e calça social. Seu Vital vendia pudins nos sabores café, doce de leite e tradicional para juntar dinheiro e pagar exames médicos na rede privada. A repercussão do vídeo, no entanto, foi muito maior que ele imaginava. A onda de solidariedade nas redes sociais garantiu ao aposentado os exames e o tratamento de saúde que precisava. Com problemas nos rins e na próstata, seu Vital é morador de Belo Jardim, no agreste de Pernambuco. Desde o início do ano, porém, ele está vivendo na casa do irmão para conseguir realizar o acompanhamento médico na capital pernambucana. O aposentado contou que já exerceu diferentes profissões ao longo da vida. Foi fotógrafo de festas, marceneiro, pintor de carros e até sorveteiro. O gosto pela culinária veio ainda na infância, ao observar a mãe e a avó preparando as refeições. E agora, então, com 85 anos de idade, com problemas de rins e de próstata, ele vende pudim na praia para arrecadar dinheiro para os exames. E a repercussão foi tanta, né, que a solidariedade foi enorme, ainda maior, e assim juntando o dinheiro do pudim, com a venda do pudim ou dos pudins, juntamente com o dinheiro da solidariedade, ele conseguiu então esta quantia para pagar os exames nesta corrida pela saúde, tratando aí da enfermidade hoje dos rins e também da próstata. Seu Vital, 85 anos, lá na região de Pernambuco, né? Vendendo pudim na praia, para poder conseguir uns troquinhos para pagar exames de saúde. Pois é, né? Depois de aposentado, ainda resta essa, né? Já voltamos. 2 para as 11, 16 graus.

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5: 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A Polícia Federal realiza uma nova operação na casa do advogado Nelson Williams. Ele foi alvo no mês passado de uma operação do Fisco Paulista contra fraude no Imposto sobre Circulação de Mercadorias e Serviços em São Paulo e no Paraná. Os agentes federais cumprem mandato de busca e apreensão na mansão do advogado em São Paulo, em decisão tomada pela Justiça Federal da Paraíba. O mandato faz parte da chamada Operação Arena, que investiga um grupo empresarial do Nordeste suspeito de utilizar estrutura societária e financeira no exterior para ocultar origem e destinação de recursos provenientes da exploração de jogos de azar e de apostas esportivas. O principal alvo da ação é a empresa Pixbet, da Paraíba. A transação criminosa investigada também envolve a Pixstar, empresa fantasma sediada na ilha de Curaçao, no Caribe. A Polícia Federal detectou pagamentos entre duas empresas. Nelson Williams é suspeito de ser o operador financeiro do grupo investigado. Segundo a investigação, ele ocultava bens obtidos pelos criminosos de maneira ilegal, segundo a investigação. 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O Tribunal Superior do Trabalho, o TST, mudou a regra sobre qual a justiça deve julgar ações relacionadas ao saque do Fundo de Garantia de Tempo de Serviço, o FGTS. A partir da nova orientação, o que vai definir o caminho processual é o motivo pelo qual o trabalhador quer retirar o dinheiro do fundo. Já as situações em que o saque pode ser feito por um motivo que não depende da relação de emprego, como doença grave, aposentadoria, financiamento habitacional ou calamidade pública, deverão ser discutidas na justiça comum. A decisão foi tomada durante o julgamento de um incidente de recursos repetitivos, mecanismos usados para uniformizar o entendimento dos tribunais sobre questões que se repetem em milhares de processos. Com isso, o TST alterou uma nova posição que vinha sendo adotada há anos pela Corte e buscou encerrar com uma divergência com o Superior Tribunal de Justiça. Segundo o próprio TST, a principal consequência prática da decisão é trazer mais segurança jurídica e acabar com as dúvidas sobre qual ramo do judiciário deve julgar cada caso. 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

0: Supermanhã de quinta-feira, dia 13 de agosto de 2026. Que prazer estarmos juntinhos, juntinhos ao vivo aqui nos 107.7 e também sempre com muita honra em nossas redes sociais. 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Bem-vindos! No Dia Internacional do Canhoto, Dia do Economista e também o Dia Nacional do Psiquiatra, a eles todos a nossa homenagem, o nosso carinho. 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Seguimos porque agora informações do nosso agro, na sua quinta-feira.
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0: 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Vamos lá então, Ana Lúcia.
2: E nós iniciamos com as cotações dos grãos comercializados em sacas de 60 quilos. A soja, R$ 123,00. O milho, R$ 58,00. E o trigo, R$ 70,00. Demais produtos: boi gordo, R$ 13,50 ao quilo vivo. Vaca gorda, R$ 11,85 ao quilo vivo. Suíno tipo carne, no preço integração, R$ 4,80 ao quilo vivo. Suíno tipo carne, no preço particular, R$ 5,02 ao quilo vivo. E o leite padrão, de acordo com a Emater, comercializado na região, com o menor preço referência, em R$ 2,25 ao litro. Ana Lúcia Jacomini para a Tua Rádio.
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1: 11h20, Marau 16 graus. Muito bom dia para você e parabéns a você que já tem na sua agenda aí o nosso WhatsApp. É o 999797515. Gratidão por você também estar com a gente, ligado, interagindo em nosso WhatsApp.
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2: Olá, meus amigos e caros ouvintes. Temos uma quinta-feira com bastante instabilidade predominando sobre toda a metade norte gaúcha e, de novo, na região da Serra, Campos de Cima da Serra, nas áreas mais do Planalto, centro-norte do estado, as instabilidades atuam de forma bem expressiva. Então, aqui em toda a nossa região, podemos ter chuvas e chuvas que podem ser expressivas em alguns momentos do dia. Ou seja, chama atenção para essa condição que pode trazer transtorno. Né? Essas chuvas mais fortes em curtos períodos de tempo, daqui a pouco para um pouco a chuva, daqui a pouco volta de novo. Então, é uma condição onde a instabilidade vai predominar ao longo de toda esta quinta-feira. Com relação às temperaturas, nós vamos observar que as temperaturas vão subir por causa do fluxo de umidade que vem lá do norte do país. É uma umidade que chega da região, mas também vem junto com ar mais aquecido. Então, as temperaturas sobem e isso acaba retroalimentando o sistema, ou seja, realimenta as instabilidades. Ao longo desta quinta-feira, as máximas previstas oscilam entre 18 e 20 graus, sendo 18 nos pontos mais elevados. E aí, pessoal, na sexta-feira a instabilidade perde um pouco de força, mas vai ser aquele dia em que vai ter umidade presente na atmosfera. Isso deve continuar também no final de semana e seguimos com essas temperaturas também nesse padrão mais elevado. Com a previsão do tempo, Kátia Valente.
1: Valeu, Kátia. Boa quinta-feira pra ti. 11h22, Marau 16 graus.
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1: 11 horas e 24 minutos, Marau com 16 graus. Convite. 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
1: 11 horas e 26 minutos, uma alta temperatura em 16 graus. Convite para a missa. A sua ausência nos causa profunda tristeza, mas relembrar as alegrias que você gerou entre nós é como se você aqui estivesse presente. Com esse pensamento, a família agradece aos freis, bombeiros, médicos e enfermeiras do Hospital Cristo Redentor de Marau. 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Será celebrada no próximo sábado, dia 15, 18 horas, na Igreja Matriz Cristo Rei de Marau. Por mais deste ato de fé, a família toda agradece.
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1: 11:30, Barão, temperatura em 16 graus, oportunidade de trabalho. 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
1: Agora 26 para o meio-dia, 26 para o meio-dia, temperatura de 16 graus. Quinta-feira com mais um episódio da série Aqui é o Meu Lugar. Hoje vamos falar sobre produção de rosas, plantio, cuidados, delicadeza e também sobre a comercialização do produto. Tudo sobre produção de rosas com a família Tallapiola. Comunidade São Roque, em Passo Fundo. Produção de rosas, rosas também é agro. Logo mais, 8:30 da noite, em nossas redes sociais. 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Hoje é quinta-feira.
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1: Aline, outra vez, bom dia, bem-vinda.
10: Bom dia, Maculã e ouvintes. Estamos assistindo a muitas notícias sobre o aumento preocupante do índice de suicídio, automutilação e violência entre adolescentes. Dados do Ministério da Saúde mostram que, entre 2016 e 2021, a taxa de mortalidade por suicídio aumentou 49,3% entre adolescentes de 15 a 19 anos e 45% entre aqueles de 10 a 14 anos. Então, precisamos pensar sobre isso, né? Porque essas são formas de expressão de um sofrimento que muitas vezes não está encontrando vias de ser colocado em palavras. Se nós pensarmos na nossa própria adolescência, nós podemos entender que esse é um período de descoberta, né, sobre nós mesmos e sobre o mundo, mas também um tempo de muitas frustrações. Tudo é carregado de muito sofrimento, né? Então, o modo de educar as crianças, ele se modificou. O que a gente percebe hoje? É que as crianças têm cada vez mais acompanhamento dos adultos, mas, ao mesmo tempo, muitas encontram dificuldade para construir, aos poucos, seus próprios recursos para se virar sozinhas, lidar com frustrações e enfrentar as situações próprias da vida, né? Além disso, a gente vive em uma sociedade que qualquer sintoma acaba sendo catalogado como um transtorno mental e tratado pela via da medicação e não pela via da palavra. E quanto menos nós somos capazes de compreender o sofrimento, maior é o risco de transformá-lo em uma doença. Quando aparece um sofrimento que se manifesta através de um sintoma, né, por exemplo, como esse que eu estou falando para vocês, e nós medicamos sem que possamos falar sobre o que está acontecendo, perdemos a oportunidade de compreender o que acontece com aquela pessoa, com aquele sujeito. Então, a ferramenta que nós temos, e que é uma das mais importantes, que é a palavra, ela está cada vez menos sendo valorizada e utilizada, né, na sociedade. Então, tudo vira uma questão cerebral, de hormônios. Mas pensem, nós somos feitos disso, daquilo que herdamos geneticamente, mas também somos constituídos por tudo aquilo que vivemos e experimentamos nas nossas relações, com a família, com amigos, com professores, com a sociedade, né? Se fosse apenas uma questão genética e cerebral, tudo estaria resolvido pela medicação. Seríamos uma espécie de robô que resolve tudo sempre do mesmo jeito. Quantas vezes esquecemos que antes de ser um diagnóstico, existe alguém que sofre? O diagnóstico não pode vir primeiro e nem ser mais importante do que o sujeito. Pensem comigo. O João é hiperativo. Será que não seria melhor nos perguntarmos quem é o João? Por que que ele está agitado? O que está acontecendo com ele? Quem sabe pudéssemos perguntar para o João, conversar com ele, pôr em palavras isso. Nós precisamos fazer frente a esse tempo tão patologizante e voltar a considerar o sujeito, sem tratá-lo somente como um sintoma que precisa ser eliminado ou medicado. A medicação, quando necessária, ela deve estar acompanhada também da fala. O remédio sozinho não dá conta. Ele pode atuar pontualmente sobre um sintoma, mas não necessariamente resolve o problema, que é muito mais complexo. É preciso escutar o que esses jovens estão nos mostrando, olhar para cada caso, escutar cada sujeito. Nós, adultos, não temos respostas para tudo e não sabemos tudo. Mas o problema não é não saber. O problema é não querer saber. E aí a gente também entra numa outra questão, né, que a gente vive hoje. Para os pais e para os adultos também é muito difícil, porque estão submetidos a uma pressão social que faz parecer que precisam garantir a felicidade dos filhos a qualquer custo. Nós, adultos, precisamos fazer isso, né? E acabamos acreditando que precisamos oferecer essa felicidade aos filhos. E quando os filhos mostram, através de um sintoma, que estão sofrendo, fica difícil que a gente possa suportar, porque a gente entende isso como uma falha, como pais. E não é assim. Por mais que a gente faça pelos nossos filhos, eles estão no mundo. Eles vão se frustrar, eles vão romper com o namorado ou com namorada, vão ter dificuldades na escola, vão perder amigos, vão errar, Nós somos humanos, nossos filhos também são. Erramos, acertamos, somos cheios de falhas e faltas e vivemos em uma sociedade que passa o tempo todo nos transmitindo uma mensagem de que devemos ser completos. Essa mensagem tem um impacto na forma como nos relacionamos e pode estar contribuindo muito para produzir uma sociedade cada vez mais adoecida, né? Imaginem, né? Pais que se frustram porque não conseguem entregar à sociedade filhos perfeitos e felizes. Filhos que não querem ver os pais tristes e, por isso, muitas vezes, escondem suas dificuldades. O sofrimento precisa encontrar vias de simbolização e, para isso, precisa de espaços de fala e de escuta. O nosso também é aqui, né? Seguimos, então, pensando sobre sistemas na próxima quinta-feira.

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9: Agora 14 para o meio-dia, Marau com 16 graus. Na sequência tem o nosso boletim paroquial. 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
9: Olha, gente, dia 28 de agosto, uma sexta-feira, começa o horário eleitoral nas emissoras de rádio e televisão. Acontece de 28 de agosto a 1º de outubro. No rádio será às 7 da manhã e ao meio-dia. Na TV, à 1 da tarde e às 8h30 da noite, duração de 25 minutos. Por isso, ou por esse motivo, a partir de hoje, vamos iniciar então o nosso boletim paroquial, direto com as informações e, no final, a nossa prosa de cada dia. Meu parceiro, não adianta espernear, né? Paz e bem, Santa Alegria.
11: Bom dia, paz e bem, Santa Alegria. Não adianta espernear. É, nós vamos nos remodelar agora aqui. Quem está em casa também vai perceber que nós precisamos nos remodelar, porque o programa que é político, ele
9: da Justiça Eleitoral,
11: exatamente ao meio-dia da Justiça Eleitoral, ele entra no ar. Então, eu preciso terminar antes, tem a bênção do meio-dia e depois, ao meio-dia exato, entra em rede o programa da Justiça Eleitoral. E se não entrar, a gente tem...

0: acarretar multas para as transmissões.
1: E são multas severas, conforme a situação.
0: Exatamente. Muito bem, então, neste dia, dia em que a igreja celebra Santa Dulce, o Evangelho de Mateus, no capítulo 18, versículos 21 seguintes. Então, Pedro se aproximou de Jesus e lhe perguntou: Senhor, quantas vezes devo perdoar meu irmão se pecar contra mim? Até 7 vezes? Jesus respondeu: Não lhe digo até 7 vezes, mas até 70 vezes 7. Por isso, o reino dos céus é como um rei que decidiu acertar as contas com seus servos. Começando o acerto, apresentaram-lhe um que lhe devia 10.000 talentos. Dado que ele não tinha como pagar, o Senhor ordenou que o vendessem junto com a mulher, os filhos e todos os seus bens para pagar a dívida. Mas o servo caiu aos pés do Senhor e suplicava-lhe de joelhos: Tenha paciência comigo, que eu lhe pagarei tudo. Então o Senhor, enchendo-se de compaixão por esse servo, o soltou e lhe perdoou a dívida. Ao sair, o tal servo encontrou um companheiro que lhe devia 100 moedas de prata. Então o agarrou e começou a sufocá-lo, dizendo: Pague o que me deve. O companheiro, caindo aos seus pés, lhe suplicava: Tenha paciência comigo, que eu lhe pagarei. Mas o outro não quis saber, foi e mandou prendê-lo até que pagasse a dívida. Quando terminou essas palavras, Jesus partiu da Galiléia e foi para a região da Judéia, do outro lado do Jordão. Palavra da salvação. Glória a vós, Senhor. Meus queridos, um ensinamento sobre o perdão sem limites conclui o discurso comunitário de Jesus. Como é já característico do Evangelho de Mateus, o discurso é seguido por uma parábola que ajuda a refletir, aprofundar e fixar na mente e no coração o sentido daquele ensinamento. Nossa mesquinhez humana, às vezes, é incapaz de perdoar uma pequena dívida, demonstrando não reconhecer a generosidade enorme do reino divino que perdoou uma fortuna. Além do perdão ao próximo como consequência do infinito, o perdão proporcionado por Deus a nós. A parábola nos faz refletir, portanto, sobre o sentido da gratidão que muitas vezes deixamos em segundo plano. Nossa programação, então, agora, o pessoal está ali, estão nos escutando, mas estão fazendo as cucas, então ainda estão terminando aí as amassadas das cucas, então tem cuca aí na casa das cucas, ainda para quem deseja, como já falamos antes na entrevista, não sabemos até que hora, porque elas estão saindo muito, mas estão terminando ali as amassadas e depois fica para o forno as cucas, que a gente acredita que em torno de 2, 3 horas da tarde já não tenha mais pela quantidade que está saindo. Hoje é dia da novena da Desatadora dos Nós, então 19 horas na Matriz a novena e com transmissão pela tua rádio Alvorada. E também 19h30, missa em São José dos Risse. É sexta-feira, 16 horas, missa na Matriz, 19h30, Divino Espírito Santo e também na Santa Lúcia. Neste final de semana, rezamos em ação de graças pela vida de todos os nossos dizimistas. No sábado, 10 horas da manhã, São João do Lamaison, com troca de diretoria e almoço. 14 horas, São Francisco, São Paulo da Cruz e Cruzinhas. 15 horas, São Luís da Mortandade e São João do Barroso. 18 horas, na Matriz, tem a solenidade da dedicação da Igreja Matriz. Às 18 horas também São Pelegrino e 18 horas Nossa Senhora das Graças, bairro Colinas, Nova Amaral. 19 horas Santa Bárbara, bairro Borges e São José Operário. No domingo, 8 horas da manhã, Matriz, 8 horas também Aparecida, bairro Carolo, 9 horas Primavera e Santa Rita, 10h30, duas grandes festas. Festa em honra ao Divino Pai Eterno, comunidade Bom Pastor, no bairro Frei Adelar, e 10h30, festa em honra a São Roque, comunidade Nossa Senhora de Lourdes, Gruta do Rio Marau. Meio-dia almoço, depois continuações festivas. Então, festa no Bom Pastor e também na Gruta do Rio Marau. E à noite, no domingo, 19 horas, São Roque e também na Matriz. Hoje de manhã cedo, restavam ainda para a viagem de Garibaldi, no domingo, para a jornada vocacional, 4 vagas no ônibus. De 2 ônibus, temos 4 vagas. Então, se alguém ainda deseja, dá tempo hoje ou amanhã, tem 4 vagas para Garibaldi na jornada vocacional. Nossas paróquias vizinhas, paróquia Nossa Senhora da Saúde,

0: Saúde de Vila Maria para hoje, quinta-feira, 14h30, Santo Antônio, linha 20, 19h, Santo Inácio, sexta-feira, 14h30, Santo Isidoro, sábado, 19h, Missa na Matriz de Vila Maria, domingo, 9h, Missa na Matriz de Vila Maria, 10h30, Missa e Festa em São Roque, linha 23, 14h, São João, linha 21 e 15h, no Morro da Salete. Paróquia Santo Antônio do Palme e Santo Antônio de Gentil, para hoje, quinta-feira, 14h, Santa Lúcia Forquilha Gentil, 15h30, São Pedro Boa Vista Gentil. Sexta-feira, 19h30, abertura do ECC em Gentil. Sábado, 14h, São Paulo Campina dos Novelos Gentil, 15h30, Nossa Senhora da Conceição Campo do Meio Gentil e 19h, na Matriz do Palma. No domingo, 9h, na Matriz de Gentil, 10h30, Missa e Festa no Capitel Nossa Senhora de Częstochowa em Nossa Senhora do Rosário Palma e 10h45, Missa e Festa do Padroeiro em São Caetano Gentil. Paróquia Santo Antônio de Camargo, para amanhã, 19h, missa em Alto Alegre. No sábado, 14h, Santa Bárbara. Também 14h, São Vítor. E 18h, na Matriz de Camargo. E no domingo, 9h, na Matriz de Camargo. E 10h30, missa e festa em Povoado de Baixo. Muito bem, meu companheiro, parceiro, que vai agora comer um carreteiro junto
1: Bah,
0: conosco
1: com
0: aí, né?
1: muita honra. Sabe que dia é hoje?
0: Hoje é dia.
1: Dia Internacional do Canhoto. Sabia que no passado eles eram perseguidos?
0: É.
1: É, no passado eram
0: Não
1: perseguidos.
0: podia. Eu
1: É.
0: ouvi essa história de que não podia de jeito nenhum. Tinha
1: Não.
0: que fazer todo o esforço para usar a
1: Exatamente.
0: direita, né? Não podia
1: Eram
0: escrever.
1: perseguidos porque diziam que estavam associados ao maligno, ao azar, à desonra.
0: Tocar violão,
1: Nossa, mãe do céu.
0: escrever, não, nada podia, porque exatamente era isso mesmo. Ele tava quem era canhoto estava ligado aí ao maligno, né? Então.
1: Exatamente. É uma característica rara e fascinante. Olha, cerca de 10%, cerca de 10% da população mundial usa o lado esquerdo do corpo, com mais força e facilidade. Eles se destacam pela exclusividade demográfica, vantagens em esporte de luta e de oposição, além de curiosidades na organização do cérebro. Lembra aquela expressão? Te dou uma canhotada.
0: Te dou uma canhotada.
1: Te dou uma canhotada que tu vai ver. Então aí, parabéns aos canhotos. Também hoje é o dia do economista e dia do psiquiatra. A nossa homenagem a todos eles aí.
0: Muito bem.
1: Vem cá, tu falou que ia trazer um chocolate para comer com o Cuca? Não veio, né?
0: Não veio.
1: Não veio
0: Não
1: chocolate?
0: deu tempo.
1: Só veio a cuca.
0: Só veio a
1: Mas
0: cuca.
1: somos gratos pela cuca, viu?
0: Você comeu a cuca?
1: Muito gostosa.
0: É.
1: Não tem? Você come de olho fechado, né?
0: Muito bem. Não deu. Não deu. Mas
1: Foi corrido?
0: agora para te recompensar da ausência do chocolate que eu não consegui fazer,
1: É.
0: para te recompensar, então eu te convidei para você ir comer
1: Não, eu
0: conosco ali
1: vou.
0: um carreteiro
1: Tu sabe
0: daquele.
1: que eu vou com muita honra, com muito orgulho,
0: Que maravilha.
1: né?
0: Então é isso, nós vamos lá comer um belo carreteiro. Olha, o pessoal tá lá, deve estar nos escutando agora, né? Porque nas panelas tava lá o Gilmar Somavila mexendo, e eu disse para ele: mas tu
1: Mas
0: não faz o gingado?
1: o Somavila sabe mexer?
0: Olha, eu não, ele tava na panela lá mexendo. Daí eu disse para ele: mas o senhor não faz um gingado, só mexe quieto, não faz gingado nenhum? Aí ele tentou dar uma gingadinha assim, mas
1: Sem molejo.
0: sem molejo, sob olhar atento. A Maria Eugênia do lado, ela olhava para ver se estava tudo certo,
1: Ele
0: né?
1: não é canhoto, né?
0: Não era
1: Não
0: canhoto,
1: é
0: não,
1: canhoto.
0: não, não. Pelo menos acho que não, não, não, não cuidei, não cuidei. E a Salete do lado que chorava, é que ela estava picando cebola.
1: Ah. É, carreteiro tem que ter cebola, né? Que barbaridade.
0: Muito bem, vamos
1: Tu viu que
0: almoçar?
1: já
0: Já
1: apitou,
0: apitou,
1: né?
0: já
1: Só que
0: apitou.
1: eles estão 2 minutos adiantado o apito
0: 2 minutos o apito, né? Mas a gente vai ter que. Hoje nós podemos conversar um pouquinho, mas o dia que começar o horário eleitoral
1: hoje.
0: vai ter que ser 4 minutos, porque a bênção demora dois, então a gente. É, e meio-dia em ponto, quando der meio-dia e horário digital, tá entrando meio-dia agora aí na tua
1: É,
0: tela.
1: agora pintou meio-dia.
0: Exatamente, meio-dia na tua tela tá dando aí. É, esse é o horário que entra a rede nacional de horário político, gratuito.
1: Mas como você diz, né, num sermão, né? Tudo passa.
0: Tudo passa. Graças a Deus que tudo passa. Graças a Deus.
1: Até mais.
0: Um bom almoço, paz e bem e santa
1: Santa alegria.
0: alegria.
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0: Estimados irmãos e irmãs, é meio-dia e juntos vamos invocar a bênção de Deus sobre nós, o nosso alimento e os nossos trabalhos. Pai Santo, entro agora em sintonia contigo para que possas me preencher com a luz do seu amor e a energia positiva para continuar minhas atividades e funções diárias. Que as bênçãos provindas dos pedidos nas orações feitas por mim possam me dar forças para continuar até o fim deste dia. Fortaleça a minha fé na vida. Que a misericórdia de Maria, Senhora e Mãe amada de seu Filho, torne inabalável a motivação e a disposição e a minha vontade de servir e trabalhar. Neste meio-dia de oração, Pai, me entrego a Ti para que seja fortalecido meu humor, virtudes e felicidade. Tire de mim o medo que às vezes me invade. Tire de mim a dúvida que às vezes me perturba. Esclareça o meu espírito abatido com a luz que iluminou o caminho do Teu Divino Filho Jesus aqui na Terra. Que eu sinta o Teu maravilhoso poder através da força, da oração, e com este poder a minha pessoa seja atingida pela Tua bênção que podes realizar a meu favor, suavizando assim os meus problemas, acalmando o meu espírito e aumentando a minha fé. Ave Maria, cheia de graça, o Senhor é convosco. Bendita sois vós entre as mulheres, e bendito é o fruto do vosso ventre, Jesus. Santa Maria, Mãe de Deus, rogai por nós, pecadores, agora e na hora de nossa morte. Amém. E por intercessão de Nossa Senhora, os santos e santas de nossas comunidades, que os anjos de Deus estejam à nossa frente para nos guiar, ao nosso lado para nos acompanhar, atrás de nós para nos proteger, acima de nós para nos iluminar e dentro dos nossos corações para abençoar. A bênção de Deus Todo-Poderoso sobre todos os ouvintes e sobre o alimento. Em nome do Pai, do Filho e do Espírito Santo. Amém. Um bom almoço, um bom dia, paz e bem e santa alegria.
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0: tarde, amigos e ouvintes. 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
0: As informações sobre o tempo estão chegando com a meteorologista Kátia Valente.
2: Olá, meus amigos e caros ouvintes. Temos uma quinta-feira com bastante instabilidade predominando sobre toda a metade norte gaúcha e, de novo, na região da Serra, Campos de Cima da Serra, nas áreas mais do Planalto, centro-norte do estado, as instabilidades atuam de forma bem expressiva. Então, aqui em toda a nossa região, podemos ter chuvas e chuvas que podem ser expressivas em alguns momentos do dia, ou seja, chama atenção para essa condição que pode trazer transtornos, né? Essas chuvas mais fortes em curtos períodos de tempo, daqui a pouco para um pouco a chuva, daqui a pouco volta de novo. Então é uma condição onde a instabilidade vai predominar ao longo de toda esta quinta-feira. Com relação às temperaturas, nós vamos observar que as temperaturas vão subir por causa do fluxo de umidade que vem lá do norte do país. É uma umidade que chega da região, mas também vem junto com ar mais aquecido. Então, as temperaturas sobem e isso acaba retroalimentando o sistema, ou seja, realimenta as instabilidades. Ao longo desta quinta-feira, as máximas previstas oscilam entre 18 e 20 graus, sendo 18 nos pontos mais elevados. E aí, pessoal, na sexta-feira a instabilidade perde um pouco de força, mas vai ser aquele dia em que vai ter umidade presente na atmosfera. Isso deve continuar também no final de semana e seguimos com essas temperaturas também nesse padrão mais elevado. Com a previsão do tempo, Kátia Valente.
0: Muito obrigado, Kátia.
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0: Produtores ligados às agroindústrias familiares e pessoas interessadas em ingressar no setor poderão participar em setembro de um curso de boas práticas de fabricação em Marau. A formação terá 40 horas e será realizada nos dias 15, 16, 22 e 23 de setembro, durante todo o dia, nas dependências do SESURG. As inscrições estão abertas junto ao Escritório Municipal da Emater e são disponibilizadas 25 vagas. Mais informações quem nos traz é o colega Eduardo Serri, que conversou com Edivane Ferro, chefe do Escritório da Emater de Marau.
3: Pessoal, nosso assunto agora é agricultura, porque estão abertas inscrições para o curso de boas práticas de fabricação. Agricultura, enfim, agroindústria familiar e etc, né? Quem vai falar um pouquinho mais para a gente sobre isso é a chefe da Emater de Marau, Edivane Ferro.
4: Como comentaste, nós estamos abertos com o curso de boas práticas de fabricação. É um curso obrigatório para todas as empresas que manipulam alimentos e principalmente para as agroindústrias familiares que são beneficiadas dentro do Programa Municipal de Agroindústria Familiar, que tem o incentivo da Prefeitura Municipal. Então, no momento que eles fazem a adesão a este programa, eles têm 12 meses, os produtores, né, para participar desses cursos de boas práticas de fabricação e apresentar o certificado. É um dos requisitos do programa. Normalmente, este curso ele é ofertado em outros municípios. Então, via Emater, nós teríamos no município de Erechim e no município de Caxias do Sul, que é na Fazenda Souza. Como a demanda do município de Marau é grande, nós temos muitas agroindústrias no processo de legalização, de finalização do processo de legalização e aderindo ao programa, a gente conseguiu, através da Emater, trazer este curso para o município de Marau. Então, é um curso bem difícil de trazer para o município, porque os instrutores são específicos, mas com negociação via Emater, a gente conseguiu fazer esse deslocamento dos instrutores para o município de Marau e a gente executa esse curso aqui no município.
3: Muito bem, vamos falar um pouquinho então sobre o funcionamento desse curso, Edivane. O que, que é aprendido, o que, que seriam boas práticas de fabricação e também quando é que ele vai acontecer, horário, local e tudo mais.
4: O curso de boas práticas é um curso que ele trabalha, ele tem dentro das suas normativas e de todo o cronograma, para ter ideia, são 40 horas de curso, né? Ele trabalha todos os detalhes da higienização, dos equipamentos, das pessoas, da manipulação, do que a gente tem que tomar cuidado para não ter contaminação cruzada dentro das agroindústrias. Afinal, a gente está trabalhando com alimentos, então a qualidade desses alimentos, o processo todo, ele tem que ter todos esses cuidados para que a gente oferte para o mercado um alimento de qualidade e sem contaminação. Então, é um curso bem abrangente e que tem todos esses cuidados e todos esses conteúdos programáticos. Ele vai acontecer para nós facilitar a vida do produtor. No município de Marau, a gente conseguiu fazer ele em dois momentos. Então, ele vai acontecer lá em setembro, no mês de setembro, no dia 15 e 16 de setembro, durante todo o dia, e no dia 22 e 23 de setembro, também durante todo o dia. Tem que fazer nos 4 dias, né, o curso para receber o certificado. Mas a gente conseguiu fazer esse fracionamento em dois momentos, porque o produtor, é difícil ele ficar uma semana toda parado numa sala de aula. Tem todas as atividades, alguns produtores lidam com bovinos de leite, então tem que a parte da ordenha, da alimentação. Então, fazer uma semana contínua dificulta a atividade do produtor. Assim, com fracionado, vai ser mais fácil para o produtor participar e consegue encaixar na rotina dele.
3: Tem limite de inscrições, limite de alunos na turma? Como é que vai funcionar essa parte?
4: Sim, nós temos vagas limitadas, 25 vagas abertas, né? Até porque é um curso que tem parte prática também, então a gente precisa de um número X de produtores, né, de alunos, para que todo, tanto o conteúdo programático teórico quanto a prática, consiga acontecer, para que todos consigam participar e entender a importância e como funcionam as coisas, né? Então, tem esses momentos, né, divididos com a prática, e as vagas são limitadas e 25 alunos.
3: Tu comentou sobre a obrigatoriedade, então, desse curso para seguir no programa no Promaf, né? São quantas pessoas que fazem parte atualmente desse programa? E aí, como é que vai funcionar nesse caso? Porque nós temos 25 vagas, algumas pessoas não vão conseguir participar do curso. Como é que vai ser esse funcionamento?
4: As agroindústrias que hoje nós temos no Promaf, em processo de legalização e legalizada, são 8. Então, pode participar uma pessoa por agroindústria ou mais do que uma pessoa por agroindústria. Então, quem for fazer a manipulação dos alimentos pode estar fazendo inscrição e participando do curso. Depois a gente abre também para pessoas de fora. Então, quem tem algum restaurante, quem tem pretensão de colocar uma agroindústria e queira aproveitar o momento de fazer o curso aqui em Marau, também é uma oportunidade única. Caso contrário, não fez aqui, vai ter que se deslocar para outros municípios para fazer esse curso.
3: Falando um pouquinho, aproveitando, né, que tu falou do Promaf, tu sabe dizer do que são essas 8 agroindústrias? Até para o pessoal ter uma noção de quem é que pode participar, quem produz o que é. Eu produzo queijo, produzo geleia, como é que é essa...
4: Qualquer empreendimento que a gente chama de agroindústria familiar precisa fazer o curso, tá? De boas práticas. Então, nós temos queijarias, que daí manipula a parte de leite. Nós temos com de origem animal também, que são de produção de salame, desses produtos também pode estar participando. Ah, eu tenho pretensão de colocar uma agroindústria de mel, posso estar participando também. Nós temos a agroindústria de massa de tomate também, que já está legalizada, toda prontinha, que vai estar fazendo o curso também. Curso da agroindústria de geleias, de polpas de morango, também vai estar participando, de todos os panificados, produção de bolo, bolacha, enfim, cucas. Todos esses empreendimentos podem e devem estar participando.
3: Maravilha, então. E quem nos escuta e quer fazer parte desse curso? Como é que faz as inscrições? Onde é que é? Tem custo?
4: As inscrições são feitas no escritório municipal da Emater de Marau, tá? Tem que ser presencial, tem uma ficha de inscrição para fazer o preenchimento com os dados. E nós temos, para a questão de materiais e de lanche, de coffee, para os produtores que estão participando, tem uma taxa de R$ 100 do curso, que daí já engloba todos os materiais ofertados para o aluno, né? E também os custos ali, as despesas do local onde vai ser feito o treinamento.
3: Só para relembrar o pessoal, vai ser feito lá na CESURG? É uma parceria com a CESURG, isso?
4: importante nós ressaltar isso. O local onde vai ser feito o curso vai ser no, na Faculdade Cesur Guimarães, pela estrutura que eles têm, sala de aula, laboratórios, então tudo que a gente precisa, a gente conseguiu fazer essa parceria com o CESURG e estaremos utilizando as dependências da estrutura física do CESURG.
3: São 40 horas ao todo em 4 dias, então o pessoal vai passar meio que esses 2 dias inteiros lá.
4: Exatamente. Vai passar o dia todo lá conosco.
3: Perfeito. Então, Edvane, obrigado pela tua atenção. Se tu tiver mais alguma coisa para frisar para o pessoal, para quem nos escuta, que quer fazer parte, fique à vontade.
4: A gente que agradece a oportunidade, né? Faz esse convite, principalmente para as nossas agroindústrias ou produtores que tenham esse interesse. E estamos à disposição para tirar dúvidas também, né? De quem despertou interesse, quiser maiores informações, nós estamos à disposição.
3: Obrigado. Edvane Ferro, chefe do escritório da Emater de Marau, sobre o curso de boas práticas de fabricação. Então, para você que tem uma agroindústria ou tem interesse em abrir uma agroindústria em algum momento, é preciso fazer esse curso, viu? Para conseguir fazer parte do Promaf. Devolvendo a programação da emissora, Eduardo Serri.
0: Meu muito obrigado, Eduardo, pela matéria cedida ao nosso programa.
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0: Agora as informações do Mercado Agrícola com a Ana Lúcia Jacomini.
6: E nós iniciamos com as cotações dos grãos comercializados em sacas de 60 quilos. A soja, R$ 123,00. O milho, R$ 58,00. E o trigo, R$ 70,00. Demais produtos: boi gordo, R$ 13,50 ao quilo vivo. Vaca gorda, R$ 11,85 ao quilo vivo. Suíno tipo carne, no preço integração, R$ 4,80 ao quilo vivo. Suíno tipo carne, no preço particular, R$ 5,02 ao quilo vivo. E o leite padrão, de acordo com a Emater, comercializado na região, com o menor preço referência, em R$ 2,25 ao litro. Ana Lúcia Jacomini para a tua rádio.
0: Muito obrigado, Ana Lúcia.
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0: Agora a sequência das informações.
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0: Nesse ano, a Construi Imóveis 2026, promovida pelo Sinduscom Passo Fundo e Região, será realizada nos dias 22 a 30 de agosto no Salão de Eventos do Bourbon Passo Fundo. A feira reunirá empresas de diferentes segmentos ligados à construção e contará com expositores do Rio Grande do Sul, Santa Catarina e Paraná. A entrada será gratuita. Entre os setores representados estão construtoras, instituições financeiras e empresas de materiais de construção, portas, automação, interiores, sistemas de aquecimento, móveis, elevadores, comerciais e residenciais, equipamentos para áreas de lazer e soluções em segurança industrial e residencial. A proposta é concentrar em um mesmo espaço produtos, serviços e tecnologias voltados a quem pretende construir, reformar ou investir no setor. A presença de empresas de diferentes municípios busca ampliar a abrangência da programação e possibilitar o contato entre diferentes segmentos da cadeia da construção. A Construir Imóveis estará aberta de segunda a sexta-feira, das 16 às 21 horas, e aos sábados e domingos, das 10 às 21 horas.
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0: A Receita Federal disponibiliza, a partir desta semana, a versão web do serviço Minhas Declarações do ITR, que permite preencher, transmitir, retificar e consultar online a declaração de imposto sobre a propriedade territorial rural, sem necessidade de instalar programas no computador. O acesso será feito pelo Portal de Serviços da Receita Federal, que conta o gov.br nível prata ou ouro. O uso da plataforma será obrigatório para pessoas jurídicas e físicas proprietárias de imóveis rurais com área superior a 100 hectares. Proprietários de áreas de até 100 hectares também poderão apresentar a declaração por meio do Programa Gerador da Declaração, o PGD-ITR 2026. O DITR é o documento usado para informar à Receita Federal os dados cadastrais do imóvel rural e de seu titular, as áreas do imóvel e outras informações necessárias para apuração do imposto sobre a propriedade territorial rural. Devem apresentar a declaração os proprietários, usufrutuários, titulares do domínio útil ou detentores de imóveis rurais, pessoas físicas ou jurídicas. Em situações específicas, a obrigação também alcança condôminos, compossuidores e inventariantes. Segundo a Receita Federal, o ambiente digital reúne em um único local declarações, recibos e documentos relacionados ao ITR, além de oferecer recursos como preenchimento de dados cadastrais e acesso por dispositivos móveis. A entrega da DITR fora do prazo está sujeita a multa por atraso na entrega da declaração.
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0: Se você possui algum produto para venda e pretende anunciar aqui na Hora do Agricultor, entre em contato com a recepção da emissora em horário comercial. O telefone é o 3371-0300.
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0: 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A Hora do Agricultor volta no seu rádio amanhã, ao meio-dia. A todos, muito obrigado, com os desejos de uma

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1: Olá, boa tarde para todos. Está no ar, então, a partir de agora, o programa No Ponto, servindo notícias, servindo muita informação para você, a interatividade com o nosso ouvinte também, em mais uma produção que é da Central de Conteúdo, aqui da tua rádio Alvorada, que tem a gerência geral de Mauro Matesco e a direção do Frei Renor Pegoraro. 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Em nome dos nossos patrocinadores, Nativo, Caseon e Agroleite, está no ar o programa No Ponto de hoje, 24 para 1, 16 graus a temperatura aqui no centro da cidade.
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1: Convite para a festa. 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

0: 12 para uma, 16 graus, um dia de instabilidades aqui na nossa região. A gente já teve momentos de chuva mais forte, agora ela cai de leve aqui na região central. A temperatura está na faixa aí dos 16 graus. 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Dez para uma e 16 graus, as informações da Casa do Colono.
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0: E a gente fala um pouquinho da Ronda Jovem do CTG Felipe Portinho, que acontece nesse final de semana. A reportagem é do Eduardo Serri.
2: Estou aqui com a Milena Pereto Panhossati, ela que é posteira da Ronda Jovem do CTG Felipe Portinho, que chega a mais uma edição nesse fim de semana, no sábado, dia 15 de agosto. E a gente quer saber, Milena, como é que estão os preparativos, está tudo...

0: de apresentações. Vamos ter também a animação do grupo Tcheguri, que é uma animação sensacional. A gente já foi em alguns eventos que eles fizeram. E também temos o cardápio, que é uma delícia, como sempre, porque é pelas mãos do CTG, né? Então, teremos de jantar pão, saladas diversas, maionese, arroz branco, arroz à grega, feijoada, moranga caramelizada, churrasco com frango, gado e porco. E teremos diversas opções de sobremesa também, né? Que serão servidos em pratos, ficará disponível em cima de uma mesa a noite inteira.
1: Muito bacana. Também, Milena, vamos falar só sobre os horários, né? Que horas vocês começam a receber o pessoal? Mais ou menos quando que vai ser servido o jantar? A apresentação é antes? Tem como nos dizer isso?
0: Então, a recepção será a partir das 19h até as 19h30. Após isso, teremos uma apresentação e em seguida será servido o jantar.
1: Além de você, quero que tu fale, eu vou te pedir só porque eu sei que tu tem a lista aí, porque são muitos nomes, né? São, se eu não me engano, sete casais de posteiros, então são 14 pessoas. Quero que tu cite aí quem está junto contigo nessa edição da Ronda.
0: Então, hoje temos eu, Milena, né? Junto com o Paulo Menegusti. Temos a Heloísa Andreola Folchini e o Joel Darife. A Milena Pessini e o Vicente de Césaro Posser. A Maviela Maestre Mati e o Daniel Augusto Gasparim. A Edinara Maciel e o João Paulo Vezaro. A Ellen Sgarbi e o Mário Zubiski. E a Luísa Eduarda Ropini e o Arthur Bavarisco Espada. Então, esses são os casais de posteiros que hoje complementam a nossa ronda, a 28ª edição.
1: Bom, a 28ª edição, e eu me lembro, Milena, que lá no começo do ano, tu deu já, você e o Mário deram uma entrevista pra gente falando, né, sobre a ronda que ia ser, então, agora em agosto. Foram 8 meses, no mínimo, aí de preparação. Quero que tu fale um pouquinho sobre como que é organizar todo esse baile, que é muito tradicional e deve ser muito difícil também a organização, né?
0: Sim, com certeza. Então, a organização, a gente tem que pensar em todos os detalhes, né? Desde da decoração, do que a gente vai colocar em cima das mesas. Temos que pensar nos patrocinadores, em alguns brindes, né? Também na noite, já aproveito para falar que teremos alguns sorteios de alguns brindes. Então, é pensado em cada detalhe, no cardápio, na coreografia, qual vai ser o tema, né? Que é o mais esperado da noite, a descoberta do tema da Ronda Jovem. Então, foram meses de trabalho e são coisas desafiadoras, né? Porque a gente tem 14 pessoas, 7 casais, né? Cada um tem uma ideia diferente, mas, graças a Deus, o grupo sempre esteve unido, sempre concordou. Mas é desafiador, né? Até porque a gente quer que a pessoa que vá à nossa ronda se sinta confortável, agradável e goste do que a gente vai entregar para ela naquela noite.
1: E o pessoal sempre gosta muito, né? E falando desse tema aí, tu pode dar um spoiler, uma dica pra gente sobre o que vai ser?
0: Não, não posso dar. Infelizmente, não posso. Porque tem pessoas que, como já são do meio do CTG, talvez se eu der um spoiler ou alguma dica, já vão descobrir o tema. Então, quem tiver curioso no tema, vá até o CTG no dia 15 de agosto, na nossa ronda, que vai descobrir o tema junto com a gente naquele momento.
1: Pois bem, então, e para quem tá curioso, né, nesse sábado, dia 15, e ainda tem alguns poucos ingressos, os últimos, né, que é pro pessoal que não se garantiu, porque tá em cima da hora, mas ainda pode comprar, né, Milena?
0: Isso mesmo. Temos pouquíssimos ingressos, tá? Caso alguém tenha interesse, ainda pode entrar em contato com os posteiros ou pelo Instagram da Ronda Jovem, mas são poucos ingressos mesmo, tá? E mesas estão lotadas, são alguns lugares que a gente consegue alocar.
1: Qual é que é a expectativa de pessoas lá no dia do baile? Vai lotar o CTG? Dá mais ou menos quantas pessoas isso?
0: Vai lotar. A gente acredita que vai chegar a umas 760 mais pessoas.
1: Muito bem. Então, finaliza fazendo esse convite mesmo, né? Para quem não garantiu o ingresso ainda, quer aproveitar, é no sábado. Pessoal que não tem nenhuma programação ainda, né? Vai estar meio frio, talvez. Então, o pessoal fica lá dentro quentinho, curtindo uma comida e uma música boa.
0: Isso mesmo. Então, aguardamos vocês no nosso tão esperado baile da Ronda Jovem.
1: Obrigado, Milena Peretto Panhossati, ela que é posteira da Ronda Jovem, é a 28ª edição da Ronda Jovem do CTG Felipe Portinho, que acontece nesse sábado, dia 15 de agosto. Devolvendo a programação da emissora, da Unidade Móvel, Eduardo Serri, em nome de Zafari de Marau, das lojas Triunfante e dos postos Marau Norte e Marau Sul.
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3: Valeu, Eduardo, muito obrigada. A gente deseja uma baita Ronda Jovem aí para os organizadores, para os posteiros. Certamente vai ser um baile.

lindo. 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Agora, 4 para 1, 16 graus. 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
3: O Junk Food, lanches gordurosos como hambúrguer, batata frita e o famoso refrigerante impactam negativamente o hipocampo, a área do cérebro responsável pela memória e pelo aprendizado. Cientistas de uma universidade australiana colocaram 255 pessoas em uma ressonância magnética. Eles notaram então que os fãs de alimentos menos saudáveis exibiam um hipocampo menor. Uma possível explicação é que uma dieta à base de junk foods gera radicais livres em excesso. Isso expõe os vasos sanguíneos à inflamação, o que atrapalha a passagem de nutrientes para a massa cinzenta. Então, a dica é: muitos legumes, verduras e carnes. Esse foi o Bem Viver de hoje. E eu, Ana Paula Barros, volto a qualquer momento com um delicioso suco de laranja. Até a próxima.
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16: 1h07. 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Chega esse horário, você já sabe, né? É momento de compartilharmos notícias de saúde.
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16: Aqui no programa é a segunda edição do dia. A primeira é 10h30 da manhã. 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Quem está conosco hoje é o colega José Maculan, que traz aí informações bem interessantes sobre fisioterapia respiratória. Importante também agora para o inverno, né, Maculan?
17: Hoje, falando aqui sobre fisioterapia respiratória na pediatria. Um assunto maravilhoso. Fisioterapia respiratória na pediatria. Por isso, aqui da presença hoje da Kátia Zabot e também da Cassiele Brunheira para se falar mais sobre esse assunto. Kátia, começo contigo aqui. Bom dia, bem-vinda hoje.
18: Bom dia, ouvintes. A gente fica feliz em poder estar aqui na rádio novamente para falar de um assunto tão importante, né? E hoje a gente trouxe a nossa fisioterapeuta, Cassiele. Tudo bem, Cassiele?
19: Tudo bem.
18: Para ela falar um pouquinho dessa nova técnica que a gente está atendendo na clínica, lá na Bem-Estar Clinic.
17: Bom dia, Cassiele.
19: Bom dia, tudo bem? Bom dia, ouvintes.
17: Primeira vez aqui.
19: Primeira vez aqui.
17: Bem-vinda, então.
19: Muito obrigada.
17: Bom, estamos numa época delicada nessa questão aí, né?
19: Isso mesmo. Agora, nessa época, no inverno, né? Então, as crianças tendem a desenvolver muitas infecções respiratórias, né? Então, a fisioterapia pediátrica vem aí para ajudar justamente na prevenção, também na avaliação e no tratamento, né? Quando as crianças têm alguma condição que vai afetar o pulmão.
17: Cassiele, questão de prevenção, qual é o passo que se dá? Qual é o caminho que se tem para isso?
19: Sempre tentar cuidar a questão, tipo, o ambiente que a criança está, né? Hoje, as crianças, como vão para a escolinha, às vezes as crianças têm gripe, às vezes não chega a ser algo muito sério, mas às vezes só uma gripe já pode desencadear uma bronquiolite, pneumonia, asma, entre outras questões respiratórias, né?
17: Sabemos que muitas vezes a criança está com gripe, mesmo assim vai para a sala de aula, passa para os coleguinhas.
19: Isso mesmo. Às vezes, por exemplo, a bronquiolite ela é uma infecção respiratória viral. Então, se a criança tiver e ela continuar indo para a aula, ela pode passar para os coleguinhas.
17: Sem saber o que está passando.
19: Isso. Geralmente, a bronquiolite, por exemplo, as crianças às vezes começam com sintomas de resfriado. Coriza, tosse, febre, às vezes não muito alta e pode ir se agravando, né? Pode, às vezes, elas vão apresentar ronco, tipo um rouquidão no pulmão. Elas vão apresentar mais uma dificuldade para respirar. Então, a gente tem que ficar muito atento aos sinais, assim. Cuidar se a criança tem algum esforço respiratório. Se ela tem, tipo, gemido. Tipo, que tem alguma coisa ali incomodando ela, né? E elas têm alguns sinais, assim, bem específicos que elas podem apresentar. Que é, às vezes, a gente vai avaliar, assim, as costelinhas deles. Se a pele está afundando para dentro, na respiração. Também isso pode acontecer na região aqui do pescocinho, né? Isso a gente chama de tiragem, que é algum dos sinais que a criança vai dar. Às vezes, elas também vão apresentar a sibilância. O que é a sibilância? É tipo um chiado no peito. Às vezes, parece que é um gato miando. Às vezes, a gente percebe de longe, né?
17: Isso é mais fácil de a gente observar.
19: Isso, é mais fácil de observar.
17: Os demais é um pouco difícil.
19: Uhum. Então, a fisiorrespiratória, então, a gente sempre tem que fazer uma boa avaliação, né? Para saber o tratamento que a gente tem que dar para essa criança. Então, a gente precisa sempre fazer uma boa ausculta pulmonar. Então, aí a gente vai conseguir identificar no qual local do pulmão que a criança está com infecção. Também a gente precisa avaliar a frequência respiratória, a oxigenação, né? Isso a gente também usa um oxímetro para medir a oxigenação da criança, até para a gente ver se ela está tendo algum esforço respiratório, se ela está com dificuldade de respirar.
17: Então, na verdade, Cassiele, sempre que você vai para o médico, o pediatra, no caso, que depois se procure também vocês, é isso?
19: Isso,
17: tem uma
19: isso
17: sequência?
19: Mesmo. Às vezes, tem pais que podem nos procurar antes mesmo do médico, né? Como uma forma de prevenir. Às vezes, tu pode já fazer a fisioterapia e com uma fisioterapia já resolve. Às vezes, nem precisa ir no médico, entrar com uma interação medicamentosa. Muitas vezes, pode até evitar uma hospitalização, por exemplo, né? se é um caso mais grave.
17: Certamente muitas famílias não sabem disso.
19: Uhum. É, então a FIS é muito importante. Até às vezes, tipo, meu filho tá com secreção no nariz, ranho, né? Mais simples assim. Tipo, a gente também pode fazer a fisioterapia para ajudar nessa questão. Então, diminuindo a secreção, a criança também vai respirar melhor. Então, tem técnicas específicas da fisioterapia que a gente vai fazer para ajudar nessa questão. É, parece ser algo bem... algo muito simples, assim, na verdade. Tem técnicas bem específicas que a gente realiza para isso.
17: Maravilha. Você falou um pouco aqui sobre a bronquiolite e sobre a lavagem nasal. Como é que acontece isso? É um pouco mais delicado para a criança.
19: Isso. É algo que, na verdade, é um pouco incômodo, né? Eles não gostam. Mas, então, quando a criança está com secreção no nariz, por exemplo, ou até mesmo, às vezes, no pulmão, a gente pode fazer lavagem nasal. Isso, inclusive, os pais podem fazer em casa, a lavagem nasal. Que é para mobilizar a secreção, para ela sair para fora, né? Então, a lavagem nasal, a gente vai fazer sempre com sorinho, né? E sempre vai ter, tipo, dependendo da idade da criança, a gente vai usar uma quantidade de soro, né? Então, a recomendação é sempre deixar a criança vai ficar sentada ou em pé, com a cabeça um pouquinho mais inclinada para a frente. E aí, o pai e a mãe vai colocar a sorinha no nariz. Então, se é um RE, uma criança recém-nascida, o que a gente fala o RN, até 2 meses, geralmente a gente utiliza de 0,5 a 1 ml de sorinho. Isso a gente vai colocar em cada narina. Acima de 2 meses, a gente já pode ir aumentando 1 ml em cada nariz. E dá 1 ano a 2 anos, a gente já utiliza uma quantidade maior, até porque já é uma criança um pouco maior, né? E aí depois de 2 anos, a gente já hoje já existe na farmácia, inclusive a gente compra, que é o alto volume, que é a gente mesmo não tem uma dosagem de quantidade, que fica mais fácil. Então, a gente vai injetar o sorinho numa narina, sempre, geralmente, deixar a seringuinha, ou enfim, bem retinha o nariz, e a secreção vai sair no outro lado do nariz. Isso tu pode repetir até que tiver secreção.
17: Tá certo. Cassiele, eu sei que muitas vezes a família quer fazer o melhor pro seu filho, obviamente.
19: Com certeza.
17: Obviamente, né? Mas o que não é bom fazer... Porque às vezes você quer fazer algo, mas você não tem noção de que isso vai prejudicar ainda mais a situação.
19: Isso. Então, eu sempre indicaria fazer uma avaliação primeiro, né? Que a gente vai avaliar a criança, ver qual a necessidade que ela precisa, né? Às vezes pode ser algo mais simples, às vezes mais complexo, mas a gente vai estar lá para orientar os pais da melhor forma possível, né?
17: No caso, quando é mais complexo, você encaminha já para o médico daí?
19: Isso, ou para o médico, e dependendo do caso, né, já vai buscar emergência, se é algo muito mais sério.
17: Exatamente. Algo mais sobre esse assunto interessante, fisioterapia respiratória na pediatria. Se já para o adulto, às vezes é complicado, né, respirar bem, imagina para o pequeno.
19: Isso, é bem complicado, até porque... as crianças, elas... É muito diferente do adulto, né? Elas, conforme elas vão crescendo, o pulmão vai amadurecendo, né? Elas não têm uma maturação completa do pulmão. A maturação completa vai ser lá no, na adolescência, que vai ficar 100%, né? Então, na fase ali de criança, é muito mais fácil das crianças desenvolverem infecções respiratórias mais recorrentes, inclusive... Pela questão da maturação do pulmão.
17: Verdade. Cassiele, boa sorte, obrigado.
19: Muito obrigada.
17: Kátia, algo mais para a gente? Fica à vontade.
18: Te trouxe esse assunto que a gente não estava atendendo crianças, né? Ultimamente na clínica. E agora, daí, com a Cassiele, ela fez esse curso. A gente já começou a atender crianças, né? A gente tem uma pacientinha de 7 meses e uma de 9 meses. Então, a gente faz o convite, né, para as famílias que têm alguma dúvida ou tá com o bebezinho, né, que precisa entrar em contato conosco, que a gente marca uma avaliação.
17: Contatos, como é que faz?
18: 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E a gente está localizada na Avenida João Posser, logo acima da Metalúrgica Cook.
17: Obrigado, boa semana para ti também.
18: Obrigada, igualmente para vocês.
16: Obrigada, Maculã, pela tua participação também aqui no Ponto, trazendo conteúdo de saúde para a gente. 1h20, 15 graus no centro de Marau, a informação da Casa do Colono, Comércio e Representações de Máquinas e Implementos Agrícolas, desde 67, está oferecendo grandes oportunidades de negócio para a propriedade, para o sítio, para a lavoura, peças, óleos, lubrificantes, graxas e muito mais. 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

0: Tá aí, relembrando, né, Alberi e banda Dimensão à época. 1h27, 15 graus a temperatura aqui no centro de Marau. E atenção para oportunidade de trabalho. A Ave Vem Tintas, em Marau, tem vaga de emprego para a função de entregador estoquista, sexo masculino. Requisitos: possuir CNH categoria AB, agilidade e organização nas tarefas, ser comunicativo e ter bom relacionamento interpessoal. Tem que ser proativo no dia a dia, saber trabalhar em equipe. A empresa oferece salário compatível com a função e plano de saúde. E mais informações sobre essa vaga de trabalho para entregador e estoquista na AveVem pelo 549-9933-1576. Currículos podem ser enviados para esse mesmo contato de WhatsApp. No ponto, oferecimento da Nativo Topografia, 37 anos no mercado com levantamentos topográficos detalhados e consultoria ambiental especializada. 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
0: Kátia Valente, nossa meteorologista, falando a respeito das tendências do tempo, do clima aqui para a região.
2: Olá, meus amigos e caros ouvintes. Temos uma quinta-feira com bastante instabilidade predominando sobre toda a metade norte gaúcha e, de novo, na região da Serra, Campos de Cima da Serra, nas áreas mais do Planalto, centro-norte do estado, as instabilidades atuam de forma bem expressiva. Então, aqui em toda a nossa região, podemos ter chuvas e chuvas que podem ser expressivas em alguns momentos do dia. Ou seja, chama atenção para essa condição que pode trazer transtorno. Essas chuvas mais fortes em curtos períodos de tempo, daqui a pouco para um pouco a chuva, daqui a pouco volta de novo. Então, é uma condição onde a instabilidade vai predominar ao longo de toda esta quinta-feira. Com relação às temperaturas, nós vamos observar que as temperaturas vão subir por causa do fluxo de umidade que vem lá do norte do país. É uma umidade que chega da região, mas também vem junto com ar mais aquecido. Então, as temperaturas sobem e isso acaba retroalimentando o sistema, ou seja, realimenta as instabilidades. Ao longo desta quinta-feira, as máximas previstas oscilam entre 18 e 20 graus, sendo 18 nos pontos mais elevados. E aí, pessoal, na sexta-feira a instabilidade perde um pouco de força, mas vai ser aquele dia em que vai ter umidade presente na atmosfera. Isso deve continuar também no final de semana e seguimos com essas temperaturas também nesse padrão mais elevado. Com a previsão do tempo, Kátia Valente.
0: Obrigada, Kátia, pelas informações. Agora 1h30, 15 graus no centro de Marau. 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
12: Olha, nós noticiamos aqui a ocorrência de um acidente de trânsito no domingo passado, na perimetral de Passo Fundo, envolvendo um motoboy que colidiu com um cavalo que estava solto na pista. São vários os acidentes deste modelo registrados nos últimos dias ali na perimetral de Passo Fundo. E agora a gente recebe aqui a informação do falecimento desse motoboy. O Cícero Alexandre Pereira Júnior, de 32 anos, teve morte confirmada há pouco, nessa quinta-feira, 13 de agosto, após passar 4 dias internado em estado grave no Hospital São Vicente de Paulo, de Passo Fundo. Ele sofreu um acidente gravíssimo na noite do domingo passado, na 324. Ele realizava entregas quando colidiu contra um cavalo que estava solto na rodovia. Com o impacto, Cícero sofreu ferimentos graves e precisou ser socorrido imediatamente pelo SAMU. E durante esse atendimento, sofreu uma parada cardiorrespiratória que foi revertido pela equipe de socorro. Encaminhado então ao Hospital São Vicente de Paulo de Passo Fundo, permaneceu internado na UTI durante 4 dias recebendo atendimento médico. Apesar dos esforços das equipes de saúde, ele não resistiu à gravidade dos ferimentos e morreu então na manhã de hoje. Na segunda-feira, familiares, amigos, diversos motoboys passofundenses e da região fizeram uma vigília em frente ao Hospital São Vicente, uma corrente de oração, as imagens muito bonitas, comoventes, inclusive. A morte, claro, que causa comoção entre familiares, entre amigos, colegas de profissão, mas também toda a comunidade causa esse pedido de atenção, né? Pois não é o primeiro caso, e esse é com morte, de um acidente envolvendo cavalos soltos em rodovias. Aconteceu na perimetral de Passo Fundo esse acidente na noite do domingo, e a vítima, então, o motoboy Cícero, que teve morte confirmada nesta quinta-feira.
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12: Vinícius Gaieschi, nosso repórter esportivo, também sempre conosco, trazendo suas leituras sobre a dupla Grenal, né? Vini, conta aí pra gente as informações de hoje, por favor.
13: Alô, você que se liga na programação da tua Rádio Alvorada, uma excelente quinta-feira para você. Vamos chegando por aqui com os esportes. Começamos falando do Grêmio, que tem compromisso no fim de semana contra o Atlético Mineiro, semana cheia para trabalhar, e tem novidade, como a gente falou ontem, sobre o meia William, que vai deixar o Grêmio, e ele vai ser o 22º jogador a deixar o Tricolor nessa temporada. São dois times completos de jogadores que foram embora do Grêmio somente nesse ano. O meia tinha contrato até dezembro e ele vai receber o salário de forma integral, parcelado o valor total do restante do contrato que ia até dezembro. Não dá para listar todos os nomes aqui, senão a gente vai perder bastante tempo, mas a gente pode citar alguns, como o goleiro Thiago Volpi. Agora o Grêmio tem um excelente goleiro que é o Everton, o meia Cristaldo deixou o Grêmio também perdeu ou liberou o Edenilson, Cuejar, o Arezzo, o Aravena, liberou vários jogadores, 22 jogadores, é muita coisa. A gente tem que aí dar uma colherinha de chá para o Luiz Castro, que teve que basicamente montar o time inteiro novamente, então a gente tem que avaliar também isso quando faz a crítica ao Luiz Castro. Muita mudança de jogador não é saudável para um clube como o Grêmio, e ainda mais agora nessa situação do William, que é um jogador que não é barato. A gente sabia do alto valor que o Grêmio investiu no William. Ele veio no ano passado, não conseguiu contribuir tanto assim nessa temporada. Ano passado foi bastante importante na campanha contra o rebaixamento, apesar de não ter feito tantos gols e tantas assistências, mas dentro de campo era um jogador bastante importante. Virada essa página, o Grêmio segue trabalhando para enfrentar o Atlético Mineiro, que venceu o seu confronto na Sul-Americana. Então, o rival mineiro chega embalado para esse confronto dentro da sua casa contra o Grêmio no próximo domingo. E o Grêmio deve ser exatamente o mesmo que enfrentou o São Paulo. O TT voltou a treinar, fica à disposição do técnico Luiz Castro, mas não deve retomar a sua titularidade. O Pavon dá mais segurança defensiva, apoia melhor ali, junto com o Diego Caetano, deve ter uma sequência agora como ponta direito, que é a sua posição de origem. Já o Inter segue se movimentando no mercado em busca de atacantes. O Colorado descartou a contratação do Bacambu, o atacante da República Democrática do Congo, que a gente havia comentado aqui alguns dias atrás, mas o Inter está muito próximo de anunciar o atacante sueco Nicolas Eliasson, que pertence ao AEK da Grécia. O Inter se comprometeu a pagar cerca de 300 mil euros pelo empréstimo, dá cerca de 2 milhões de reais na cotação atual, e também no próprio acordo existe uma cláusula de opção de compra de 2 milhões e meio de euros, cerca de 15 milhões de reais, que podem ser exercidas pelo Internacional. O jogador que atuou então na Grécia, ele jogou 29 jogos no campeonato, 12 como titulares, 2 gols marcados e 6 assistências. O sueco também disputou uma partida pela seleção sueca lá nas eliminatórias para a Copa do Mundo. A gente deixa aqui algumas características do jogador. Ele é um atacante que atua

0: treinaram na última quarta-feira com o grupo do Inter e ficam à disposição do técnico Paulo Pezzolano para esse jogo contra o Remo, um jogo que é fundamental para o Colorado, principalmente pelo meio argentino, que é titular do Inter, é o motorzinho, a gente pode dizer assim, desse meio-campo Colorado. O Thiago Maia é entre altos e baixos, ele ainda busca essa afirmação no Colorado, ele que tem contrato somente até o fim do ano com o Colorado. Mas são duas opções a mais para o técnico Paulo Pezzolano para esse jogo contra o Remo, que é um jogo importantíssimo para o Inter na rodada do Campeonato Brasileiro.
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3: Obrigada, Vini, pelas informações e pela participação aqui no programa. Tem mais edição de Na Torcida no programa Em Alta a partir das 3h30 da tarde. E a gente vai finalizando o No Ponto de hoje por aqui. Muito obrigada pela audiência e pelo carinho de todos. Já já notícias da hora, depois o Em Alta, o Te Aproxega, o Encontro Certo. E hoje a gente acompanha também mais uma celebração da novena em honra à Nossa Senhora Desatadora dos Nós. Depois tem o programa Tua Noite. Um abraço, uma ótima tarde de quinta-feira para a gente. Paz e bem.
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5: 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A Prefeitura de Lajeado, no Vale do Taquari, apresentou nesta quinta-feira, no Centro Administrativo do município, um plano de desocupação de áreas em cotas entre 19 e 24 metros do Rio Taquari, de maneira progressiva até dezembro de 2029, e possibilidade de mudanças de prazos. O levantamento preliminar apresentado pela administração municipal identificou 179 imóveis com registros habitacionais dentro dessa área, sendo 2 na cota de 19 metros, outros 22 na cota 20 metros, ou 8 na cota 21, 35 na cota 22, 49 na cota 23 metros e outros 63 na cota 24 metros. Lajeado é um dos municípios mais afetados por cheias deste curso d'água, tendo sofrido 2 enchentes em 2 semanas no último mês de julho. A reunião entre ministros do Tribunal Superior Eleitoral, que estava prevista para esta quinta-feira, foi adiada, mas ainda não há definição de nova data. O encontro seria realizado após a sessão plenária das 10 horas, mas os julgamentos demoraram mais do que o previsto. Os ministros, que também integram o Supremo Tribunal Federal, ainda teriam outra sessão às 2 horas. A reunião foi convocada pelo presidente da Corte, Cássio Nunes Marques, para buscar um consenso mínimo em relação a temas sensíveis para as eleições deste ano. Não coloque limites em seus sonhos, coloque fé. 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A Alemanha deu nesta quarta-feira mais um passo para acabar com uma exceção na legislação que permite que adolescentes de 14 e 15 anos consumam álcool quando acompanhados pelos pais ou por um responsável legal. O gabinete federal aprovou uma proposta da ministra da Família, Karin Prim, na União Democrata Cristã, que altera a Lei de Proteção à Juventude. O texto agora seguirá para análise do parlamento alemão. Segundo o governo, a regra atual compromete a proteção dos jovens diante dos riscos à saúde e das consequências sociais associadas ao consumo de álcool, além de contrariar os objetivos federais de fortalecimento da prevenção ao vício. 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
2: Boa tarde, meu amigo, minha amiga. Vamos chegando, 13 de agosto de 2026, 15 graus de temperatura, 2:07 da tarde. Paz e bem. Muito obrigado pela tua audiência, companhia e sintonia. Começou, hein? Começou, está no ar o desfile do melhor da música de bandas, sertanejas e gaúchas também. 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Vamos lá, então? Vamos embora. Abrir com César Menotti Fabiano, Solidão. Amado Batista, onde está você, o cantor das multidões? Depois tem Dalmagos, teu sorriso. Boa tarde, paz e bem, boa quinta-feira. Te lembra, hein? 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
1: Vamos lá, que agora tem os Dalmagos chegando para cantar Teu Sorriso, Grupo Dalmagos, a magia da música ao vivo, nossos patrocinadores do horário, 12h20 da tarde, 15 graus de temperatura, paz e bem.
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1: 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Kátia Valente, atualize-nos então como é que fica o tempo nas próximas horas, já pendendo aí pro lado do final de semana.
2: Olá, meus amigos e caros ouvintes, temos uma quinta-feira com bastante instabilidade predominando sobre toda a metade norte gaúcha e de novo na região da Serra, Campos de Cima da Serra, nas áreas mais do Planalto, centro-norte do estado, as instabilidades atuam de forma bem expressiva. Então, aqui em toda a nossa região podemos ter chuvas e chuvas que podem ser expressivas em alguns momentos do dia, ou seja, chama atenção para essa condição que pode trazer transtornos, né? Essas chuvas mais fortes em curtos períodos de tempo, daqui a pouco para um pouco a chuva, daqui a pouco volta de novo. Então, é uma condição onde a instabilidade vai predominar ao longo de toda esta quinta-feira. Com relação às temperaturas, nós vamos observar que as temperaturas vão subir por causa do fluxo de umidade que vem lá do norte do país. É uma umidade que chega da região, mas também vem junto com ar mais aquecido. Então, as temperaturas sobem e isso acaba retroalimentando o sistema, ou seja, realimenta as instabilidades. Ao longo desta quinta-feira, as máximas previstas oscilam entre 18 e 20 graus, sendo 18 nos pontos mais elevados. E aí, pessoal, na sexta-feira a instabilidade perde um pouco de força, mas vai ser aquele dia em que vai ter umidade presente na atmosfera. Isso deve continuar também no final de semana e seguimos com essas temperaturas também nesse padrão mais elevado. Com a previsão do tempo, Kátia Valente.
1: Tá aí, obrigado, Kátia. 14h26, 2h26, 15 graus de temperatura, garoando fininho em Marau.

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3: 15 graus.
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1: Daí, Skank, tem que ver, né? Tem que ver aqui no programa Em Alta. Sim, senhor. É, no quadro Made in Brasil. 15 graus de temperatura, 23 apenas faltando para as 3. 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Grupo da Umagos, estou falando da magia da música ao vivo, vai estar sábado, dia 15 de agosto, hein? No bairro Santa Helena, pensa num festão. Grande abraço aí ao pessoal da comunidade do bairro Santa Helena, alô Classi, alô William, todo o pessoal aí acompanhando a nossa programação também, vai ser uma festança, hein? E o Grupo da Umagos estará presente ali animando com o repertório eclético. 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Tem mais Made in Brasil. Solidão é uma ressaca. Maiara Imaraíza e ela, a imortal Marília Mendonça.
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7: 16 graus.
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12: 13 de agosto, dia do economista e dia internacional do canhoto. Os aniversariantes do dia...

0: o ator Marcelo Novaes. Os fatos do dia. Em 1899, nasceu o diretor e produtor cinematográfico britânico Alfred Hitchcock. Ele ficou conhecido como o mestre do suspense e dirigiu 53 longa-metragens ao longo de 6 décadas de carreira. Em 1923, foi inaugurado no Rio de Janeiro o famoso Copacabana Palace, um luxuoso hotel localizado em frente à praia de Copacabana. Em 1926, nasceu o político e revolucionário cubano Fidel Castro, que governou a República de Cuba como primeiro-ministro de 1959 a 1976 e depois como presidente de 1976 a 2008. Fidel Castro morreu em 2016 aos 90 anos. Em 1961, teve início a construção do Muro de Berlim, erguido pela República Democrática Alemã, a Alemanha Oriental, durante a Guerra Fria. 1994. Morreu aos 77 anos o cantor sertanejo João Salvador Pérez, o Tonico, da dupla Tonico e Tinoco. E em 2005 morreu aos 68 anos o ator e humorista brasileiro Francisco Milani. Mário Vivan, para a tua rádio.
1: No coração, o amigo Chico Mineiro, caboclo bom desse...
2: Aê, muito obrigado pela participação aí, Mário Vivan, sempre trazendo as informações. Fechei, fechei, em nome do Grupo Dalmagos...

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Gilberto e Gilmar chegando para cantar com Pedro Bento e Zé da Estrada. A mágoa de boiadeiro. Vem aí as notícias da hora, depois mais uma hora de Em Alta. Paz e bem, tá garoando lá fora.

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6: Três horas. Notícias da hora. 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Uma aposentada gaúcha foi uma das vítimas do chamado pig butchering, ou o golpe do abate de porcos. Nesta quinta-feira, o Departamento Estadual de Repressão aos Crimes Cibernéticos do Rio Grande do Sul realiza a operação Criptoabate contra suspeitos de envolvimento nessa fraude. A ofensiva ocorre no Rio Grande do Sul, em Santa Catarina e em São Paulo. Segundo o advogado da vítima, o golpe foi aplicado de forma a fazer a aposentada confiar nos criminosos. No início, a cliente chegou a fazer investimentos no mercado tradicional, seguindo as orientações recebidas no grupo e teve lucro. Segundo o advogado, a dinâmica fez com que a vítima começasse com um valor menor, observasse o saldo crescer na plataforma e depois de realizar um pequeno saque, passasse a confiar cada vez mais no sistema. Os integrantes do grupo passaram a estimular a migração para uma suposta corretora, onde os rendimentos seriam maiores. O Tribunal Superior Eleitoral negou nesta quinta-feira que a filiação do senador Flávio Bolsonaro ao partido Missão tenha sido fruto de ataque hacker. Segundo o tribunal, o registro ocorreu por meio do uso indevido da ferramenta por alguém que possuía as credenciais da própria legenda, no caso, o Missão, para realizar filiações. Em nota, o TSE afirmou que o presidente da corte, ministro Cássio Nunes Marques, encaminhou uma representação à Procuradoria-Geral Eleitoral para a adoção das providências cabíveis. Quem cultiva gratidão é capaz de realizar sonhos que parecem inalcançáveis. 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Uma Corte Federal dos Estados Unidos indeferiu nesta quinta-feira uma ação do governo do presidente Donald Trump contra a Universidade de Harvard, acusada de ter tolerado comportamentos antissemitas durante manifestações pró-palestinas em seu campus, após os ataques de 7 de outubro de 2023 do Hamas contra Israel. O juiz Richard Stearns, de Boston, considerou que o governo não conseguiu demonstrar que a Universidade de Harvard violou uma disposição da Lei de Direitos Civis que proíbe a discriminação por motivos de raça, nacionalidade e outras características protegidas. 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
6: Próxima edição, às 4 horas.
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8: Francisco de Assis, uma semente de vida eterna.
9: Conselhos de São Francisco, que a inteligência deve seguir a boa ação, diz o apóstolo. A letra mata, mas o espírito vivifica. São mortos pela letra os que tão somente querem saber as palavras, a fim de parecer mais sábio que os outros e poder adquirir grandes riquezas e dá-las aos parentes e amigos. São ainda mortos pela letra aqueles religiosos que não querem seguir o espírito das Sagradas Escrituras, mas só se esforçam por saber as palavras e interpretá-las aos outros. São, porém, vivificados pelo espírito das Sagradas Escrituras quem trata de penetrar a fundo cada letra que conhece. Tenhamos a palavra de Deus por vida em nossa vida. Seja um franciscano, seja uma franciscana, paz e bem.
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21: Vamos embora então, meu amigo, minha amiga, chegando para a segunda hora, 13h10 da tarde, 16 graus de temperatura, tem neblina aqui na área central do município do Marau, nessa tarde de quinta-feira, 13 de agosto de 2026. 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Vamos lá, então. Já vou abrir aqui o seguinte, ó, com música nova de trabalho do meu grande amigo Alberi, Alberi Ferro. Aqui não tá em casa, ó. Quero mandar um abraço para ele e pro Valtuir, que estão acompanhando a nossa programação. Ah, os dois, olha... Pensa na qualidade desses dois artistas aí, né? Nossos amigos da vida toda. Valeu, Val Valtuir também, grande compositor, grande músico e grande pessoa também. Vamos lá? Aqui, ó. Não sei nem o nome da música, né? O Alberi disse, tô te mandando, mas não roda. Logo pra quem, né? Valeu, meu amigo Alberi, meu amigo Valtuir. Dá volume aí que vamos acompanhar a música nova de trabalho.

uma das grandes letras do Valtuir Silva, né? Grande abraço aí, Valtuir, grande compositor. Então tá aqui, ó. É o amigo o nome dessa composição, ó, Berifer, composição do Valtuir Silva. Uma entre tantas, né? Eu, já que tô rodando músicas aí do Alberi, vou rodar aqui os Reis do Baile, os atuais, antes de ir embora. E eu já fiz o meu pedido aqui, né? É, eu quero que o Alberi grave de novo A Volta e Amor, né? Aquela que foi gravada pelo Balada, né? Vamos lá então, ó, grava, porque senão gravo eu e saio cantando por aí. Os atuais, antes de ir embora, a letra do Alberi Ferro. Grande abraço aí, Alberi, grande abraço, Valtuir, nossos amigos da vida toda, e muito sucesso pra vocês aí nesse novo projeto. Podem contar sempre com as ondas amigas da tua Rádio Alvorada.

0: Ô, musicão, né? Que saudade de ouvir aí os atuais. Antes de ir embora, a letra do meu amigo Alberi Ferro, né? Verdade, Volta e Amor, balada, né? O Bye Bye Maria e quantas outras músicas de bandas que fizeram muito sucesso e continuam fazendo, né? Então já rodei aqui a música nova de trabalho do Alberi, o Alberi Ferro, né? O Amigo, letra do Valtuir Silva, né? Com a participação dele também. Rodei os Reis do Baile, os atuais, antes de ir embora. Não posso baixar o nível aqui, né? Então vou rodar agora o Cantor das Multidões, o mais amado do Brasil, Amado Batista, Serenata.
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1: Beneficente. No sábado, dia 15 de agosto, no Grêmio Esportivo Liberdade, em Marau, acontece o 37º Baile da Saudade. Vai ter jantar, apresentação de Douglas Carraro e baile com La Constância. O valor dos ingressos será revertido para entidades assistenciais de Marau. Tradicionalismo. No sábado, dia 15 de agosto, no CTG Felipe Portinho, acontece a 28ª Ronda Jovem. Vai ser a partir das 7 horas da noite, com a apresentação dos casais posteiros, jantar e animação com o Tchê Guri. Ingressos com os posteiros. Rosana Costanaro, para a tua Rádio Alvorada.
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12: 3 horas e 28 minutos. 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
1: Vamos indo então, que agora tem Made in Brasil, Paralamas do Sucesso, Ela Disse Adeus. 13h30 da tarde, 15 graus de temperatura. Paz e bem.
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Ó, musicão, hein? Musicão, corpo e alma. Alô, meu amor. 24 faltando para as 4, 15 graus de temperatura. 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Agora 23, faltando para as 4, 15 graus de temperatura, baixou um pouquinho, né? 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Daniel chegando para cantar com Bruno Marrone. Sertanejo de coração. Boa tarde. Faz bem.

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6: 3 horas 47 minutos.
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0: Aê, carneador de tropa do Grupo Reponte, no quadro Itapro, chega no programa em alta, 7 faltando para as 4, 15 graus de temperatura, informação chegando do esporte.
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0: É o Vini Gaieschi chegando com as informações.
3: Alô, você que se liga na programação da tua rádio Alvorada, mas tem que aí dar uma colherinha de chá pro Luiz Castro, que teve que basicamente montar o time inteiro novamente, seu confronto na Sul-Americana. Então, o rival mineiro chega embalado para esse confronto dentro da sua casa contra o Grêmio no próximo domingo. E o Grêmio deve ser exatamente o mesmo que enfrentou o São Paulo. O TT voltou a treinar, fica à disposição do técnico Luiz Castro, mas não deve retomar a sua titularidade do próximo de anunciar o atacante sueco Nicolas Eliasson, que pertence ao AEK da Grécia. O Inter se comprometeu a pagar cerca de 300 mil euros pelo empréstimo, dá cerca de 2 milhões de reais na cotação atual, e também no próprio acordo existe uma cláusula de opção de compra de 2 milhões e meio de euros, cerca de 15 milhões de reais, que podem ser exercidas pelo Internacional. O jogador que atuou então na Grécia, ele jogou 29 jogos no campeonato, 12 como titulares, 2 gols marcados e 6 assistências. O sueco também disputou uma partida pela seleção sueca lá nas eliminatórias para a Copa do Mundo. A gente deixa aqui algumas características do jogador. Ele é um atacante que atua preferencialmente pelo lado direito. Ele tem ligação com o Brasil, a gente deixa isso bastante claro. Ele é filho de mãe brasileira e ele já despertou interesse do próprio Grêmio em 2024 e também do Santos. E agora vai reforçar o Inter para dar mais uma opção para o técnico Paulo Pezzolano, que necessita de atacantes. O Inter é o motorzinho, a gente pode dizer assim, desse meio campo colorado. O Thiago Maia é entre altos e baixos. Ele ainda busca essa afirmação no Colorado, ele que tem contrato somente até o fim do ano com o Colorado. Mas são duas opções a mais para o técnico Paulo Pezzolano para esse jogo contra o Remo, que é um jogo importantíssimo para o Inter na rodada do Campeonato Brasileiro.
0: Tá aí, obrigado, Vini Gaieschi.
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5: 4 horas. 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A Polícia Civil prendeu nesta quinta-feira 11 torcedores do Internacional suspeitos de envolvimento na tentativa de homicídio de um torcedor do Grêmio de 28 anos que ficou 21 dias em coma e ainda sofre com sequelas. O crime ocorreu em 8 de março, na manhã da final do Campeonato Gaúcho, em um Grenal, no bairro Costa e Silva, na zona norte de Porto Alegre. A operação Lance Final identificou 17 torcedores do Internacional como suspeitos de envolvimento na ocorrência. Desses, 11 eram alvo de mandados de prisão pela tentativa de homicídio. Um dos suspeitos está em outro estado e ainda não havia sido preso até o momento da operação. Entre os presos, 3 possuem antecedentes relacionados a confusões e brigas entre torcidas. O episódio histórico do El Niño de 2026-2027 está muito perto de atingir intensidade recorde e jamais observada em décadas de registros modernos, à medida que o fenômeno segue em intensificação acelerada no Oceano Pacífico Equatorial, alerta Metsu Meteorologia. De acordo com o mais recente informe semanal da Administração Nacional de Oceanos e Atmosfera, a Agência de Tempo e Clima do Governo dos Estados Unidos, a anomalia pelo índice tradicional ONI, na chamada região Niño, 3.4, no Pacífico Equatorial Centro-Leste, está em mais 2,6 graus. El Niño muito forte ou super El Niño. Não coloque limites em seus sonhos, coloque fé. 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Subiu para 273 o número de mortos pelo terremoto que atingiu a Colômbia na última segunda-feira, segundo um balanço divulgado pela Universidade de Gestão de Desastres da Colômbia, nesta quinta-feira. Já o número de desaparecidos caiu para 377 pessoas e o de feridos para 3.824, segundo a unidade governamental. Socorristas corriam contra o tempo nesta quinta-feira, mesmo após o fim da chamada janela de ouro para encontrar sobreviventes. Segundo especialistas, as primeiras 72 horas após um terremoto são as mais importantes nos esforços de resgate. 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
1: Cassiano Tomasi, o Fifo.
2: Vamos embora então, gauchada, como eu sempre falo, vamos embora. Chegando para o Tapro, chega 4 e 6 da tarde, 15 graus de temperatura, tempo fechado aqui no município do Marau, neblina, cerração, 15 graus de temperatura, baixou mais um pouquinho aí. 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Não precisa mais trazer a ceifa Pomaral. 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E atendimento família, hein? Grupo Rodeio chega para cantar gritos de liberdade. Te aproxiga, tchê!

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1: Dia pra cima,

0: essa aí, Marquinho. Não é essa música, bicho.
1: Acho que é essa aqui. Lá, é o Cris. Gurizada, diga.
0: Vamos ver. Levanta a mão. Não, não é essa aí também. Não é essa aí.
1: Acho que é o tio Laerte no bailão. Então só.
0: Também no... Cris, por favor, Cris.
2: Eu até gostei dessa música, eu tava dançando bagual. Porque só faltou uma prenda aqui em cima para dançar comigo.
1: Se não é nenhuma dessas aí, se não é nenhuma dessas, agora eu não sei qual que é. Qual
2: que é, Cris? Eu sei que o povo vai gostar e vai dançar bastante. Tá chegando o tranco velho mais fandangueiro do sul do Brasil, hein, gurizada? Messi, Universo.

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4: 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Marca informa a temperatura.
5: 15 graus.
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8: Olá, meu amigo e minha amiga, paz e bem. 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

0: Ô, musicão do Porca Velho, baile animado, 28 faltando para 5, 15 graus de temperatura. Vamos lá então, meu amigo, minha amiga, hora certa, 28 faltando para 5. 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Grupo Rodeio, chegando para cantar a Iguaria Campeira. Até a proxega, tchê!
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Vamos, Ricão, Grupo Rodeio, Iguaria Campeira, 24 faltando para 5, 15 graus de temperatura. 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Renascença chegando para cantar de chão batido. 22 faltando para 5, 15 graus de temperatura. Faz bem.

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6: 15 graus.
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0: Vamos embora então, fechando por aqui a primeira hora do Tapro Chega desse dia 13 de agosto de 2026, 15 graus de temperatura. Muito obrigado pela tua audiência, companhia e sintonia em nome da AgroFR Mecânica do João, onde você encontra tudo para o trator e colheitadeira. 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Fechei então, deixei cantando Fogo Gaúcho, a rancheira faceira. Paz e bem, meu amigo, minha amiga. Paz e bem. Muito obrigado pela tua audiência, companhia e sintonia.
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5: 5 horas. 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Vamos às informações da central de conteúdo da tua rádio.
6: Em Marau, destaque para a mobilização de 10 cooperativas para o dia de cooperar, o dia C. A campanha já está arrecadando alimentos e rações para animais em diferentes pontos da cidade. A programação principal será realizada no sábado, 29 de agosto, no Parque Municipal Lauro Ricieri Bortolom, com atividades para as famílias e shows musicais. No ano passado, a mobilização arrecadou 8 toneladas de alimentos e nesta edição, com duas novas cooperativas integrando a iniciativa, a tendência é de que mais alimentos e mais rações sejam arrecadadas. Da tua rádio Alvorada de Marau, Ana Lúcia Jacomini.
7: A comissão organizadora da Semana Farroupilha de Lagoa Vermelha realizou a entrega do convite a Il Cunha, coordenador de cavalgadas do Piquete 35. Ele é o escolhido como homenageado da Semana Farroupilha de 2026. A homenagem reconhece uma trajetória de vida marcada pelo amor à família, à vida campeira, ao tradicionalismo e à preservação da cultura gaúcha. Da tua rádio Cacique de Lagoa Vermelha, Daniel Carvalho.
8: O grupo de cavalgadas Vacarianos a Cavalo iniciou nesta quinta-feira a viagem até o Rio Pardo, onde irá buscar a centelha da chama crioula, que será conduzida até Vacaria. A chama tem como chegada prevista ao município no dia 25 de agosto, dando início à programação Farroupilha. A viagem será realizada em duas etapas, de Rio Pardo até André da Rocha e, posteriormente, de André da Rocha até Vacaria. Os integrantes do grupo destacaram a tradição que se mantém há mais de 30 anos, além dos desafios ao longo do percurso e da expectativa para a chegada da centelha ao município. Da tua Rádio Fátima de Vacaria, Júlia Rodrigues.
9: Em Soledade, a Corsã informou que o abastecimento de água deverá ser restabelecido de forma gradual durante a noite desta quinta-feira, após a substituição de 3 bombas no ponto de captação do rio Espraiado. Segundo a companhia, 2 bombas queimaram na tarde desta quarta-feira e o alto nível do rio dificultou o acesso das equipes ao local. 3 equipamentos novos foram trazidos de Porto Alegre para substituir o conjunto de bombas. Enquanto o sistema permanece interrompido, a Corsã está utilizando 6 caminhões-pipa para abastecer os reservatórios da cidade. A empresa informou que cerca de 75% do município foi afetado pelo desabastecimento. A previsão é de que o fornecimento de água seja retomado de forma gradual ao longo da noite desta quinta. Da tua Rádio Cristal, de Soledade, Cláudio Fly.
10: Em Veranópolis, começa nesta sexta-feira, dia 14, o Campeonato Municipal de Futsal de 2026. A primeira rodada será realizada no ginásio poliesportivo Leonir Antônio Farina e terá 4 partidas. Às 7 da noite, pelo Sub-17, União Castilhense enfrenta o Peñarol. Às 8, pelo Master, Armação joga contra o Ipiranga. Às 9, no Feminino, União Castilhense encara o Fênix. E às 10 da noite, pela categoria Livre, Valverde enfrenta o Guarani. A competição reúne ainda a categoria Veterana e terá jogos nas terças, quartas e sextas-feiras. A tua rádio veranense transmite as partidas em áudio e vídeo, nas plataformas digitais e no 107.5 FM. Da tua rádio veranense de Veranópolis, Monique Ziliotto.
11: Caxias do Sul, participante da Estratégia Alimenta Cidades, levou experiências de fortalecimento dos sistemas alimentares urbanos para a 9ª reunião presencial da Rede Regional de Sistemas Públicos de Abastecimento e Comercialização de Alimentos da América Latina e do Caribe, realizada de 11 a 13 de agosto em Santo Domingo, na República Dominicana. O encontro reúne representantes de governos nacionais e municipais para o intercâmbio de políticas e estratégias públicas de abastecimento e comercialização de alimentos. A representante de Caxias, a nutricionista Cristina Fabian Gregoleto, da diretoria da Esmapa, participou do painel sobre estratégias de abastecimento alimentar nas cidades, ao lado de representantes da República Dominicana, México e Honduras. Da tua rádio São Francisco de Caxias do Sul, Luan Varela.
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4: Vamos embora então, gauchada. 5 e 12, 15 graus de temperatura, 13 de agosto de 2026. Está no ar a segunda hora do programa Te Aproxega. Desejando a você paz e bem, agradecemos a tua audiência, companhia e sintonia. 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Vamos embora então com os monarcas, é que chegam pra cantar, tanto mais ou menos, tá louco de bom.

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1: 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Kátia Valente, como é que fica o tempo, então?
2: Olá, meus amigos e caros ouvintes. Temos uma quinta-feira com bastante instabilidade predominando sobre toda a metade norte gaúcha e, de novo, na região da Serra, Campos de Cima da Serra, nas áreas mais do Planalto, centro-norte do estado, as instabilidades atuam de forma bem expressiva. Então, aqui em toda a nossa região, podemos ter chuvas e chuvas que podem ser expressivas em alguns momentos do dia. Ou seja, chama atenção para essa condição que pode trazer transtorno. Né? Essas chuvas mais fortes em curtos períodos de tempo, daqui a pouco para um pouco a chuva, daqui a pouco volta de novo. Então, é uma condição onde a instabilidade vai predominar ao longo de toda esta quinta-feira. Com relação às temperaturas, nós vamos observar que as temperaturas vão subir por causa do fluxo de umidade que vem lá do norte do país. É uma umidade que chega da região, mas também vem junto com o ar mais aquecido. Então, as temperaturas sobem e isso acaba retroalimentando o sistema, ou seja, realimenta as instabilidades. Ao longo desta quinta-feira, as máximas previstas oscilam entre 18 e 20 graus, sendo 18 nos pontos mais elevados. E aí, pessoal, na sexta-feira a instabilidade perde um pouco de força, mas vai ser aquele dia em que vai ter umidade presente na atmosfera. Isso deve continuar também no final de semana e seguimos com essas temperaturas também nesse padrão mais elevado. Com a previsão do tempo, Kátia Valente.
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5: O Junk Food, lanches gordurosos como hambúrguer, batata frita e o famoso refrigerante impactam negativamente o hipocampo, a área do cérebro responsável pela memória e pelo aprendizado. Cientistas de uma universidade australiana colocaram 255 pessoas em uma ressonância magnética. Eles notaram então que os fãs de alimentos menos saudáveis exibiam um hipocampo menor. Uma possível explicação é que uma dieta à base de junk foods gera radicais livres em excesso. Isso expõe os vasos sanguíneos à inflamação, o que atrapalha a passagem de nutrientes para a massa cinzenta. Então, a dica é: muitos legumes, verduras e carnes. Esse foi o Bem Viver de hoje e eu, Ana Paula Barros, volto a qualquer momento com um delicioso suco de laranja. Até a próxima.
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1: Aí, cantor Teixeirinha, Querência Amada, 5h29, 15 graus de temperatura. 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Cantou Teixeirinha, canta o Gildo também. Eu não sou convencido, 29 faltando para 6. 15 graus de temperatura, paz e bem.

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4: 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Ô, porca véia chegando para cantar. A vaneira para três pandeiros. Te aproxega, tchê.

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0: Aí, Joca Martins, Eu Sou Baguala. Essa foi gravada lá no Parque Internacional, em Santana do Livramento, lá na divisa com Uruguai e Rivera, né? Na frente do Mercado Nacional, que nem tem mais. Joca Martins, Eu Sou Baguala. Para todo o pessoal da classe 96, acompanhando a nossa programação. Alô, Pivoto! 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José Mendes canta, vai embora a tristeza para fechar com chave de ouro. O programa até a prochega de hoje. Vem aí o encontro certo, teu dia em evidência. Depois do momento de oração. Paz e bem, obrigado pela tua audiência, companhia e sintonia. Não te esquece, tchê. Hoje, das 7 às 8, tem a novena em honra à Nossa Senhora Desatadora dos Nós, transmitida pela tua rádio Alvorada, direto da Igreja Matriz Cristo Rei de Amaral. Você é nosso convidado, nossa convidada especial.
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0: Ô, musicão aí, José Mendes, vai embora a tristeza pro pessoal da comunidade do grande bairro Freia de Lara, acompanhando a nossa programação e preparando a festança pro final de semana. Um abraço aí pro pessoal da diretoria do bairro Freia de Lara, o Valdo, o pessoal da Dibefós, todo mundo tá por ali, né? Já estão organizando. Canto Livre canta pra vocês, o Amargo. Alô, meu amigo Eliseu. Eliseu, né? O pessoal do CFC Duna. Prazer de dirigir. Começa aqui. Sempre acompanhando a nossa programação. Grande abraço aí. Muito obrigado, pessoal da Clínica Cid. Nossos patrocinadores aí da primeira hora do programa até pro chega. Obrigado pela audiência, companhia e sintonia. Canto Livre, o Amargo. Ele é bom.
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4: Olá, meu amigo ouvinte, estamos juntos para mais um momento de oração. Eu sou o Padre Ezequiel, desejo a você graça e paz. É um momento de agradecimento, é um momento de entrega diante de Deus, que nós sabemos que nos ama. O Senhor é o nosso pastor, nada nos falta. Ele nos encaminha para fontes de água limpa, para pastagens verdejantes. O Senhor nos cuida o tempo todo. Por isso que é importante sintonizar com Deus durante o nosso dia, em momentos do dia. E esse é o momento para isso. Por isso, sintonize a sua vida, o seu coração, eleve o pensamento para Deus. Coloque a sua família, a sua vida, o seu trabalho, as suas coisas diante de Deus, as dificuldades também, porque Deus acolhe tudo. Vamos juntos nesse momento. E o pensamento do dia é: a fé é uma atitude fundamental para o sucesso, para você chegar ao seu objetivo. Acredite que você pode alcançar o seu objetivo. A fé torna o seu pensamento palpitante de poder. A fé faz vibrar em você o desejo e te põe em movimento. Meditemos a canção.

0: Vamos rezar juntos. O anjo do Senhor anunciou a Maria, e ela concebeu do Espírito Santo. Ave Maria, cheia de graça, o Senhor é convosco. Bendita sois vós entre as mulheres, e bendito é o fruto do vosso ventre, Jesus. Santa Maria, Mãe de Deus, rogai por nós, pecadores, agora e na hora da nossa morte. Amém. Eis aqui a escrava do Senhor. Faça-se em mim segundo a vossa palavra. Ave Maria, cheia de graça, o Senhor é convosco, bendita sois vós entre as mulheres, e bendito é o fruto do vosso ventre, Jesus. Santa Maria, Mãe de Deus, rogai por nós, pecadores, agora e na hora de nossa morte. Amém. E o Verbo se fez carne e habitou entre nós. Ave Maria, cheia de graça, o Senhor é convosco, bendita sois vós entre as mulheres, e bendito é o fruto do vosso ventre, Jesus. Santa Maria, Mãe de Deus, rogai por nós, pecadores, agora e na hora de nossa morte. Amém. Rogai por nós, Santa Mãe de Deus, para que sejamos dignos das promessas de Cristo. Oremos. Derramai, ó Deus, a vossa graça em nossos corações, para que, conhecendo pela mensagem do anjo a encarnação do vosso Filho, cheguemos por sua paixão e cruz à glória da ressurreição. Por Cristo nosso Senhor. Amém. E agora sobre você, a bênção que o Deus que nos ama com toda a intensidade nos quer dar. Por intercessão de Nossa Senhora, Mãe de Jesus, Nossa Mãe, Mãe da humanidade, a nossa mãe educadora e inspiradora, que nos ajuda a compreender a vida, a viver a vida com mais verdade, com mais intensidade e serenidade. Que a bênção de Deus desça sobre a sua vida, a sua família, sobre as suas dificuldades, e Ele te cubra sempre com a paz, com a luz, com a saúde. Em nome do Pai, do Filho e do Espírito Santo. Amém. Um grande abraço a todos, muito obrigado por estarmos juntos e até amanhã.
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2: Bom final de tarde, bom início de noite. Está no ar o programa Encontro Certo, teu dia em evidência. Produção da Central de Conteúdo da tua Rádio Alvorada. Coordenação Ana Lúcia Giacomini. Gerência Mauro Matesco. Direção Frei Renor Pegorar. 6:06 da tarde, 15 graus de temperatura, tem cerração neblina aqui pelo município de Marau. 13 de agosto de 2026. 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A primeira informação sempre que chega é da área do tempo, né? Estamos curiosos aí para saber como é que vai ficar o tempo nas próximas horas e no final de semana também.
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2: 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Kátia Valente, como fica o tempo então?
3: Olá, meus amigos e caros ouvintes. Temos uma quinta-feira com bastante instabilidade predominando sobre toda a metade norte gaúcha e, de novo, na região da Serra, Campos de Cima da Serra, nas áreas mais do Planalto, centro-norte do estado, as instabilidades atuam de forma bem expressiva. Então, aqui em toda a nossa região, podemos ter chuvas e chuvas que podem ser expressivas em alguns momentos do dia. Ou seja, chama atenção para essa condição que pode trazer transtorno. Né? Essas chuvas mais fortes em curtos períodos de tempo, daqui a pouco para um pouco a chuva, daqui a pouco volta de novo. Então, é uma condição onde a instabilidade vai predominar ao longo de toda esta quinta-feira. Com relação às temperaturas, nós vamos observar que as temperaturas vão subir por causa do fluxo de umidade que vem lá do norte do país. É uma umidade que chega da região, mas também vem junto com ar mais aquecido. Então, as temperaturas sobem e isso acaba retroalimentando o sistema, ou seja, realimenta as instabilidades. Ao longo desta quinta-feira, as máximas previstas oscilam entre 18 e 20 graus, sendo 18 nos pontos mais elevados. E aí, pessoal, na sexta-feira a instabilidade perde um pouco de força, mas vai ser aquele dia em que vai ter umidade presente na atmosfera, isso deve continuar também no final de semana e seguimos com essas temperaturas também nesse padrão mais elevado. Com a previsão do tempo, Kátia Valente.
2: Tá aí, obrigado, Kátia. Mais informação chegando por aqui, 6:10 da tarde, 15 graus de temperatura.
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2: 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Vitor Hugo Ultramari, qual é o assunto para hoje?
4: Olha, meus amigos, eu tenho encontrado dificuldades no trabalho como advogado sempre que se fala de união estável. Não há dúvidas de que a união estável está equiparada plenamente ao casamento. Mas a diferença fica por conta da prova da relação. No casamento, basta a apresentação da certidão e os direitos de uma parte e outra estão garantidos. Já na união estável, o problema é exatamente a falta desse documento. Por mais que se tenham fotos juntos, lembranças de festas, de batizados, de contas de água e luz no mesmo endereço, ou até conta bancária juntos, tudo isso é prova e dá boa para o reconhecimento da união. Mas ter que fazer isso exatamente pela falta de um documento expresso na forma da lei é que complica a situação. Aí precisa de ação judicial, que demora, que pode ser impugnada e que pode muito bem ser resolvida com um simples contrato particular de reconhecimento ou por escritura pública feita em cartório. Aí, esse documento simples, como é a união estável, fará as vezes da certidão de casamento. E tudo isso pode fazer falta no caso de uma separação ou de morte de um dos conviventes. Porque, na certa, quem não fez nada enquanto as coisas estavam bem, vai incomodar na hora do desentendimento, ou vai deixar mal o outro no caso de morte. E morrer, olha, meus amigos, não é só coisa para velhos ou doentes. Se pode morrer sem aviso. Aí ficam se digladiando em juízo se a separação acontecer em vida. Ou na morte, como disse, tendo que propor uma ação em juízo de reconhecimento da união. Então, a sugestão de hoje: quer viver em união estável? Sem problema. Os direitos são os mesmos, garantidos. Mas, ao menos, tenha um documento que, como disse, pode ser um simples contrato particular, mas façam, porque um dia pode fazer falta. Até amanhã, se Deus quiser.
2: Até amanhã. Obrigado, Vitor Hugo Ultramari. Agora tem intervalinho comercial, tem intervalinho comercial e é pra já que eu tô voltando com mais informação, hein? 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
1: Tem participação do colega José Maculano, uma entrevista sobre a Construmóveis. Vamos acompanhar. 6h18 agora, 15 graus de temperatura. Boa noite.
2: Olha, gente, vem aí a Construmóveis 2026, de 22 a 30 de agosto, em Passo Fundo. Uma grande expectativa para mais uma edição deste evento. Com a gente, nesse momento, o coordenador do evento, o Lucas Bonfante.
3: Esse ano nós teremos 27 expositores, né? Eles são distribuídos aí em 50 estandes. Isso nos mostra que os expositores, eles compram mais de um espaço, né? Ano após ano, a gente vê esses investimentos maiores, buscando cada dia mais uma exposição mais agradável, mais bonita e muito mais atraente ao público, né?
2: Bom, você falou de que neste ano teremos muitas novidades. Dá para falar para a gente o que vem pela frente aí, Lucas?
3: Com certeza. Então, a primeira novidade já é a data da feira, né? Então, a feira ela acontecia em final de setembro, início de outubro. A gente trouxe ela para agosto com o intuito aí de gerar um ambiente de negócios, né? Afinal, a Construmóveis ela é uma feira de negócios e ela rende muitas oportunidades, né? Então, essa data é para isso, né? Para a gente trazer mais negócios já iniciados no início do ano e também gerar mais negócios para o decorrer do ano, né? Teremos também aí na feira muitas novidades em termos de métodos construtivos, né? A gente já está acompanhando lá na montagem, a gente está visualizando a inovação na construção civil, então poderão ser vistos métodos construtivos diferentes, muito legal, tá? Temos também algumas outras novidades, né? Nós estaremos aí esse ano novamente com o espaço UPF Sinduscom, onde nós teremos aí a exposição do MUSAR, que é o Museu Zoológico e Arqueológico da UPF, a exposição nos finais de semana, e durante a semana nós teremos palestras e talks voltados ao segmento da construção civil, mas que ele é muito atraente aí também a todo o público, porque traz assuntos relevantes às cidades, relevantes a tecnologias. Então teremos aí, sem dúvida, grandes novidades, além, obviamente, de toda a cadeia da construção civil, que sempre traz novidades em todos os seus setores, né?
2: São expositores de Passo Fundo somente, Lucas?
3: Não, José, isso é muito legal de comentar, né? A gente tem uma gama bem grande aí de cidades, né? Então até vou trazer aqui nas cidades só para vocês terem ideia aí de quantas cidades a gente consegue abranger, né? Então a gente está falando aí, obviamente, de Passo Fundo, Bento Gonçalves, Marau também, temos empresas aí participando, Alecrim, Piauzinho, e também esse ano temos uma empresa de Marialva do Paraná.
2: Lucas, em relação ao acesso livre para o visitante?
3: Sim, o acesso é livre, né? Então a feira acontece de 22 a 30 de agosto, né? A gente tem aí dois finais de semana, além da semana, né? De segunda a sexta. Os horários da feira, acho que é importante a gente falar aqui, né? No final de semana acontece aí das 10 às 21 e durante a semana das 16 às 21.
2: Estacionamento bom também por aí, né?
3: Estacionamento bom, também gratuito, né? Então todo mundo é muito bem-vindo. A gente sempre recebe muitos visitantes de toda a região, né? Então é muito interessante vir visitar a feira, porque teremos aí, sem dúvida, um espaço de bastante convívio e também de muitas oportunidades de negócio, sem dúvida nenhuma, que estarão acontecendo na feira.
2: Bom, certamente, Lucas, também é oportunidade para quem quer investir nesse segmento de imóveis em toda a região também.
3: Sem dúvida nenhuma, né? Então, esse ano a gente vem trabalhando em paralelo a campanha do Sinduscom, né? A campanha Imóvel Novo, A Hora é Agora, onde a gente buscou trazer aí um ambiente próspero de negócios, né? Incentivando as próprias incorporadoras a trazerem condições especiais para a feira e também tentando mostrar para os investidores e consumidores aí que essa é uma grande oportunidade para fazer bom negócio. Então, eu não tenho dúvida que esse será um grande momento para aproveitar as condições que estarão vindo aí das construtoras, incorporadoras e também dos fornecedores, né, que vêm junto com essa cadeia da construção.
2: Muito bem, Lucas Bonfante, atual coordenador de mais uma edição da Construmóveis, que acontece em Passo Fundo, então, de 22 a 30 de agosto. Lucas, um abraço, cara, boa sorte, bom evento para vocês todos aí.
3: Muito obrigado, foi um prazer estar com vocês. Um bom restinho de semana e um bom final de semana a todos.
1: Tá aí, obrigado, colega José Maculã. Agora tem informação que vem da área rural. 6h22, 15 graus de temperatura.
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1: Primeira parte é com a Ana Lúcia Jacomini, trazendo as cotações de mercado.
5: E nós iniciamos com as cotações dos grãos comercializados em sacas de 60 quilos. A soja, R$ 123. O milho, R$ 58. E o trigo, R$ 70. Demais produtos: boi gordo, R$ 13,50 ao quilo vivo. Vaca gorda, R$ 11,85 ao quilo vivo. Suíno tipo carne, no preço integração, R$ 4,80 ao quilo vivo. Suíno tipo carne, no preço particular, R$ 5,02 ao quilo vivo. E o leite padrão, de acordo com a Emater, comercializado na região, com o menor preço referência, em R$ 2,25 ao litro. Ana Lúcia Jacomini para a tua rádio.
1: Tá aí, obrigado, Ana Lúcia Jacomini. 6h24, 15 graus de temperatura na Agromais. 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Produção Rural, segunda parte, falando das perdas. Vamos acompanhar às 6h26.
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5: As chuvas excessivas, os ventos fortes e o granizo registrado na segunda quinzena de julho no Rio Grande do Sul provocaram perdas expressivas na agropecuária gaúcha, atingindo mais de 30 mil propriedades rurais em 101 municípios e resultando em cerca de 143 mil toneladas de perdas nos principais grupos produtivos, segundo o balanço da Imater. Entre as principais culturas afetadas estão o tabaco, com 40 mil toneladas perdidas, seguido por trigo, 19 mil toneladas, canola, com quase 8 mil toneladas. Na pecuária leiteira, 2,38 milhões de litros deixaram de ser comercializados em razão dos efeitos do temporal. A capacidade de estocagem também foi prejudicada pelas perdas em 207 armazéns e silos do estado. Das frutas, os citros foram os que mais sofreram com o clima, somando perdas de mais de 6 mil toneladas, concentradas principalmente na cultura da laranja e da bergamota. O número de produtores afetados chegou a 493, representando 99,8% do total. Na olericultura, que reúne hortaliças, legumes e verduras, os maiores prejuízos ocorreram nos tubérculos e raízes, com perdas de 38 mil toneladas. Segundo a Emater, a pecuária apresentou menor abalo em comparação com outras cadeias, apesar da morte de 43 bovinos de corte, 25 de leite e 51 suínos. Na piscicultura, houve perda de 17,4 toneladas de peixes devido ao excesso de precipitações e enxurradas, afetando diretamente 39 produtores. A atividade leiteira também foi significativamente afetada em razão da interrupção logística em aproximadamente 18 mil quilômetros de estradas rurais danificadas pelos eventos climáticos. Além disso, o excesso de umidade dificultou o acesso interno aos resfriadores, o que prejudicou as coletas de leite. Esse total corresponde a cerca de 12 dias de coleta diária comprometida. Ao todo, 1.788 produtores foram afetados. O excesso de chuvas também prejudicou as pastagens cultivadas e o desenvolvimento vegetativo. Mais de 100 mil hectares de pastagens nativas e cultivadas foram afetados, com perdas médias de produtividade em torno de 26%.
1: Tá aí, obrigado, Ana Lúcia Jacomini, pelas informações. 6:30 da tarde, 15 graus de temperatura. Logo mais, a partir das 7, tem a novena em honra Nossa Senhora Desatadora dos Nós, da Igreja Matriz Cristo Rei do Marau, transmitida pela tua rádio Alvorada. Por aqui a informação não para.
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2: Saúde e bem-estar, hoje com mais pergunta no ar. Olha, eu fico realmente muito feliz quando o ouvinte vem com a gente, interage, pergunta, tira suas dúvidas. E o nosso WhatsApp aqui sempre bombando, um canal imenso, aberto para você estar com a gente. Nosso WhatsApp que é o 999-79-7515. Hoje então, com mais perguntas, nossa ouvinte, a Ivete, revela para a gente sobre o preparo do feijão. Diz ela o seguinte: na minha casa, continuo com o hábito que vem da minha bisavó. Não é da avó, é da bisavó. Sempre jogo fora a água da primeira fervura do feijão. Sempre jogo fora a água da primeira fervura do feijão. E aí eu pergunto, isso pode representar perda de alguma vitamina ou proteína? Resposta com ela. Bem-vinda aqui outra vez. E orientações também, né? Além da informação da resposta, sempre também com orientações para a gente. Nossa nutricionista Ana Daniela Canileto.
7: A Ivete, né?
2: Isso.
7: Ela tá certa. Por um lado, ela tá certa. E a Bisa também tava. Sabe, Maculã, que muitas coisas que os nossos avós, bisavós faziam, acabaram se perdendo. E eles faziam sem saber o porquê, na verdade. Mas estavam certos. E a gente foi perdendo o hábito. Ah, praticidade. Pega, taca o feijão na pressão e era isso. E não é bem assim. Então, sim, Ivete, a gente não... na verdade, a gente não vai perder nada. Tu tá correta de fazer isso. Qual seria o ideal quando faz esse processo aí, tá? Pega, ferve e ferve por uns 15 minutos... Vai sair aquela espuma, né? Vai ficar bem espumoso. Aí joga fora. Aliás, ferve 15 minutos, deixa ali por uma hora. Depois joga fora a água, lava o feijão e volta para cozinhar. Esse seria o ideal. Mas ferver e colocar água fora, né? E continuar fervendo ali também pode ser. O ideal seria só uma hora. Outra questão que muita gente faz, que eu prefiro, que é deixar o feijão de molho, né? Então, deixa ele de pelo menos 8 horas.
2: Da noite pro dia?
7: Isso aí. Aí, joga a água fora, joga... Tem uns que ficam boiando ali, esses aí estão podres, tá? Então, já joga fora. E daí, tu pega, lava, joga a água fora, lava e coloca a cozinhar. Eu, particularmente, prefiro assim. O caldo me parece que fica melhor e tal, né? E por que fazer isso? Primeira coisa é no bolso.
2: No bolso?
7: O bolso das pessoas. Porque diminui o tempo de cozimento, né? Então, se eu deixar de molho, vou diminuir o tempo de cozimento, vou gastar menos. Já é uma boa, né? Outra coisa, reduz os fitatos, que são antinutrientes. O que que acontece? Os fitatos, eles interferem na absorção dos nutrientes. Então, o feijão, ele tem muito ferro e muito cálcio. O fitato, se, né, em grande quantidade, ele vai diminuir a absorção desses nutrientes no nosso corpo. E isso é ruim. Então, eu deixando de molho, vou diminuir. Diminui também os oligossacarídeos, tá? Que são açúcares. Aí, o que mais tem é o feijão preto e o feijão carioca, tá?
2: Amanhã, a gente volta aqui com mais informações sobre o consumo do feijão. José Maculan, para a tua Rádio Alvorada.
1: Tá aí, obrigado, colega José Maculan. 6h33, 14 graus, tá baixando um pouquinho a temperatura. Hoje é dia da psicoterapeuta Aline Lazarete, do programa do Protetor de do Projeto de Psicanálise. Vamos acompanhar.
8: Estamos assistindo a muitas notícias sobre o aumento preocupante do índice de suicídio, automutilação e violência entre adolescentes. Dados do Ministério da Saúde mostram que entre 2016 e 2021, a taxa de mortalidade por suicídio aumentou 49,3% entre adolescentes de 15 a 19 anos e 45% entre aqueles de 10 a 14 anos. Então, precisamos pensar sobre isso, né? Porque essas são formas de expressão de um sofrimento que muitas vezes não está encontrando vias de ser colocado em palavras. Se nós pensarmos na nossa própria adolescência, nós podemos entender que esse é um período de descoberta, né, sobre nós mesmos e sobre o mundo, mas também um tempo de muitas frustrações. Tudo é carregado de muito sofrimento, né? Então, o modo de educar as crianças, ele se modificou. O que a gente percebe hoje? É que as crianças têm cada vez mais acompanhamento dos adultos, mas ao mesmo tempo, muitas encontram dificuldade para construir aos poucos seus próprios recursos, para se virar sozinhas, lidar com frustrações e enfrentar as situações próprias da vida, né? Além disso, a gente vive em uma sociedade que qualquer sintoma acaba sendo catalogado como um transtorno mental e tratado pela via da medicação e não pela via da palavra. E quanto menos nós somos capazes de compreender o sofrimento, maior é o risco de transformá-lo em uma doença. Quando aparece um sofrimento que se manifesta através de um sintoma, né, por exemplo, como esse que eu estou falando para vocês, e nós medicamos sem que possamos falar sobre o que está acontecendo, perdemos a oportunidade de compreender o que acontece com aquela pessoa, com aquele sujeito. Então, a ferramenta que nós temos, e que é uma das mais importantes, que é a palavra, ela está cada vez menos sendo valorizada e utilizada, né, na sociedade. Então, tudo vira uma questão cerebral, de hormônios. Mas pensem, nós somos feitos disso, daquilo que herdamos geneticamente, mas também somos constituídos por tudo aquilo que vivemos e experimentamos nas nossas relações, com a família, com amigos, com professores, com a sociedade, né? Se fosse apenas uma questão genética e cerebral, tudo estaria resolvido pela medicação. Seríamos uma espécie de robô que resolve tudo sempre do mesmo jeito. Quantas vezes esquecemos que antes de ser um diagnóstico, existe alguém que sofre? O diagnóstico não pode vir primeiro e nem ser mais importante do que o sujeito. Pensem comigo. O João é hiperativo. Será que não seria melhor nos perguntarmos quem é o João? Por que que ele está agitado? O que que está acontecendo com ele? Quem sabe pudéssemos perguntar para o João, conversar com ele, pôr em palavras isso. Nós precisamos fazer frente a esse tempo tão patologizante e voltar a considerar o sujeito, sem tratá-lo somente como um sintoma que precisa ser eliminado ou medicado. A medicação, quando necessária, ela deve estar acompanhada também da fala, O remédio sozinho não dá conta. Ele pode atuar pontualmente sobre um sintoma, mas não necessariamente resolve o problema, que é muito mais complexo. É preciso escutar o que esses jovens estão nos mostrando, olhar para cada caso, escutar cada sujeito. Nós, adultos, não temos respostas para tudo e não sabemos tudo. Mas o problema não é não saber. O problema é não querer saber. E aí a gente também entra numa outra questão, né, que a gente vive hoje. Para os pais e para os adultos também é muito difícil, porque estão submetidos a uma pressão social que faz parecer que precisam garantir a felicidade dos filhos a qualquer custo. Nós, adultos, precisamos fazer isso, né? E acabamos acreditando que precisamos oferecer essa felicidade aos filhos. E quando os filhos mostram, através de um sintoma, que estão sofrendo, fica difícil que a gente possa suportar, porque a gente entende isso como uma falha como pais. E não é assim. Por mais que a gente faça pelos nossos filhos, eles estão no mundo. Eles vão se frustrar, eles vão romper com o namorado ou com a namorada, vão ter dificuldades na escola, vão perder amigos, vão errar. Nós somos humanos, nossos filhos também são. Erramos, acertamos, somos cheios de falhas e faltas e vivemos em uma sociedade que passa o tempo todo nos transmitindo uma mensagem de que devemos ser completos. Essa mensagem tem um impacto na forma como nos relacionamos e pode estar contribuindo muito para produzir uma sociedade cada vez mais adoecida, né? Imaginem, né? Pais que se frustram porque não conseguem entregar à sociedade filhos perfeitos e felizes. Filhos que não querem ver os pais tristes. E por isso, muitas vezes, escondem suas dificuldades. O sofrimento precisa encontrar vias de simbolização. E para isso, precisa de espaços de fala e de escuta. O nosso também é aqui, né? Seguimos, então, pensando sobre sistemas na próxima quinta-feira.
1: Tá aí, obrigado, Aline Lazarete. Agora tem notícia para quem está precisando, querendo, mas acima de tudo interessado.
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1: Quem chega com as informações é a Júlia Berghetti Xavier.
10: Para você que tem busca de empregos, o Cine de Marau tem vagas na indústria metalúrgica para alimentador de linha de produção, na indústria frigorífica para auxiliar de linha de produção, magarefe, inspetor de qualidade, cozinheiro e auxiliar de cozinha. No comércio, para representante de vendas com carro próprio e atendente de farmácia. Em supermercados, para operador de caixa, fiscal de caixa e auxiliar de padaria. Na indústria em geral, para soldador, operador de máquina, auxiliar de costura, auxiliar de rotomoldagem, trabalhador para laticínios e operador de empilhadeira 1. E em serviços, para eletricista auxiliar de manutenção, vigilante, auxiliar mecânico de manutenção, auxiliar administrativo, analista financeiro, coordenador de equipe para coleta de sucata, técnico de enfermagem, auxiliar de carga e descarga, pedreiro, servente, auxiliar de cozinha e motorista para caminhão C, além de revisor de tecidos e frentista. Lembrando que para se candidatar para as vagas, você deve ir até o Cine com o seu documento pessoal e fazer o seu cadastro para ser encaminhado para as entrevistas. O Cine fica na rua Irineu Ferlin, número 658, no centro, junto à Prefeitura Municipal de Marau. Júlia Berghetti Xavier para a tua Rádio Alvorada.
1: Aí, obrigado, Júlia Berghetti Xavier. Tem intervalo comercial, depois tem Na Torcida.
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1: Agora tem unidade móvel chegando, faltando 13 para 7, 14 graus de temperatura.
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1: Eduardo Serri chegando para falar com Rogério Cavalheiro sobre a limpeza urbana.
17: Diretamente do gabinete, da sala do secretário de Mobilidade Urbana e Zeladoria de Marau, Rogério Cavalheiro, nosso assunto agora é a limpeza dos bairros de Marau. Nós temos agora um cronograma oficial da limpeza dos bairros aqui do município, separados por regiões, uma limpeza que vai acontecer constantemente, né? Quem vai explicar um pouquinho mais sobre isso é justamente o secretário Rogério Cavalheiro. Bem-vindo à nossa programação.
18: É um prazer estar recebendo você aqui. E ao pessoal da tua rádio e a todos os ouvintes, a gente está aqui para esclarecer, né, para fazer isso junto com a equipe que faz o recolhimento de esses galhos maiores, a PAI. E a PAI, ela tem uma empresa parceira que faz esse recolhimento e ainda gera algum recurso para a PAI, para o cidadão ter uma noção da complexidade. Quando chove, por exemplo, essa semana que vai ter tem a previsão da semana inteira de chuva, assim que parar a chuva, a gente pode ir até o bairro fazer recolhimento? Poderia. O problema é onde a gente vai descartar algum material que está ainda molhado e os caminhões não conseguem entrar para fazer esse armazenamento de material. Então, nós temos que esperar, às vezes, alguns dias até secar para a gente poder fazer esse transbordo aí desse material. Então, a gente faz... A gente tem uma ideia hoje de cumprir esse cronograma em torno de �45 dias. Mas isso se o clima nos ajudar, né, que a gente possa botar as equipes trabalhar todos os dias, né? Em torno de 045 dias a gente faz essa volta aí no município.
17: Perfeito. Essa limpeza, como você comentou, é mais uma limpeza para as coisas naturais, né, Rogério? Então, uma pedra que saiu do caminho, talvez terra espalhada, essas coisas. Se eu sou um morador e eu tenho, por exemplo, na minha casa uma árvore que eu quero podar, eu posso podar ela e colocar os galhos na rua para o pessoal passar para o triturador? Pode ter essa ajuda, assim, a pessoa... Ou tenho, por exemplo, uma pedra na minha casa, alguma coisa assim, pode ser descartado dessa maneira através desse cronograma de limpeza?
18: Eduardo, pode. O ideal seria que a pessoa, o cidadão, ele acompanhasse o cronograma de trabalho das equipes, tá? E ele souber... ligando aqui para a secretaria, 9500, que aonde as equipes estão, né? A nossa equipe aqui interna vai passar o cronograma, pode ser pelo WhatsApp, a gente pode passar o cronograma, aonde as equipes estão e quando vão chegar até lá. Então, ela pode se programar uns dias antes e fazer isso. Ela quer fazer uma poda, né? Algo nesse sentido, ela pode fazer e colocar assim em frente, né, da sua casa, onde não atrapalhe na calçada o pedestre, né, não cause risco nenhum. Assim que o pessoal passar, a equipe passar, vai fazer esse recolhimento, essa trituração.
17: Perfeito. E vamos aproveitar então para falar, Rogério, o que não é responsabilidade da secretaria, do pessoal que realiza os trabalhos na rua, recolher, né? Como a gente falou, vai fazer uma poda, tem alguma pedra, uma terra, alguma coisa. O que não é responsabilidade do pessoal que faz a limpeza recolher das casas ali da rua?
18: Eduardo, a gente tem assim no município, e isso não é só Marau, outros municípios também acontece, né? Do cidadão colocar em frente a casa ou algum local no bairro, resto de material de construção, tá? De pequenas reformas, esse tipo de situação. Não é de responsabilidade do município quando isso acontece, tá? Quando você faz lá sua pequena reforma na sua casa, é de responsabilidade do cidadão. Ele deve contratar uma empresa especializada para que coloque, recolha esse material e faça a destinação correta deste material. Não é de responsabilidade do município fazer isso, tá? A gente sabe que acontece em alguns casos, né? Mas assim, o ideal seria que cada cidadão fizesse a sua parte, como o município faz a dele. Precisou descartar esse material? Contrata uma empresa especializada que ela vem, coloca o baú na frente, descarta dentro, não vai gerar sujeira em frente à sua casa, não vai gerar risco para outros moradores ou pedestre, né? E vai fazer a destinação correta do material.
17: Obrigado, Rogério Cavaleiro, secretário de Mobilidade Urbana e Zeladoria aqui do município, falando sobre o cronograma de limpeza urbana. Então você fique atento, né? Quer descartar, quer saber quando será limpa a sua rua, seu bairro, fique atento a esse cronograma. Devolvendo a programação da emissora da Unidade Móvel Eduardo Serri, em nome de Zafar de Marau, das lojas Triunfante e dos postos Marau Norte e Marau Sul.
1: Obrigado, Eduardo!
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1: E por aqui as informações seguem agora da área do esporte.
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1: Vini Gaieschi trazendo as informações.
20: Alô, você que se liga na programação da tua rádio Alvorada, uma excelente quinta-feira para você. Vamos chegando por aqui com os esportes. Começamos falando do Grêmio, que tem compromisso no fim de semana contra o Atlético Mineiro, semana cheia para trabalhar, e tem novidade, como a gente falou ontem, sobre o meia William, que vai deixar o Grêmio, e ele vai ser o 22º

0: O meia Cristaldo deixou o Grêmio. O Grêmio também perdeu ou liberou o Edenilson, Cuejar, o Arezzo, o Aravena liberou vários jogadores, 22 jogadores. É muita coisa. A gente tem que aí dar uma colherinha de chá pro Luiz Castro, que teve que basicamente montar o time inteiro novamente. Então, a gente tem que avaliar também isso quando faz a crítica ao Luiz Castro. Muita mudança de jogador não é saudável para um clube como o Grêmio, e ainda mais agora nessa situação do Willian, que é um jogador que não é barato. A gente sabia do alto valor que o Grêmio investiu no Willian. Ele veio no ano passado, não conseguiu contribuir tanto assim nessa temporada. Ano passado foi bastante importante na campanha contra o rebaixamento, apesar de não ter feito tantos gols e tantas assistências, mas dentro de campo era um jogador bastante importante. Virada essa página, o Grêmio segue trabalhando para enfrentar o Atlético Mineiro, que venceu o seu confronto na Sul-Americana. Então, o rival mineiro chega embalado para esse confronto dentro da sua casa contra o Grêmio no próximo domingo. E o Grêmio deve ser exatamente o mesmo que enfrentou o São Paulo. O TT voltou a treinar, fica à disposição do técnico Luiz Castro, mas não deve retomar a sua titularidade. O Pavon dá mais segurança defensiva, apoia melhor ali, junto com o Diego Caio, deve ter uma sequência agora como ponta direito, que é a sua posição de origem. Já o Inter segue se movimentando no mercado em busca de atacantes. O Colorado descartou a contratação do Bacambu, o atacante da República Democrática do Congo, que a gente havia comentado aqui alguns dias atrás, mas o Inter está muito próximo de anunciar o atacante sueco Nicolas Eliasson, que pertence ao AEK da Grécia. O Inter se comprometeu a pagar cerca de 300 mil euros pelo empréstimo, dá cerca de 2 milhões de reais na cotação atual, e também no próprio acordo existe uma cláusula de opção de compra de 2 milhões e meio de euros, cerca de 15 milhões de reais, que podem ser exercidas pelo Internacional. O jogador que atuou então na Grécia, ele jogou 29 jogos no campeonato, 12 como titulares, 2 gols marcados e 6 assistências. O sueco também disputou uma partida pela seleção sueca lá nas eliminatórias para a Copa do Mundo. A gente deixa aqui algumas características do jogador. Ele é um atacante que atua preferencialmente pelo lado direito. Ele tem ligação com o Brasil, a gente deixa isso bastante claro. Ele é filho de mãe brasileira. E ele já despertou interesse do próprio Grêmio em 2024 e também do Santos. E agora vai reforçar o Inter para dar mais uma opção para o técnico Paulo Pezzolano, que necessita de atacantes. E dentro de campo, o Inter também tem semana cheia para trabalhar. Entra em campo somente na segunda-feira, diante do Remo, e tem voltas importantes nos treinamentos. Vijagra e Thiago Maia treinaram na última quarta-feira com o grupo do Inter e ficam à disposição do técnico Paulo Pezzolano para esse jogo contra o Remo, um jogo que é fundamental para o Colorado, principalmente pelo meio argentino, que é titular do Inter, é o motorzinho, a gente pode dizer assim, desse meio-campo Colorado. Thiago Maia é entre altos e baixos, ele ainda busca essa afirmação no Colorado, ele que tem contrato somente até o fim do ano com o Colorado.
1: Tá aí, obrigado, Vini Gajewski.
0: Alô, você que se liga na programação da tua.
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1: E assim eu vou fechando, hein? Faltando dois apenas faltando para 7, 14 graus de temperatura. 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
3: Bem forte!

0: tão pronto para encarar as mulheres aí. Vamos ver, só os homens.
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Que nota que podemos dar para os homens e mulheres? 7.1, só para passar da média, né? 7.1 só para passar da média, mas podia ser um 9, né? Mas vamos lá, agora as crianças do 0 aos 50.

passa dos 50 anos até os 150. Vamos ver. As crianças por que vieram? Opa! As crianças por que vieram? Bem forte.

0: salva de palmas para vocês aí, que sempre somos jovens.
1: Intenções da missa de hoje. Idene paese bitu, sétimo dia. Valdemar Donzelli, trigésimo dia. Mauro Assis Polacchini, trigésimo dia. Benigna Inês Giolo de Carli, segundo mês. Isalmo Valdomeri, terceiro mês. Flávio Antônio Silvestre, sexto mês. Maria Donzelli Ganser, nono mês. Lenira da Rosa Silva, 1 ano e 4 meses. Pablo César Bender Hoffman, segundo ano. Alberto Tibola, terceiro ano. Lourdes Bordinhão Biasuzzi, quinto ano. Aquilino Monteiro da Rosa, 5 anos e 6 meses. Wilson Vans, 6 anos. Vitorino Mesomo, nono ano. Alexandre Tonial, 14º ano. Santo Galvani, 30º ano. Maria Luísa Pertoli Galvani, 42º ano. Severino Antônio Ganser, Albino e Amabile Cantão, Egílio Dal Moro, Maria D'Agostin, Bortolo Ilírio Lazarete e Elma Tonin Lazarete, Joyce Luiz Estelo, Felizbino João Estelo e Isa Maculan Estelo, Otávio Meneguzzi, Joaquim e Constância Meneguzzi, Luiz Evomar Mazeto, Eliseu Dalberto, Ari Meira, Ambrósio Bordinhão, Júlio Bordinhão e Luiz João Marini, Eulina Felipe Bernardi, Mário e Antônio Carlos Bernardi, Vera Maria Bernardi, Zeferino Felipe e Pierina Tisot Felipe, Dorival Matos, Teodoro Dalauba, Magdalena Tereza Bordim Dalauba, Ângelo Colucci, Edílio Dalauba Lodi, José Laércio dos Santos Silva e Alcides José Stirma, falecidos da família Meneguzzi, falecido das famílias Mazeto e Soldá, Nossa Senhora Desatadora dos Nós pedindo graça, Nossa Senhora Desatadora dos Nós por graça alcançada, Nossa Senhora das Dores e Nossa Senhora do Carmo agradecendo graça, Nossa Senhora Desatadora dos Nós agradecendo graça. Aniversariantes e dizimistas: Bernardo Fred de Almeida, Cassiane Rosolém, Sadi Luiz Sete, Paulo Triquês Neto, Alberi de Abreu, Fabiano Lago, Edmar Monhão e Jordan Beber.
2: Irmãos e irmãs, paz e bem. Rezemos juntos a oração de São Francisco de Assis. Nós vos adoramos, Santíssimo Senhor Jesus Cristo, aqui em todas as vossas igrejas que há em todo o mundo, e vos bendizemos, porque pela vossa Santa Cruz remistes o mundo. Hoje fazemos memória de Santa Dulce, Maria Rita, mais tarde Santa Dulce. Nasceu em 1914 em Salvador, Bahia, e lá faleceu em 1992. Desde criança cultivou grande bondade para com os pobres e desvalidos. Professora e auxiliar de enfermagem, ingressou na Congregação das Missionárias da Imaculada Conceição da Mãe de Deus. Fundou a obra social Irmã Dulce, e o Hospital Santo Antônio. Foi canonizada em 2019 pelo Papa Francisco, sob o título de Santa Dulce dos Pobres. Sua vida e sua obra nos inspirem a lutar pela justiça social como testemunhas da misericórdia divina. Nesta missa da novena desatadora dos nós, se faz presente a pastoral das capelinhas. Preside esta celebração Frei Laércio. Acolhemos a procissão de entrada cantando.

Com a mão estendida em direção à imagem de Nossa Senhora Desatadora dos Nós, cada um vai colocando o seu pedido e também o seu agradecimento. Invoquemos a Trindade Santa. Em nome do Pai, e do Filho, e do Espírito Santo. Amém. A vós, irmãos, paz e fé da parte de Deus o Pai e do Senhor Jesus Cristo. Bendito seja Deus que nos reuniu no amor de Cristo. Quantas vezes nós devemos perdoar? Não é tão bom de matemática, né? 70 vezes 7 é a provocação também do Evangelho de hoje. Então quer dizer, devemos perdoar sempre, muitas vezes. Então mais uma vez, vamos abrir o nosso coração para o perdão e mais uma vez vamos suplicar a misericórdia de Deus.

Ó Deus de bondade e misericórdia, tenha compaixão de nós. Perdoe os nossos pecados e nos conduza à vida eterna. Amém. Quem tem o cordão em mãos, então pode pegá-lo. Quem tem a oração da desatadora. Quem está vindo pela primeira vez e não pegou o cordão, na porta principal tem. Né? Quem está começando a novena hoje, né? Vou explicando que sempre tem gente começando, fazendo a novena. Então, quem está começando a novena, pega um cordão com os nove nós. E tem até novembro, todas as quintas, para ir desatando um nó. Cada um faz a sua novena. Então, quem está começando a novena hoje, levanta a mão. Quero ver. Pessoas começando. Quem está na segunda noite da novena, levanta a mão. Na terceira noite. Na quarta noite. Na quinta noite, junto comigo. Na sexta noite. Na sétima noite. Hoje é a sétima ou oitava? Estou perdido. Oitava, né? Tem alguém na oitava fiel todas as quintas? Olha aí, que maravilha. Vieram mais na missa do que eu, né? Então, com o cordão em mãos, cada um na sua novena, né? E vamos, mais uma vez, rezar a oração da desatadora dos nós. Então, vai pedindo e agradecendo. Todas as vezes que rezamos a oração da desatadora, também quem reza conosco através da tua rádio Alvorada, vai fazendo o seu pedido e vai agradecendo, porque tem a certeza que em algum momento recebe a graça. Rezemos juntos. Virgem Maria, Mãe do Belo Amor, Mãe que jamais deixa de vir em socorro a um filho aflito, Mãe cujas mãos não param nunca de servir seus amados filhos, pois são movidas pelo amor divino e a imensa misericórdia que existem em teu coração. Volta o teu olhar compassivo sobre mim e vê o emaranhado de nós que há em minha vida. Tu bem conheces o meu desespero, a minha dor e o quanto estou amarrado por causa destes nós. Maria, Mãe que Deus encarregou de desatar os nós da vida dos seus filhos, confio hoje a fita da minha vida em tuas mãos. Ninguém, nem mesmo o maligno, poderá tirá-la do teu precioso amparo. Em tuas mãos não há nó que não poderá ser desfeito. Mãe poderosa, por tua graça e teu poder intercessor, junto a teu Filho e meu libertador, Jesus, recebe hoje em tuas mãos este nó. Então, quem está começando a novena hoje, desata o primeiro nó. Quem está na segunda noite, desata o segundo nó e assim por diante. Vai desatando os nó, vai percebendo a dificuldade de desatar, mas vai também sentindo a presença de Maria na tua vida, desatando os nós. Às vezes nós difíceis, que sozinho nós não conseguimos. Somente com a bênção e com a presença da Mãe. Continuemos a oração. Peço-te que o desates para a glória de Deus e por todos sempre. Vós sois a minha esperança, ó Senhora minha, sois a minha única consolação dada por Deus, a fortaleza das minhas débeis forças, a riqueza das minhas misérias, a liberdade com Cristo das minhas cadeias. Ouve minha súplica. Guarda-me, guia-me,
protege-me, ó seguro refúgio. Maria desatadora dos nós, roga por mim. E agora façamos a nossa canção de devoção a Maria.

0: Oremos. Ó Deus de misericórdia, que concedestes a Santa Dulce o dom de socorrer os necessitados nas suas enfermidades, dai-nos por seu exemplo o espírito de pobreza e a graça de vos servir com solicitude nos irmãos sofredores. Por nosso Senhor Jesus Cristo, vosso Filho, que é Deus, e convosco vive e reina na unidade do Espírito Santo, por todos os séculos dos séculos. Amém.
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0: Leitura do profeta Ezequiel. A palavra do Senhor foi-me dirigida nesses termos: Filho do homem, estás morando no meio de um povo rebelde. Eles têm olhos para ver e não veem, ouvidos para ouvir e não ouvem, pois são um povo rebelde. Quanto a ti, filho do homem, prepara para ti uma bagagem de exilado, em pleno dia à vista deles. Emigrarás do lugar onde estás, à vista deles, para outro lugar. Talvez percebam que são um povo rebelde. Deverás tirar a bagagem em pleno dia, à vista deles, como se fosse a bagagem de um exilado. Mas deverás sair à tarde, à vista deles, como quem vai para o exílio. À vista deles, deverás cavar para ti um buraco no muro, pelo qual sairás. Deverás carregar a bagagem nas costas e retirá-la no escuro. Deverás cobrir a face para não ver o país, pois eu fiz de ti um sinal para a casa de Israel. Eu fiz assim como me foi ordenado. Tirei a bagagem durante o dia, como se fosse a bagagem do exilado. À tarde, abri com a mão um buraco no muro. Saí ao escuro, carregando a bagagem às costas diante deles. De manhã, a palavra do Senhor foi-me dirigida nesses termos: Filho do homem, não te perguntaram os da casa de Israel, essa gente rebelde, o que estás fazendo? Disse-lhes: Assim fala o Senhor Deus. Este oráculo refere-se ao príncipe de Jerusalém e a toda a casa de Israel que está na cidade. Dize: Eu sou um sinal para vós. Assim como eu fiz, assim será feito com eles. Irão cativos para o exílio. O príncipe que está no meio deles levará a bagagem às costas e sairá ao escuro. Farão no muro um buraco para sair por ele. O príncipe cobrirá o rosto, para não ver com seus olhos o país. Palavra do Senhor.
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0: Mesmo assim, eles tentaram o Altíssimo, recusando-se a guardar os seus preceitos, como seus pais se transviaram e o traíram, como um arco enganador que volta atrás.
1: Das obras do Senhor não se esqueçam.
0: Irritaram-no com seus lugares altos, provocaram-lhe o ciúme com seus ídolos. Deus ouviu e enfureceu-se contra eles, e repeliu com violência a Israel.
1: Das obras do Senhor não se esqueçam.
0: Entregou a sua arca ao cativeiro e às mãos do inimigo a sua glória. Fez perecer seu povo eleito pela espada e contra a sua herança enfureceu-se.

0: O Senhor esteja convosco.
1: E Ele está no meio de nós.
0: Proclamação do Evangelho de Jesus Cristo segundo Mateus.
1: Glória a vós, Senhor.
0: Naquele tempo, Pedro aproximou-se de Jesus e perguntou: Senhor, quantas vezes devo perdoar se meu irmão pecar contra mim? Até sete vezes? Jesus respondeu: não te digo até sete vezes, mas até 70 vezes 7. Porque o reino dos céus é como um rei que resolveu acertar as contas com seus empregados. Quando começou o acerto, trouxeram-lhe um que lhe devia uma enorme fortuna. Como o empregado não tivesse com que pagar, o patrão mandou que fosse vendido como escravo, junto com a mulher e os filhos e tudo o que possuía, para que pagasse a dívida. O empregado, porém, caiu aos pés do patrão e, prostrado, suplicava: dá-me um prazo e eu te pagarei tudo. Diante disso, o patrão teve compaixão, soltou o empregado e perdoou-lhe a dívida. Ao sair dali, aquele empregado encontrou um dos seus companheiros que lhe devia apenas 100 moedas. Ele o agarrou e começou a sufocá-lo, dizendo: paga o que me deves. O companheiro, caindo aos seus pés, suplicava: dá-me um prazo e eu te pagarei. Mas o empregado não quis saber disso, saiu e mandou jogá-lo na prisão até que pagasse o que devia. Vendo o que havia acontecido, os outros empregados ficaram muito tristes. Procuraram o patrão e lhe contaram tudo. Então o patrão mandou chamá-lo e lhe disse: empregado perverso, eu te perdoei toda a tua dívida, porque tu me suplicaste. Não devias tu também ter compaixão do teu companheiro, como eu tive compaixão de ti? O patrão indignou-se e mandou entregar aquele empregado aos torturadores, até que pagasse toda a sua dívida. É assim que o meu Pai que está nos céus fará convosco, se cada um não perdoar de coração o seu irmão. Vou repetir. É assim que o meu Pai que está nos céus fará convosco, se cada um não perdoar de coração ao seu irmão. Ao terminar estes discursos, Jesus deixou a Galiléia e veio para o território da Judéia, além do Jordão. Palavra da salvação.
1: Glória a vós, Senhor.
0: Paz e bem. Então, a palavra sobre o perdão, que é a grande direção da liturgia de hoje, né? Principalmente no Evangelho. E aí tem essa notícia que é triste para nós: se a gente não perdoar o nosso irmão, não seremos perdoados. Jesus fala nesse Evangelho, nessa parábola. Mas nós rezamos também todas as vezes, em qual oração que nós rezamos pedindo que Deus nos perdoe da mesma forma que a gente perdoa as pessoas? O Pai Nosso. Aí, se um dia, quando a gente morrer, chegar lá em cima e Jesus dizer: ó, tu não perdoou essa, ah, mas eu nem sabia que tinha que perdoar. Então vamos rezar o Pai Nosso junto. Perdoai as nossas ofensas, assim como nós perdoamos a quem nos tem ofendido. A tradução original do Pai Nosso não é ofensas, não é ofendido, é dívida. A palavra é dívida. Só que no português a dívida ela fica ligada ao econômico. Tá? Da mesma forma que a parábola aqui trabalha a questão econômica. Mas como é que funciona o pecado? Quando eu faço o pecado contra alguém, quando eu faço um pecado contra alguém, eu fico em dívida com aquela pessoa. eu fico devendo para ela. É por isso que a palavra é dívida. Então, quando Deus perdoa os nossos pecados, Ele zera a dívida. Quero fazer uma pequena diferença. Existe a diferença entre a pena e a culpa. A pena é uma coisa, a culpa é outra. Então, quando nós perdoamos alguém, nós estamos zerando a dívida pela culpa daquela pessoa ou pela pena? Boa pergunta, né? Vou dar um exemplo para ver se vocês entendem a lógica. Agora, Santo João Paulo II, né, que é São João Paulo II, vocês viram, ficaram sabendo, né, que ele teve uma tentativa de homicídio, teve uma pessoa que atentou contra a vida dele. Sabem disso? Sabe. Sabem que ele foi visitar esse homem na prisão? Ele perdoou o homem na prisão? Ele perdoou a culpa ou a pena? A culpa, porque depois do perdão, o homem continuou pagando a pena. A gente não fala um apenado, né? Alguém que está recluso de liberdade, a gente chama um apenado, está pagando uma pena. A pena é uma coisa, a culpa é outra. Então, se alguém faz um pecado grave contra mim, eu perdoo a culpa dessa pessoa. Né? Ela pode, vamos supor assim, numa amizade, uma pessoa fez uma fofoca de tal forma que acabou com a nossa amizade. A pessoa vem me pedir perdão, a culpa por essa fofoca eu perdoo. A pena dessa fofoca qual é? Romper a amizade. Não tem mais amizade. Ou dá para ter amizade com alguém que daqui a pouco fez uma fofoca tão grande ou machucou e assim por diante. Tem diferença. E às vezes a gente tem dificuldade de perdoar porque a gente não faz essa diferença entre pena e culpa. Tá? Tem diferença muito grande, muito importante. Né? Da mesma forma, vamos imaginar alguém saiu dirigindo alcoolizado, sofreu um acidente, matou alguém e assim por diante. Pode ser perdoado da culpa daquilo. Bom, pronto, para mim tu está perdoado, tá, mas vai ter que pagar a pena. Civil, né, ou assim por diante. Tá? Ou espiritualmente também tem a pena. Tá? Beleza? Então nós não temos motivo para não perdoar. Algumas pessoas dizem para mim, Frei, eu tenho dificuldade de perdoar porque aquela pessoa aprontou tanto, tanto, tanto, e agora eu perdoo, pronto. Ela sai ilesa. Você perdoa a culpa. A pena ela vai ter que se acertar. Se é um crime civil, bom, na lei civil, vai ter que se acertar. Ou com Deus. A pena não depende de nós. Na lei civil a pena depende de nós? Não, depende de todo um processo civil, de juiz, de advogado, de defesa, de acusação. A pena divina depende de nós? Não. Então, para que guardar raiva? Para que guardar coisas ruins dentro de nós? Por que não perdoar? Só vai fazer mal para nós. Ah, mas aquela pessoa tem que pagar o que fez. Ok. Seja para a lei civil, ou seja para Deus, ela vai pagar. Não guarda, perdoa. Só temos a ganhar. Tá? Só temos a ganhar. E quem não perdoa, leva essa pessoa para todos os lugares. Tá? Não sei se vocês já fizeram a experiência de... A gente tem dificuldade de perdoar, não é assim. Não é... A pessoa fez o mal hoje e hoje eu vou perdoar. Não, a gente demora, é um processo. Às vezes a gente quer perdoar, tem o desejo de perdoar, mas demora e assim por diante. Mas até não perdoar, a gente leva essa pessoa em todos os lugares. Até para a cama. E até no sonho às vezes ela aparece. Que coisa triste, né? Às vezes a gente pensa mais nessa pessoa que a gente tem dificuldade de perdoar do que nas pessoas que a gente ama. Olhando a parábola, e aí a parábola, Jesus conta uma parábola para dizer como é que funciona no dia do julgamento. Então o rei foi fazer um acerto de contas. Nessa parábola, quem é esse rei? Deus. Chamou um que devia muito dinheiro. O pecado é sempre uma dívida. Então chamou cada um de nós. Vem cá, tu está me devendo um monte. Tá? E assim, cada pecado que a gente faz, a gente passa o cartão, né? Né? Bota no crédito, porque no débito não tem mais. Tá? Bota no crédito. Em quantas vezes? Pode fazer em quantas vezes? Pode fazer 70 vezes aí, né? Cada pecado que a gente faz é uma dívida com Deus. Então ele chama um que devia uma grande quantia, quer dizer, um pecador muito grande. E esse pecador se ajoelha, suplica misericórdia e Deus perdoa. Só que ele sai dali e encontra um colega de trabalho dele que devia 100 moedas. Pega pelo pescoço, ó, agarra, sufoca. Me paga o que deve, seu sem vergonha. E aí não tem dinheiro, então vai preso. Só que é o seguinte, sempre tem gente que fala, né? Então vamos lá contar para o rei. Olha, aquele que tu acabou de perdoar, maltratou o colega dele. Deus chama e diz, agora tu vai ficar preso. Agora tu vai ser torturado. Agora tu vai para o inferno. Tá? É assim. Então, espero que quando eu morrer a minha dívida não seja tão grande, né? Seja pequena. E como é que a gente torna pequena a nossa dívida? Participando da Santa Eucaristia. Então a gente vem na missa, participa da Santa Eucaristia, pede perdão no momento penitencial, vai pedindo perdão em casa, vai fazendo as nossas orações, vai participando da Eucaristia. Mas também tem o sacramento da reconciliação, o sacramento da confissão, que limpa, né, o nosso pecado. Mal comparando, só para a gente entender, quando a gente vem na missa e pede perdão, é como lá em casa, quando a gente passa a vassoura rapidinho assim para tirar a sujeira mais grossa. Quando a gente se confessa, é uma faxina maior, a gente gasta mais tempo, a gente limpa todo o coração, e aí fica zerado, sem dívida. Tá? Mas sai dali, a gente já começa a passar o cartão. Já vai fazendo dívida, é assim, não adianta. Tá? Aproveitem também esse ano, essa igreja, a Igreja Matriz Cristo Rei de Marau, é um local de peregrinação, tem lá na porta também, né? É um local de indulgência plenária. O que significa indulgência plenária? É o perdão da culpa e da pena. Olha que bonito. A indulgência plenária zera a nossa culpa e as penas. Então é bonito buscar. Tem várias indulgências plenárias que a igreja vai oferecendo, né? Mas tem lá os critérios para indulgência plenária. Vim fazer uma peregrinação até a igreja matriz. Então vem até a igreja matriz. Participar da missa. Comungar. Rezar pelo Santo Padre, o Papa Leão. Então rezar uma Ave Maria, um Pai Nosso. E o sacramento da confissão. Tem até janeiro do ano que vem. Então podem fazer hoje e a confissão até janeiro. E aí a gente zera a culpa e a pena. Bonito a gente também ir aprofundando a nossa fé, tá bom? Então nós vamos nos preparar para o ofertório. E ao sair daqui hoje, todo mundo com o desejo de perdoar.
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0: Orai, irmãos e irmãs, para que o meu e o vosso sacrifício seja aceito por Deus Pai Todo-Poderoso.
1: Receba, Senhor, por tuas mãos este sacrifício,
0: para a glória do seu nome, para o nosso bem e de toda a Santa Igreja. Senhor, proclamando-vos admirável na Virgem Santa Dulce, humildemente vos pedimos, como vos foram agradáveis os méritos da sua vida, assim vos agrade o serviço do nosso culto. Por Cristo nosso Senhor. Amém. Oração Eucarística 2, página 14. O Senhor esteja convosco.
1: E Ele está no meio de nós.
0: Corações ao alto.
1: É o nosso coração está em Deus.
0: Demos graças ao Senhor nosso Deus.
1: Nosso dever e nossa salvação.
0: Na verdade, é digno e justo, é nosso dever e salvação dar-vos graças sempre em todo lugar, Senhor Pai Santo, por vosso amado Filho Jesus Cristo. Ele é a vossa palavra pela qual tudo criastes. Ele é o nosso Salvador e Redentor, que se encarnou pelo Espírito Santo e nasceu da Virgem Maria. Ele, para cumprir a vossa vontade, adquirir para vós um povo santo, estendeu os braços na hora da sua paixão, a fim de vencer a morte e manifestar a ressurreição. Por isso, com os anjos e todos os santos, proclamamos vossa glória, cantando a uma só voz.

0: Na verdade, ó Pai, vós sois santo e fonte de toda a santidade. Santificai, pois, estes dons, derramando sobre eles o vosso Espírito, a fim de que se tornem para nós o corpo e o sangue de nosso Senhor Jesus Cristo.
1: Enviai o vosso Espírito Santo.
0: Estando para ser entregue, abraçando livremente a paixão, Jesus tomou o pão, pronunciou a bênção de ação de graças, partiu e o deu a seus discípulos, dizendo: tomai todos e comei, isto é o meu corpo que será entregue por vós. Do mesmo modo, no fim da ceia, ele tomou o cálice em suas mãos e, dando graças novamente, o entregou a seus discípulos, dizendo: tomai todos e bebei. Este é o cálice do meu sangue, o sangue da nova e eterna aliança, que será derramado por vós e por todos para a remissão dos pecados. Fazei isto em memória de mim. Mistério da fé.
2: Anunciamos, Senhor, a vossa morte
3: e proclamamos a vossa ressurreição.
2: Vinde, Senhor Jesus.
0: Celebrando, pois, o memorial da morte e ressurreição do vosso Filho, nós vos oferecemos, ó Pai, o pão da vida e o cálice da salvação. E vos agradecemos porque nos tornastes dignos de estar aqui na vossa presença e vos servir.
1: Aceitai, ó Senhor, a nossa oferta.
0: Suplicantes, vos pedimos que, participando do corpo e sangue de Cristo, sejamos reunidos pelo Espírito Santo num só corpo.
1: O Espírito nos una num só corpo.
0: Lembrai-vos, ó Pai, da vossa Igreja que se faz presente pelo mundo inteiro, que ela cresça na caridade em comunhão com o Papa Leão, com o nosso Bispo Rodolfo, os bispos do mundo inteiro, os presbíteros, os diáconos e todos os ministros do vosso povo.
1: Lembrai-vos, ó Pai, da vossa Igreja.
0: Lembrai-vos também na vossa misericórdia dos nossos irmãos e irmãs que adormeceram na esperança da ressurreição. Todos os falecidos que carinhosamente lembramos, de forma especial, sétimo dia de Idene Paes Ibitu, 30 dias de Valdemar Donzelli, 30 dias de Mauro Assis Polacchini, todos os nossos amigos, familiares, aqueles que estão no purgatório, que ainda não pagaram a sua pena. Quem reza pelos falecidos ajuda a pagar a pena deles. No purgatório, a pessoa não pode mais rezar por si, ela depende da nossa oração. Então rezamos pelas almas do purgatório, para que tenham as penas apagadas dos seus pecados. E de todos os que partiram desta vida, acolhei-os junto a vós, na luz da vossa face.
1: Concedei-lhes, ó Senhor, a luz eterna.
0: Enfim, nós vos pedimos, tende piedade de todos nós, e dai-nos participar da vida eterna, com a Virgem Maria, Mãe de Deus, Nossa Senhora Desatadora dos Nós, São José, seu Esposo, os Apóstolos, Santa Dulce dos Pobres, e todos os santos que neste mundo viveram na vossa amizade, a fim de vos louvarmos e glorificarmos por Jesus Cristo, vosso Filho. Por Cristo, com Cristo e em Cristo, a vós, Deus Pai Todo-Poderoso, na unidade do Espírito Santo, toda honra e toda glória por todos os séculos dos séculos. Amém. Nesse Pai Nosso, convido a lembrar de uma pessoa que a gente tem dificuldade de perdoar. Lembra de alguma pessoa que você precisa perdoar, mas tem dificuldade. Rezemos esse Pai Nosso por essa pessoa e para que Deus nos dê a graça do perdão. Pai Nosso que estais no céu, santificado seja o vosso nome. Venha a nós o vosso reino. Seja feita a vossa vontade, assim na terra como no céu. O pão nosso de cada dia nos dai hoje, perdoai as nossas ofensas, assim como nós perdoamos a quem nos tem ofendido, e não nos deixeis cair em tentação, mas livrai-nos do mal. Livrai-nos de todos os males, ó Pai, dai-nos hoje a vossa paz. Ajudados pela vossa misericórdia, sejamos sempre livres do pecado e protegidos de todos os perigos, enquanto aguardamos a feliz esperança e a vinda do nosso Salvador Jesus Cristo.
3: Vosso é o reino, o poder e a glória para sempre.
0: Senhor Jesus Cristo, dissestes aos vossos apóstolos: eu vos deixo a paz, eu vos dou a minha paz. Não olheis os nossos pecados, mas a fé que anima a vossa igreja. Dai-lhe, segundo o vosso desejo, a paz e a unidade. Vós que sois Deus, com o Pai e o Espírito Santo.
3: Amém.
0: A paz do Senhor esteja sempre convosco.
3: O amor de Cristo nos uniu.

0: Felizes somos nós que temos os nossos pecados perdoados. Temos todas as nossas dívidas pagas pelo sangue de Jesus. Eis o Cordeiro de Deus que tira o pecado do mundo. Senhor, eu não sou digno de que entreis em minha morada, mas dizei uma palavra e serei salvo.
1: Jesus, o Filho predileto do Pai, veio para curar nossas feridas. Vamos ao encontro com amor e carinho na Santa Eucaristia, com o canto.

0: Oremos. Revigorados por estes sagrados mistérios, concedei-nos, Senhor, seguir o exemplo de Santa Dulce, que vos serviu com filial constância e se dedicou ao vosso povo com imensa caridade. Por Cristo nosso Senhor. Amém. Temos o sétimo dia da Idene Paese, né? Tem os familiares aí presentes que eu vi. Vou levantar a mão. Então vem um familiar receber a vela da esperança. Então rezemos pela Idene e por todos os falecidos. Dai-lhe, Senhor, o descanso eterno e a luz perpétua os iluminem. Descanse em paz. Amém. Dai-lhe, Senhor, o descanso eterno e a luz perpétua os iluminem. Descanse em paz. Amém. E nós temos também a festa da Desatadora dos Nós, Comunidade Desatadora dos Nós. Vem aqui na frente um instantinho, rapidamente, a diretoria. Então, vai ser aqui no salão, dia 23 de agosto, não nesse domingo, no próximo domingo. Tem ingressos aí pro almoço, tem a missa às 10h30 e depois almoço, né? Qual o valor do ingresso? 65 adultos, 30 crianças. Então, a festa da Comunidade Desatadora dos Nós, que está primeira, né? Primeira festa da comunidade. E tem também rifa, né? Se alguém quiser. E ingresso na secretaria paroquial. Festeiros de honra, vamos lá. Então, fazer de novo uma bonita festa para a comunidade Nossa Senhora Desatadora dos Nós, que vai construir depois com calma o seu capitel, também o seu espaço de oração. Muito bem, muito obrigado. Estamos preparando também para a bênção. Quem reza conosco através da tua Rádio Alvorada, agora a gente desfaz também a transmissão e continua aqui na Igreja Matriz. Rezemos uma Ave Maria por nós e por quem reza através da tua Rádio Alvorada. Ave Maria,
1: cheia de graça.
0: E bendito é o fruto do vosso ventre, Jesus.
1: Santa Maria, Mãe de Deus, rogai por nós, pecadores, agora e na hora da nossa morte.
0: Os que puderem se ajoelhar nesse momento em preparação.
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1: 8 horas, 10 minutos, depois da Santa Missa e da novena Desatadora dos Nós, seguimos juntos, juntinhos, com muita fé, carinho e muita música boa. Seja muito bem-vindo, muito bem-vinda à Tua Noite, amigos, amigas, aqui pela tua Rádio Alvorada 107.7 FM. E olha só, tem mais uma horinha, pouco menos de uma hora de programa ao vivo pela frente, com a nossa companhia, a sua participação e muita música escolhida com carinho para você. O Johnny faz companhia, então, levando até você, até a sua casa, a informação, a emoção, a música de banda, sertanejo, o melhor da música gaúcha. Então aumenta o volume, ajeita o chimarrão e prepara aquele café, ou simplesmente relaxa e curte, porque a noite continua e o Tua Noite é feito para vocês. Você que estava acompanhando aqui a Santa Missa, te convida a você a seguir com o radinho tinindo aqui nas ondas da 107.7. 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Vamos começar aqui a programação musical quando passam 14 minutos das 8 horas. Obrigado pela sua audiência. Bruno Marrone segue cantando, agradecendo você que está ouvindo o programa através dos aplicativos e pelo som local.
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1: Seguimos na programação quando passam 22 minutos das 8 horas. Um forte abraço a você que está sintonizado, linkado conosco aqui pela tua Rádio Alvorada. 8 horas 22 minutos, 10, 14 graus. 14 graus é a temperatura aqui na área central. Vamos dando sequência aqui ao nosso quadro de Aproxega com oferecimento da Malta Imobiliária, onde você encontra as melhores oportunidades do mercado, atendimento de confiança e toda a segurança para fazer um grande negócio. 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Chegando ao nosso quadro Te Aproxega, a participação aqui da Salete, ela que pediu os Bertucci, recordar grande sucesso Ciúme.
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1: Muito bem, 8h27, vamos dando sequência aqui na programação, agradecendo você que está ligado ou linkado ao oferecimento Rei do Bailão, palco das grandes atrações, bota na tua agenda dia 21 de agosto, Mercado Titon, na Júlio Borella, das 7 às 22h30, não fecha o meio-dia, e tem tudo que você precisa para o seu lar, Mercado Titon. 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E o nosso carinho vai para uma pessoa muito especial, Dona Generosa. Ela que está completando hoje 87 invernias, já chegando primavera, né, das flores. 87 anos de vida, né, são 87 anos de histórias, lembranças, aprendizados e tantos momentos que ajudaram a construir uma linda caminhada e uma bela família. Que Deus continue abençoando sua vida, renovando suas forças e presenteando a senhora com muita saúde, paz, amor e muitos motivos para sorrir, Dona Generosa. Feliz aniversário e que esta nova etapa seja cercada pelo carinho da família, em especial aí do seu filho Léo, nosso grande parceiro e amigo, nosso parceiro Léo Roá, também a Malu, um abraço Malu, e dos demais familiares aí que estão compartilhando esse momento importante, fica aqui o abraço de todos os amigos e desejando muitas bênçãos, receba também aqui o nosso abraço da tua noite, da nossa programação, com todo o nosso carinho. Rick Renner é quem faz a homenagem especial à Dona Generosa e também todas as mamães que estão ouvindo o programa. Boa noite, Johnny, um abraço, amigo. Tá aqui minha... A Gilce, tudo bem, Gilce? A Gilce faz uns arranjos aqui que é coisa linda de ver, hein? É muito bom trabalhar com flores. Flores em vida. Nada melhor do que flores em vida. Quem mais está aqui, meu ouvinte assíduo, também a Marley. Obrigado, Marley, pela companhia. Estava acompanhando a missa aí, Marley. Tudo bem contigo?
2: Boa noite, amigo. Tudo bem?
1: Tudo.
2: Como é que está por aí?
1: Estamos bem, tranquilo.
2: Aqui tudo certo, só no baralhinho.
1: Maravilha. Estamos trabalhando o baralho aí. Então vai curtindo e acompanhando essa música linda. Em especial aí, a Dona Generosa. Tá botando mais um ponto no tricô grande da vida. Mãe, canta Rick e Renner.
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3: Na verdade,
4: eu tô me referindo à sua mãe.
3: E eu me referindo à sua. É, as princesas das nossas vidas, né?
4: Com certeza.
3: As primeiras.
4: Vamos cantar uma canção pra elas?
3: Adoraria.
4: Melhor, vamos fazer o seguinte, vamos cantar uma canção para elas e para todas as mães do Brasil, né?
3: Com certeza. Alô, Brasil.

0: Obrigado, gente.
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2: Ok, tá aí, linda música, especial para as mamães, estão nos ouvindo. Aproveitando mais uma vez aí para mandar um abraço especial à dona Generosa, que está completando o tempo hoje, né? Muito obrigado sempre pelo carinho que a gente teve ali pela linha 25. Dona Generosa, lá no Planalto, muitas vezes aproveitamos para saborear aquela comida caseira feita com todo o carinho, com todo o apreço. Um abraço, dona Generosa. A gente se encontra a qualquer hora aí, tá certo? Valeu, meu parceiro Léo. 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Vamos ver aqui. Seguindo aqui com o programa. E olha, o Corpo de Bombeiros de Marau recebeu nesta quarta-feira duas ambulâncias que passarão a integrar os atendimentos realizados pela corporação. A entrega oficial está marcada para sexta-feira, dia 14, às 9 horas. Com a chegada das unidades, a corporação passa a contar com 4 ambulâncias que serão distribuídas entre os atendimentos do período urbano e no interior do município. Segundo o comandante do Corpo de Bombeiros de Marau, Paulo Melo, aproximadamente 85% dos atendimentos da corporação são realizados por ambulância, o que motivava a necessidade de renovação dos veículos utilizados no serviço. As unidades que já faziam parte da frota continuarão em operação, mas serão remanejadas. As novas ambulâncias possuem compartimentos que permitirão levar materiais para resgate veicular. A corporação também adquiriu 2 desencarceradores que serão transportados nos novos veículos e utilizados, entre outras situações, na retirada de vítimas presas às ferragens e em sinistros de trânsito. Conforme Paulo, até então não era necessário utilizar um segundo veículo para... Ou melhor, até então era necessário utilizar um segundo veículo para levar esse equipamento até as ocorrências. E a paróquia Cristo Rei de Marau passou a contar com os números específicos de WhatsApp para cada setor. As mudanças buscam facilitar o atendimento e tornar mais ágil o retorno às solicitações da comunidade. Para assuntos da pastoral, como batizados, casamentos e catequese. O contato é 54-9942-6111. A recepção que atende questões relacionadas ao dízimo, intenções de missa e objetos religiosos podem ser contatada pelo fone 3342-1044. Já o setor financeiro atende pelo fone 3342-6412. Lembrando que o atendimento presencial ocorre de segunda a sexta-feira, das 8 da manhã às 11h30 e das 13h30 às 17h30 e aos sábados, das 18 às 11 horas. Mais música chegando. Eu aproveito para enviar um abraço, em especial aí a nossa amiga Olga Santin, ela que estava de aniversário ontem, a dona Olga, pessoa muito querida, muito simpática, recebendo aí o carinho e o abraço do seu irmão, seu Sabino, e também o abraço aqui da nossa programação. Parabéns, dona Olga, saúde, vida longa e próspera, chegando para cantar Mato Grosso e Matias.
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1: É, minha gente, 8 minutos nos separam das 21, chegando já a Voz do Brasil, mas encerrando aqui, né? Mais uma vez aí, um abraço a Olga Santin. Olga Santin, dona Olga, que estava aniversariando ontem. Fica o nosso registro aqui, em especial esta grande amiga. Ainda também quero aproveitar para enviar um grande abraço especial, um grande parceiro, amigo, irmão de longa data. Ele que está trançando mais um tento no laço grande da vida hoje. Um rapaz pra lá de especial, com um coração gigante. Thiago Mariani, os pagos de Passo Fundo da capital do Planalto Médio, sempre rapaz disposto a ajudar as comunidades, principalmente em tempos difíceis, época de enchente, pandemia. Pessoal que faz parte de um grupo aí de os jipeiros aí de Passo Fundo, e ele completando o tempo hoje. Aproveitamos para fazer o registro e desejar muitas felicidades, saúde e paz. E que Deus continue iluminando sempre a sua vida junto aos teus familiares. Receba o carinho aqui da tua Rádio Alvorada, em especial também do tio Ivan, a dona Ivani, a professora Ivana, o Beto, seus filhos e demais familiares. Um abraço, Tiagão, parabéns, saúde e muitos anos de vida, parceiro. E já no encerrar aqui do programa, agradecendo os nossos patrocinadores, vamos mencionando também aqui a participação dos nossos ouvintes. Boa noite, roda para mim São Francisco, vestido azul. Alguma vou ficar devendo hoje. Nosso parceiro José Fernandes. Obrigado, Zé Fernandes. Obrigado pela participação, meu parceiro. Boa noite, Johnny. Aqui é o meu lugar. 78 anos que moro aqui. Professor Miguel Broco. Um abraço, seu Miguel. Saúde, paz, alegria. Já tivemos o privilégio de conhecer a propriedade de seu Miguel. Um abraço também para o Laércio e todos os teus familiares. Muito obrigado aí, seu Miguel, pelo prestígio. O radinho tinindo aí na Alvorada. Também um abraço para o Montanha. Obrigado pela audiência aí, nosso parceiro Antônio, popular Montanha. Também tio Moacir. Tem mais aqui, tá aproveitando para mandar um alô aqui, já na última hora. Alberi Ferro, um abraço, Alberi, mandando um material novo aqui, Alberi Ferro e Banda, maravilha, muito obrigado aí, mandou material novo aí pra gente, mas...

pensar um pouco na vida? A vida não avisa quando será o último abraço. Há uma armadilha silenciosa em viver apenas para resolver problemas. A mente se ocupa tanto como com o amanhã, com as cobranças e com tudo aquilo que ainda falta, que se esquece de enxergar aquilo que já existe. Sem perceber, passamos dias e dias tentando sobreviver quando poderíamos estar vivendo. A vida não avisa quando será o último abraço, a última conversa, o último pôr do sol ou a última oportunidade de dizer eu te amo. Por isso, quem aprende a viver o presente descobre uma riqueza que o tempo jamais pode levar. Nem tudo precisa estar resolvido para que exista paz. Nem todos os sonhos precisam acontecer para que a vida faça sentido. Existe beleza no caminho, não apenas na chegada. A maioria das pessoas passa a vida correndo atrás de um futuro melhor e acaba deixando escapar os momentos que realmente davam sentido ao presente. Respire mais devagar, agradeça mais, ame sem medo, como dizia o Frei hoje, né, na Santa Missa. Perdoe o que ficou para trás. Não adie sua felicidade esperando um momento perfeito, porque ele pode nunca chegar. Viver não é esperar que todas as tempestades terminem, é descobrir que ainda existe céu, luz e esperança mesmo enquanto elas acontecem. Porque a vida pode mudar em um único instante. E quando isso acontecer, o que permanecerá não será o que você acumulou, mas o amor que viveu, a paz que cultivou e os momentos que escolheu viver. A gente volta amanhã, a partir das 19 horas, em mais um programa Tua Noite, aqui pela tua Rádio Alvorada. Fica cantando Cristiano Quevedo, O Sorriso dos Olhos. Um abraço e até mais ver.